0: Marcelo vem trabalhando com aquilo do Arque. Estelhado vaqueiro, salsicha do Agônio. Vem as Alagoas, vem a terra do Mineiro, vem Jara Matar, vem pra fazer, valeu, puxando a mão direita. O bom de clipe cai.
1: Valeu, boi.
0: Ui. Olha, pessoal. Essa próxima canção aqui eu dedico a todas as mulheres que estão marcando presença aqui, viu? É pra todas vocês, meninas. Se você tá com a sua esposa, você dedica pra ela. Se você tá com a sua namorada, você dedica pra ela. E se você tá sozinha, eu dedico pra vocês. Pode ficar tranquilo, viu?

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Vai, salsicha do acordeão. Olha, essa canção aqui, vocês gostam dele, vocês vão lembrar. Bora, salsicha do acordeão, bora, bora.

0: cheiro, desenhou cheiro.
1: Beijo, beijo. Bora, querido. Tudo. Ó, e isso aqui para a sagradinha é bom demais. Então é só assim, ó. Bora.

marcando presença aí, ó. Um cheiro pra vocês aí, viu? Essa daqui porque o Renan disse que gosta dela, viu? Vai! Eu só digo uma coisa, quem tem amor tem saudade, viu, Toys?

amor tem saudade. Quem tem saudade quer bem, é uma realidade. E onde não tem amor, não mora a felicidade. Boa, boa, boa, boa, quero ver.

John, bota aquela música lá pra apaixonar os corações. Ó, essa daqui é pra você que tá tomando uma, pra apaixonar, ó.

John. Salsicha, me dá logo um Fá maior aí, vai. Um Fá maior, vai. Ei, faz favor aqui. Pessoal, eu quero saber se tem alguém que tá presente aqui que é fã de cara véia. Tem alguém que é fã de cara véia aqui? Tem? Olha, se você é fã de cara véia, vocês aqui vão conhecer essa daqui, eu tenho certeza, viu? E se você conhecer essa daqui, vocês vão cantar comigo, quem souber cantar. E quem não souber cantar, pode dar um grito aí. Ó, diga assim, ó.

É por isso que eu sempre digo: John! Ô, John, aquela música lá pra tu balançar aí. Só quem tá feliz aí, dá um gritão pra nós aí. Só quem tá feliz aí, vai! Puxa, vaqueiro, vai! Boa!

volta grade, viu? Salsicha! Aí, pessoal, quando terminar a música, vocês dão um grito. Quem tá gostando, dá um gritinho aí. Quem tá gostando aí, vai. Diz o meu produtor que tá fraco. Quem tá gostando, dá um gritinho aí, vai. Aí, vaqueiro, vem. Olha, eu gosto assim, de levar um show na resenha que todos vocês possam interagir, tá bem? Salsicha, eu queria fazer aquela toada lá. Ó, Salsicha. Essa toada aqui, eu escolho, sabe por quê? Porque eu me apaixonei por uma pessoa ruim, velho. Eu me apaixonei por uma mulher ruim e a bicha botou eu pra sofrer, viu? Eu tenho certeza que vocês já se apaixonaram por uma pessoa ruim. Todos vocês. Aí teve um certo dia que eu mandei essa canção pra ela de manda essa canção aqui pra aquela pessoa ruim que maltratou a sua vida. Eu disse assim, ó.

0: futuro. Quem sabe Deus. Eu vou fazer uma pergunta bem sincera pra vocês. Só quem tem um amigo corno, dê um gritinho pra nós aí.
1: Verdade,
0: ele pode estar do seu lado.
1: Relaxa.

feito mais famoso do Brasil. Vocês conheceram, ó, esse aqui, ó.

começou assim, ó. Vai. Certo? Oi, oi, oi, oi.

போனது. Ei, pessoal, eu tô querendo fazer um forró no meio de vocês aí. Achar a brechinha aí, aí vai. Eu posso descer aí? Posso descer? Posso? Ei, João. Ô, João, levanta a mão aí de novo aí, viu? Ei, pessoal, cinco minutos. Aqui é alto, né? Tô pé. Aqui eu toro minhas pernas. 5 minutos, bora, puxa.

Deixa eu passar aqui, viu? Opa, opa. Oi, meninas. E aí, você tá boa mesmo? Tudo bom? Tudo bom, né? Opa, opa. Calma, calma. Eu peço desculpa, velho. Oi, meninas. Tudo bem? Calma. Tudo bom? Cadê a minha cadeira? É só na Guaraná hoje, hein? É só na Guaraná. Aí, pessoal. Opa, opa, opa, opa. E aí, tudo bom? Peraí, peraí. Boa noite, pessoal. Boa noite. O Dodô disse, ô Túlio, faça uma pergunta pra esse pessoal. Pergunta quem tá gostando do seu show aí, que eles vão dar um grito aí, vai. Quem tá gostando do show de Túlio Duarte, faz barulho aí. Eu digo assim pra vocês cantarem comigo, ó. E sorte o meu amor, e sorte o meu amor.

side.

quero ser o lado esquerdo aqui, o lado esquerdo. E só com quem tiver com ele, eu vou fazer uma competição, viu? E só de meu, vai ser vocês e o represento. Com ele preso, o lado direito. E só com quem tiver com ele, preso, ao que ele for. Ele se só de meu, olha aqui.

primeira vez. Quem tá gostando do nosso show, joga a mão em cima aí, vai. Quem tá gostando, joga a mão. Só quem tá feliz, deixa a mão em cima. Deixa a mão em cima. Tira o chão, tira o pé do chão.

Quem tá solteiro, quem tá solteira, joga a mão em cima aí. Deus abençoe a todos vocês. Na vaquejada tá cheirosa, tá ligado, tá de volta. Quem comanda é você. Eu vou fazer um vídeo, animação. Animação, viu? Toma dessa parada, todo dia eu pra te ver. Joga em cima e diz o quê? Papo aquele. Vocês vão tirar o pé no chão, todo mundo. Tira o pé no chão. Oi, oi, oi, oi, oi, oi, oi, oi, oi, oi, oi, oi, oi, oi, oi, oi, oi, oi, oi, oi, oi. Tem que aceitar, tá quartinho, ó. Só quem tá gostando aí da Uritão, aê. Ei, pessoal, deixa eu agradecer aqui todos vocês por essa recepção, Dodô, meu irmão, velho. Obrigado de coração, viu? Tá quartinga. Eu espero que vocês tenham gostado do nosso show. E eu espero que a gente possa se encontrar mais vezes por aqui na região, viu, Dudu? Que Deus abençoe todos vocês, obrigado aí. Você que eu tô conhecendo pela primeira vez aí, é uma satisfação enorme. E você que tá curtindo nosso show pela primeira vez também, eu espero que tenham gostado. E quando tiver outro show, marque presença. Olha, quando foi 8:30 PM, o pessoal tava aqui no pé do palco. Então Deus abençoe todos vocês e obrigado, viu? Quem gostou do show, dá um gritão aí, vai! Ui! Olha, uma pesquisa rápida aqui. Quem gostou do show, joga a mão em cima. Quem gostou, joga a mão. Pra lá, pra cá. Pra lá, pra cá. Pra lá, pra cá. Diz! E eu não vou embora. Eu vou mandar vocês tirar o pé no chão e vocês estão no chão, viu?

0: Norte, o meu prefeito Gina Lins, vice-prefeito Paulo Diregão, minha secretária de Cultura, governo do Estado, Pernambuco. Deus abençoe a todos vocês, até a próxima, viu? Joga a mão em cima, joga a mão, joga a mão. Tchau, tchau, tchau, tchau, tchau, tchau, tchau, tchau, tchau, tchau, tchau. Obrigado, viu? Beijo pra vocês. Ui, vaqueiro velho. Quem gostou do show de tudo do ar, tá aí, dá um então, aí.
1: Muito bem, para você que acompanha a transmissão da Rádio Estação 88.9, a gente segue depois dessa brilhante apresentação do cantor Túlio Duarte, começando muito bem a noite aqui em Taquaritinga, noite fria, nesse momento aqui, Hamilton França.
2: É verdade, Márcio, e cara com um repertório eclético, a juventude, a praça, começando a ser superlotada e chegando aquele friozinho, né, que contrasta com o café.
1: É como você já vinha falando, é o casamento perfeito, o frio e o café.
2: É, enquanto só frio, solitário. Enquanto só café, aí o casamento do café com o frio perfeito, viu?
1: O quanto é interessante o clima aqui em Taquaritinga do Norte. Chegamos aqui por volta de duas e meia da tarde. A temperatura estava 34 graus aqui no termômetro, aqui na praça. Nesse momento aqui 20 graus, 21 graus. Temperatura bem abaixo aqui em Taquaritinga. Clima de altitude, né, e as pessoas se divertindo bastante nessa abertura do Festival Café Cultural. O que dá pra gente notar aqui, Hamilton, é que o povo veio e veio em peso nessa abertura. A gente ainda tem a sexta-feira, a gente ainda tem o sábado com roupa nova, que promete ser o dia com o maior público, mas nós estamos aqui hoje nessa abertura com um público, podemos dizer até um público muito bom, nessa noite de quinta-feira, muita gente trabalhando ainda no Moda Center, com as feiras, as pessoas fizeram questão de dar essa voltinha aqui em Taquaritinga na noite de hoje.
2: É verdade, Márcio, vê só, ainda temos duas atrações, o Envergadura Arretado, Luan Estilizado e o Tarcísio do Acordeon. Eu diria que o pessoal... se resguardou para chegar mais tarde um pouquinho, tá entendendo?
1: Exato. Nós temos a nossa equipe de reportagens então nesse momento, né, Jean? Tá me ouvindo perfeitamente aí? Tá chegando o retorno? Você tá me ouvindo, Jean? Tá me ouvindo, Jean? Pronto, Jean. Agora vamos lá, Jean. Tá me ouvindo aqui perfeitamente, aqui, Jean?
2: Eu tô ouvindo você legal.
1: Vamos lá, deixa ele colocar aqui o retorno dele para ele nos escutar. Ele tem que escutar a gente, né? Como é que a gente vai chamar aqui? Tá me ouvindo, Jean? Perfeito. Vamos chamar aqui Vitória Virgínia, nossas repórteres hoje aqui. Isso. Tá Vitória, tá Daiane. Vitória Virgínia vai dar aqui o seu boa noite. Ela que vai daqui a pouquinho trazer entrevistas, né, importantes, assim como a Daiane. Ela já tá no ponto aqui, né, Jean? Pode chamar? Boa noite, Vitória. Seja bem-vinda aqui a mais uma transmissão Festival Café Cultural 2026 aqui em Taquaritinga do Norte.
3: Pois é, Márcio, já estamos aqui, já iniciamos a cobertura do Festival Café Cultural pela Rádio Estação e que honra, pela segunda vez, aqui trabalhando com você, agora também com a Hamilton França e toda a equipe que será apresentada aqui durante esses 4 dias, viu? Estaremos até o domingo mostrando cada detalhe desse festival que vem aí com muitas novidades. A gente vai mostrar cada pedacinho, não se preocupe, siga sempre acompanhando, vamos dar... Da alimentação até as atrações, os serviços de segurança, tudo que você imaginar vai ter aqui na Rádio Estação. Tanto na transmissão que você está acompanhando agora, como também nas nossas redes sociais. Então fica ligadinho, viu? E hoje, para você que está aí na expectativa, teremos 3 grandes atrações. Daqui a pouquinho vai estar lotado por aqui, viu? Túlio Duarte, também Luan Estilizado e finalizando a noite... Tarcísio do Acordeão, e você vai ficar por dentro de tudo aqui com a gente da Rádio Estação, viu? Então, Márcio, daqui a pouquinho a gente volta já trazendo os detalhes desse Festival Café Cultural. Não perde, não.
1: Obrigado, Vitória, aqui participando com a gente. E olha, eu quero aproveitar o seguinte, Hamilton, fazer o seguinte, eu vou pedir aqui para o Jean abrir. Tá me ouvindo, Jean, perfeitamente? Vamos gerar aqui uma enquete para as pessoas que estão nos assistindo poderem deixar uma resposta relacionada ao café e ao frio.
2: Legal.
1: O que é melhor? O que é melhor? Viu, Jean? Tá me ouvindo aqui? O que é melhor? O café, o frio ou os dois juntos?
2: Eles se complementam, na minha opinião.
1: Eu também. A gente vai deixar aqui as pessoas que vão estar lá no nosso chat, deixando aí o comentário, vocês que estão interagindo. Quem está lá é o nosso querido amigo Joselito, J. Luna Produções Artísticas, está assistindo, está se emocionando, meu querido, está lá em Santa Cruz.
2: Ele estava fazendo um carinho a você e declarando que é seu fã.
1: Ele é nosso fã, ele é nosso fã. E aí para você que está aí no chat, continua no chat, presta bastante atenção. O Jean Pierre, ele vai gerar a enquete agora. A enquete é a seguinte, Jean. A enquete é a seguinte. O que é melhor? O café, o frio ou os dois? O que você prefere? Você vai deixar lá no comentário, mas vai ter a enquete lá. Nesse período, né? Estamos agora vivenciando o Festival Café Cultural. Existe aqui uma combinação do frio, do clima de serra de Taquaritinga do Norte, mais de 900, 800 metros de altitude, esse espaço que nós estamos, né? E tem uma outra combinação, o café, que é uma paixão do brasileiro. Então, o que é que você prefere? Café, frio ou os dois juntos? Pitombinha já disse aqui, o Hamilton França, que prefere os dois. Eu prefiro os dois também.
2: É um casamento.
1: É um casamento perfeito.
2: Exato. Fica desconexo eles viverem distante um do outro. Eu diria que um aquece o outro.
1: Exato, o café faz parte, né? Eu acho que a gente passa o dia, a gente às vezes não almoça, às vezes a gente não janta, mas o café é essencial, né?
2: E é como você falou, Márcio, é uma paixão nacional.
1: Paixão nacional.
2: É uma paixão nacional.
1: E para você ter uma ideia, Taquaritinga do Norte, ela produz aí quase 70% do café que é produzido em Pernambuco. Então Taquaritinga do Norte, assim como a cidade de Triunfo, Gravatá, que tem a sua produção de café, Taquaritinga lidera, 70%.
2: Aliás, Gilmar, eu quero lhe parabenizar, a rádio é informação, pouca gente sabe dessa cultura econômica e dessa envergadura que tem Taquaritinga. Parabéns aí os gestores e os produtores de café, viu, Márcio?
1: Hoje, no nosso programa, na Rádio Estação, a gente entrevistou o secretário da Agricultura aqui do município. Ele disse o seguinte, que se as pessoas quiserem produzir café, tem gente querendo comprar. O que não está dando é vencimento. O pessoal não está conseguindo ter a questão. O pessoal quer comprar e não está tendo. Acho que é isso. O pessoal não está conseguindo aqui.
2: Falta produtores.
1: Falta produtores. E hoje o município aqui está investindo bastante, né, capacitando para que possa chegar a esse aumento, essa ampliação, né, do festival aqui também. Nesse período, o pessoal começar a cultivar, né, nos seus sítios, nessa região de altitude, que é onde o café precisa para produzir. E tem um detalhe, o café precisa de sombra e o clima de altitude aqui em Taquaritinga favorece, né?
2: Como é que é o detalhe?
1: Precisa de sombra.
2: Sim.
1: Né? A região que a gente mora, Santa Cruz do Caparibe, já é mais seco, é mais difícil, porque não tem um clima tão frio, tão ameno. E aqui a gente tem muitas árvores, né? Gera muitas sombras nessa região aqui de mata de Taquaritinga do Norte. Então as pessoas, elas costumam produzir porque tem a sombra que favorece também.
2: Bom, muito bom. E é interessante, em meio a esse cariri brabo que a gente vive, mas o Taquaritinga, a cidade serrana, ela está inserida aí em meio ao Festival do Frio, né?
1: Sim.
2: Que é esse turismo do frio que a gente tem em Pernambuco, Taquaritinga do Norte, Garanhuns e Triunfo, né, Márcio?
1: Garanhuns, Triunfo, Gravatá, Caruaru, é o circuito Pernambuco do meu país.
2: Márcio, você é paulistano, né?
1: Sim.
2: Você veio
1: paulista
2: do frio.
1: É bom demais.
2: Você veio do frio, então.
1: Vim do frio, mas aqui eu tô em casa. Eu gosto de Taquaritinga do Norte, né? E sinto um clima muito proveitoso aqui. Podemos dizer isso, o clima,
2: Márcio,
1: é muito bom.
2: Eu tenho uma chácara aqui.
1: Você tem uma chácara aqui? Vamos ajeitar, né? Comprar pelo menos uns 3 quilos de carne e levar essa equipe, né?
2: Vamos tomar um cafezinho lá?
1: Vamos tomar café.
2: Um banho de piscina.
1: É, um banho de piscina, mas deve ser gelado, hein?
2: Um banho de cascata.
1: Cascata, olha. Ele tá sítio aqui, ó. Fortes revelações. Ô, Jean. Tá tudo certo aí, meu áudio? Parece que minha voz tá um pouco duplicada. Se não tiver, tá tudo ok aí.
2: Aqui pra mim tá bom.
1: Pra o pessoal que tá nos acompanhando aí, tá legal o áudio, tá chegando aí em boa qualidade pra você que tá ouvindo aí a Rádio Estação 88.9. Pessoal, pode comentar bastante. Pessoal que tá assistindo aqui a nossa live, comentem à vontade. E o que a gente quer saber nesse momento é a localidade das pessoas, né? Claro, por exemplo, claro. Estamos aqui em Taquaritinga do Norte, tem gente em Santa Cruz, tem gente em Brejo, tem gente em Jataúba, tem gente em Recife, tem gente na Paraíba, que o cantor Luan Estilizado é paraibano, né?
4: É
1: paraibano.
4: É filho do Amazã.
1: Então é da Paraíba. É daqui de perto, divisa aqui com o estado de Pernambuco. Deve ter uma turma boa aí do estado da Paraíba esperando aí pelo show do filho do Amazã.
4: É, Luan Estilizado. E a próxima atração também é o Tarcísio do Acordeon, muito bom também, famoso. Esquenta, eu quero parabenizar as atrações, viu, Márcio? Quero parabenizar as atrações, parabenizar a nossa equipe aí de reportagem, a retaguarda aqui com Jean-Pierre. E você, caríssimos ouvintes, de onde é que você está prestigiando? E olha, pessoal, a gente vê alguns comentários já. O Túlio Duarte.
1: Está comentando lá.
4: O Túlio Duarte é aquela atração que geralmente os calendários botam no porte de abril à noitada, né? Assim, ô Márcio?
1: Sim, exatamente. Para abrir. Mas abriu bem, ele é um cantor pra cima. É. Ele conseguiu até animar o público aqui, desceu aqui junto com o povo aqui. É, foi bastante bacana aí a participação dele.
4: Deu, né, agitou.
1: Agitou, deixou legal.
4: Passou o clima, né?
1: Olha, a gente recebe aqui um comunicado nesse momento aqui da nossa direção de imagens aqui, a Daiane Melri também.
4: Sim.
1: Ela vai dar o seu boa noite, ela tá chegando. Daiane Melri, ela que apresenta aqui na Rádio Estação, uma hora de música todas as noites. Esse horário é dela, viu? A gente tá no horário de Daiane.
4: Então nós somos invasores.
1: Então a gente vai agora com a Daiane, que também tá num ponto aqui e vai dar o seu boa noite. Ela que também vai fazer as suas participações, as reportagens aqui no Festival Café Cultural. Daiane, boa noite, Daiane.
5: Já estão aqui, Márcio Felipe, na Rua do Café. E hoje a gente dando esse pontapé inicial nesses 4 dias de festividade. De muita cultura, de muito café, desse clima frio que é Taquaritinga. Hoje eu vim aqui representar a minha cabeleireira, Eduarda Beauty, que me deixou produzida para esse dia e que comece essa maratona dessas 4 noites de muita alegria. Você aí de casa pode acompanhar com a gente através das nossas redes sociais aqui da Rádio Estação para você não perder nada do que acontece essas 4 noites em Taquaritinga do Norte. Você que não vai vir a Taquaritinga e quer curtir de casa, é só ficar ligado nas nossas redes sociais. Por aqui o clima já está naquele momento frio, né? Eu já vim preparada porque sou muito frienta. Mas vai dar tudo certo, esse clima é muito gostoso, aproveitar para tomar muito café, dançar forró e curtir um pouco da cultura que é o Festival do Café aqui em Taquaritinga do Norte.
1: Voltamos aqui, a Daiane, ela me parece que ela está em Taquaritinga mesmo, pensei que ela estava em Gramado, ela veio a caráter mesmo.
4: Rapaz, parabenizar a produção, hein?
1: É, ela veio com cachecol, com touca. Ela veio até com cobertor, ela trouxe até um cobertor.
4: Ô Márcio, ela veio para um desfile de moda, de beleza,
1: não
4: veio para um festival de café?
1: Eu não sei, eu estou na dúvida, né? Mas daqui a pouquinho ela volta, né? Você está acompanhando aí, viu aí a participação da Daiane. Mas agora a gente já vai para outro ponto, né? A Vitória, ela está junto com o pessoal do Detran, que está fazendo um trabalho aqui educativo aqui com turistas que estão vindo aqui para Taquaritinga do Norte conhecer aqui o trabalho do Detran aqui no estado de Pernambuco. É com você, Vitória.
6: Fala, Márcio, estamos de volta e já estamos por aqui conhecendo um pouco dos serviços que estão acontecendo no Festival Café Cultural. Ano de 2026, já estamos aqui com o agente de trânsito e coordenador também, o João Alexandre, que vai contar pela primeira vez aqui em Taquaritinga fazendo esse serviço, eu acredito, né?
7: Boa noite a todos. Na verdade, é o segundo ano, porque no primeiro ano do Festival Pernambuco Meu País, o qual a cidade participou, né? A gente esteve aqui também, foi muito bacana, um clima muito, muito legal aqui. A quantidade de pessoas que passou, né? Como vocês estão vendo aí, a atividade que a gente está fazendo aqui, que é justamente uma das atividades, que é o Kahoot, atividade de conscientização que a gente traz, né? Da operação Prevenção Segundos que Salvam Vidas. Então, o nosso trabalho aqui é justamente trazer conhecimentos, tirar dúvidas das pessoas, serviço, prestação de serviço também, para que as pessoas não tenham o desprazer de, no momento de uma abordagem da gente, seja surpreendida com uma dúvida que tinha. E ninguém tirou essa dúvida antes, então a gente faz justamente essa atividade aqui, pedagógica, voltada também para o teste de etilômetro. O teste de etilômetro à disposição da população, porque aqui está todo mundo caminhando, então a gente pode fazer o teste de etilômetro sem problema algum. Se caso der positivo, a gente só vai informar a pessoa que ela não pode dirigir. Então, a sacada aqui é justamente a pessoa se conhecer, né? Questão do álcool no organismo. Tem gente que não sabe o tempo necessário realmente para poder dirigir. Recomenda-se 24 horas, mas vai de acordo com vários fatores, desde a quantidade de bebida, como também o peso corporal, a questão também do sexo masculino e feminino. O metabolismo, ele funciona de forma diferente. Então, toda a parte pedagógica que a gente vê na fiscalização, a gente está trazendo aqui para a população de Taquaritinga, nessa noite aqui que começa o festival. Para quem tiver dúvida, quem quiser participar, tem dinâmicas aqui, a gente tá dinâmicas para adulto, para adolescente, para criança, bem bacana.
6: Eu queria saber, você falou que estão aqui, é um processo educativo, tirando dúvidas. Qual a dúvida que mais surge?
7: Essa questão do teste de etilômetro, que a gente vai disponibilizar aqui para as pessoas, como também a questão do equipamento obrigatório, a emissão do documento, né? A gente também disponibiliza aqui o serviço da emissão do documento. Como utilizar o aplicativo do Detran. Então, o carro-chefe da nossa atividade aqui é teste de etilômetro, dúvidas sobre legislação, sobre o seu carro, como é que está a questão da documentação. Aí, há várias questões que a gente tem aqui, utilização dos equipamentos obrigatórios, o capacete de segurança, o cinto de segurança. Tudo isso a gente traz de uma forma divertida, lúdica, para a pessoa sair daqui com aquilo mentalizado, justamente que é o certo que tem que fazer.
6: Eu estou vendo aqui nesse cartaz que tem os serviços que vocês estão oferecendo durante todo o festival. Me fala aqui para o pessoal que talvez não consiga enxergar aqui o que está escrito, mas são vários serviços, você vai falando aqui, o pessoal vai prestando atenção aí de casa.
7: Exatamente, pessoal. Fiquem atentos aqui que o Detran vai estar nesse período todo de festa aqui. A gente vai ter à disposição aqui a emissão do CRLV, é o documento de porte obrigatório, que vocês precisam andar com esse documento. Pode ser na forma digital, mas também na forma impressa. E é muito importante, esse documento ele não é dispensado, tá, pessoal? Muita gente acha que só pode ser utilizado digital ou de papel. Não, pode ser as duas formas. Mas no momento que seu celular descarregar ou a gente não puder fazer uma consulta, você obrigatoriamente tem que estar portando a versão em papel. Então, tanto a habilitação como o documento do veículo. Aqui, no caso, só o documento do veículo a gente está emitindo na hora, emite também taxas, emite como também extrato do veículo, tira dúvidas a respeito de algum procedimento que você tenha dúvida, transferência, que é o mais comum que as pessoas perguntam, e também sobre o serviço que não for prestado aqui, a gente pode tentar fazer um agendamento, tá? A gente pode encaminhar uma Siretran mais próxima aqui da cidade.
6: Eu queria só que você... A gente vai andando um pouquinho para cá, o pessoal está fazendo... o que ele está fazendo ali?
7: É uma atividade envolvendo o Kahoot, que é uma dinâmica que o pessoal utiliza o celular. Então, é bem legal.
6: Vamos para cá para mostrar um pouquinho. Como é que funciona aqui?
7: A gente tem cada grupo tem 10 questões, onde as pessoas utilizam o aparelho celular para justamente participar de cada questão. E a sacada do Kahoot é que quanto mais rápido você responder as questões que são elencadas aqui voltadas para o trânsito, maior pontuação você tem. Logicamente tem que acertar, né? Se responder errado, então não vai ter pontuação alguma. E torna bem dinâmico, bem divertido, principalmente para adolescente, para criança também, participar dessa nossa brincadeira aqui.
6: E é também uma forma mais fácil de fixar na mente, né? Quanto mais didático, é mais fácil das pessoas aderirem ali o processo educativo que está acontecendo.
7: Exatamente. Frisa bem a brincadeira, a diversão aqui, que eu vejo também muitos adultos achando, pronto, ali as questões são para criança, mas os adultos estão participando e muitos têm dúvida a respeito desse de determinado tema, que é no caso aí voltado para a legislação no modo geral, e tiram essa dúvida daqui. E justamente essa brincadeira, essa forma de passar as informações que frisa bem na cabeça. É bem interessante.
6: Muito obrigada, tá, João? Bom trabalho para vocês. E a gente está de volta com vocês aí do estúdio. Valeu, Márcio.
1: Valeu. Obrigado aqui, Vitória. Estamos no estúdio móvel aqui da Rádio Estação. Essa cabine aqui maravilhosa, né, que foi preparada para a gente aqui executar esse trabalho. Tá bacana, não tá, Milton?
4: Tá, com certeza. Eu quero parabenizar e agradecer em nome da direção do Márcio, aqui as autoridades e essa parceria, esse intercâmbio com o município de Taquaritinga, né, Márcio?
1: Exato, é o segundo ano que a Rádio Estação está presente aqui, né? A Rádio Estação vem se destacando na cobertura de grandes eventos e o Festival Café Cultural é um evento que acolheu a Rádio Estação e a Rádio Estação também adotou esse evento e a gente tem esse compromisso de levar todos os anos, a partir de então, para o nosso público, para quem é de Santa Cruz que não pôde vir, tem a opção de acompanhar pela Rádio Estação, única emissora, inclusive, que está transmitindo esse evento.
4: Lembrar o pessoal que está vindo até Taquaritinga para não se exceder na questão da bebida, do alcoolismo, não combina com direção de veículo. Nós
1: não
4: tínhamos o percurso da serra.
1: Não,
4: né,
1: dá
4: assim,
1: certo.
4: Então,
1: não combina.
4: Pessoal,
1: não combina.
4: Traz sempre alguém que não vai ingerir bebidas para que você vá e venha na tranquilidade, né, Márcio?
1: Exatamente. Para você que tem uma ideia, o pessoal do Detran está aqui. E aquela blitz da lei seca está valendo, viu? Se você andar ou ingerir o álcool e passar pelo teste do bafômetro, você pode ter sérios problemas. Então a gente recomenda a você que vai beber, arrume um motorista. Faz que nem Hamilton. Hamilton, quando quer tomar a dele, ele tem um motorista dele que garante, né? O seu motorista é bom, ele não bebe não, né?
4: Como é que é?
1: Seu motorista é bom, ele não bebe não. Aí,
4: não, bebe
1: aí
4: não.
1: Tem uma
4: não, mas eu não tô bebendo não, deixei de beber, Márcio.
1: Tá bebendo, tá pagando.
4: Não. Tô pagando.
1: Hamilton, e aí é isso, né? Como a gente tá numa região, é um espaço aqui, tem muitas curvas, é uma serra. É. Acho que é uma irresponsabilidade uma pessoa pegar um veículo alcoolizado pra andar nessa pista.
4: Márcio, é irresponsabilidade com os outros e consigo mesmo, exato, né, cara? Se você passa a

0: colocar em risco a sua vida e a vida do próximo.
1: Exato, olha, tá valendo aí. É a combinação completa aqui, a combinação perfeita, né? O frio e o café junto, com certeza.
0: Rapaz, e daqui a pouquinho, para esquentar essa noitada, nós teremos o Luan estilizado. O cara já conseguiu um fã-clube, não só na região paraibana, mas nordestina. Aliás, presente em grandes eventos e traz atrás de si a marca do mestre Amazã, né?
1: Exato, exato. E como a gente tá falando, hoje é um dia de forró aqui. Hoje é sexta-feira, abre com a programação com forró, recordando São João, para quem não foi, ou foi, ficou com aquele gostinho de quero mais, tá tendo aqui essa opção, essa oportunidade. E a gente, o que é que fez aqui? A gente tá aqui com canjica, bolo de milho.
0: Rapaz, tá.
1: E tem pamonha também.
0: Pamonha.
1: Você gosta disso?
0: Não gosto, gosto.
1: Tá recordando São João hoje aqui. Recordando São João, agradecer aqui ao Carlos da Pamonha que mandou pra gente, viu? Isso aqui é um presente do Carlos da Pamonha, que mandou canjica, manguzá, mandou aqui também pamonha e mandou um bolo de milho. Ó, isso aqui, ó.
0: Ó, manguzá.
1: Deixa eu segurar aqui, ó. Aqui, ó. Isso aqui é o que eu gosto.
0: Essa é a canjica.
1: Essa é a canjica.
0: Rapaz, eu gosto de tudo ali, viu?
1: Deixa eu devolver aqui.
0: Eu achei estranho o café sem açúcar.
1: É porque o café é orgânico, filho.
0: Rapaz, e não poderia ter um açuquinha, não, é?
1: Café orgânico de Taquaritinga aqui, viu? Café Flor da Serra. Café Flor da Serra. É o café orgânico aqui de Taquaritinga, mas é aí que é onde a gente vai apreciar o gosto do café. Eu sei que você gosta de açúcar, você não é diabético. Mas eu sei que você gosta de um pouquinho de açúcar.
0: Não, é bom um pouquinho de açúcar. A vida já é amarga demais.
1: A vida já é amarga. É. Mas aí o café aqui, ele agora me pegou aqui.
0: Nós vamos fazer uma enquete. Quem come mais monguzá? Daiane ou Vitória?
1: Eu acho que Vitória ganha, viu?
0: Yeah.
1: Vitória tá liderando aqui. Ela já tá com 4 canecas de manguzá que ela já comeu. É 4 já.
0: Deixa um aí pra mim.
1: E metade do bolo de milho a Daiane já levou aqui. Já comeu metade do bolo aqui. E o Jean, ele pediu aqui que, se fosse possível, que guardasse a pamonha pra ele. Ele quer a pamonha só pra ele. Quer dividir com ninguém?
0: Olha,
1: não.
0: Já estão passando a próxima atração, viu?
1: Já tá passando aqui. O pessoal que tá escutando aqui ao fundo, né, já tá se preparando. Daqui a pouquinho, na sequência, tem Luan estilizado. Deixa eu percorrer agora aqui o pessoal que tá comentando na nossa live. Abraçar aqui Bela Luna Souza. Ela disse aqui que é de Mato Grosso do Sul, Campo Grande, a cidade de Campo Grande, a capital do Mato Grosso do Sul, está assistindo a nossa transmissão. Legal. A Vanessa, ela está em Santa Cruz do Caparibe acompanhando. O Antônio Belarmino, ele está em Pão de Açúcar. Alcione Ferreira, conhece? Conhece Alcione, amigo? Está acompanhando em Santa Cruz do Caparibe. Também aqui o Alves, ele disse que está ansioso para amanhã. Amanhã tem Edson Gomes. Amanhã Edson Gomes vai cantar. Hamilton gosta muito de Edson Gomes também. Amanhã, né, a gente vai ter aqui essa programação, né? Assim como abraçar aqui o José Isidório também, que está em Pão de Açúcar. Ele gosta de pirão e café. Pirão e café também é bom. Está acompanhando aqui. Deixa eu ver quem está mais por aqui. A Lúcia Gomes também. Obrigado, Lúcia, pela participação. Deixa eu mandar um abraço aqui ao meu amigo Jobs da internet também. Está acompanhando aí, está na sua casa. Forte abraço, meu grande amigo aí, Jobson da internet, também acompanhando a nossa transmissão. A Kelly Silva diz que está muito frio em Taquaritinga do Norte. Pois é. Kelly, você é de qual cidade? Você é aqui de Taquaritinga, você é de Santa Cruz? Deixa um comentário aqui pra gente também na nossa live. Cada comentário aqui é importante, né, meu? Os comentários aqui das pessoas participando com a gente. O áudio, não sei se você está escutando perfeitamente, como é que está chegando o áudio aí? Ao fundo, dá para mostrar a imagem do público? Já está mostrando, né? Você está acompanhando aqui a imagem do público, o pessoal está dançando, Hamilton. O som está passando e o pessoal está dançando, está percebendo? Dá para perceber isso aí? Liga o microfone.
0: Dá pra perceber?
1: Agora chegou.
0: Márcio, aqui a gente tem que mexer de todo jeito.
1: Exatamente. Porque senão se ficar parado, congela, né?
0: Congela.
1: Tem que se mexer. O pessoal tá se mexendo, tá vendo? Aqui, ó. O casal aqui, ó. Já tá dançando. O pessoal tá se divertindo a beça, né?
0: O pessoal tá passando o som aqui do Luan estilizado. A placa ali, olha, já vamos começar em breve. É, o público começando a lotar a praça.
1: Olha, já tem na sequência aqui Daiane com mais reportagem, meu querido Jean. Já prepara aqui, porque a gente já tem aqui na sequência a Daiane Melo, que vai também trazer informações. Já está em outro ponto estratégico aqui no centro de Itaquaritinga do Norte, conversando com as pessoas, com as personalidades que vieram para cá na noite dessa quinta-feira. Tá com a cara de sexta, mas hoje ainda é quinta-feira, meu querido Hamilton França. Acho que todo mundo está trabalhando. Santa Cruz está em uma movimentação interessante, porque vai ter a corrida de moto. O pessoal está ligado aqui na nossa programação e muita gente vai dividir a atenção entre a corrida de moto e o Festival Café Cultural.
0: Eu creio que vai ter essa ponte sim, Márcio, você está certo, que tudo engloba o turismo, né? Você fez uma dedução muito acertada em citar essa ponte entre o motocross e o café cultural. Nós já vamos chamar a Daiane, é isso? Daiane chegando aí de algum ponto do café cultural. Vamos lá.
1: Vamos lá, Daiane, com você.
2: É isso aí, Márcio Felipe. Eu já estou aqui onde ficam os estandes montados do café. E eu estou aqui no Café Sombra do Cajueiro, que está aqui, ó, é o primeiro, quando a gente vem aí, sentido descendo. E eles têm aqui uma diversidade de café. Eu vou falar aqui com o Alisson, que vai falar um pouco sobre esse café, se ele é produzido aqui mesmo em Itaquaritinga, se eles produzem só café. Conta aí, Alisson.
3: Então, gente, Daiane, satisfação estar recebendo vocês aqui no nosso estande, tá certo? O Café Sombra do Cajueiro, ele nasceu justamente num festival. Ano passado foi a primeira vez que a gente colocou o nosso estande e graças a Deus teve uma aceitação muito grande. O pessoal gostou, então a gente seguiu em frente. Então hoje o nosso café a gente produz aqui em Itaquaritinga, tá certo? A gente que faz todo o processo de produção. E aqui a gente também tem em Itaquaritinga uma visitação de café, tá certo? Fica ao lado da pousada Vaza Grande, às margens da PS-130, onde o pessoal pode conhecer lá o nosso café sombreado. A gente explica como é que funciona todo o processo de produção do café e tem também a degustação. Aqui a gente tem todos os produtos que o pessoal degusta lá na nossa visitação. Aqui a gente está com o nosso café Sombra do Cajueiro, também está com o café José Especial. O café José é um parceiro nosso, são propriedades vizinhas, tá certo? O diferencial aqui desses dois cafés vai ser justamente a questão do sabor. Os dois são arábica típicas, os dois seguem o mesmo processo de produção, o mesmo controle de qualidade. A diferença só vai ser a questão do sabor, mas são dois cafés excelentes. Além do café, o pessoal que vem aqui para o nosso stand também vai poder degustar o nosso doce de leite com café artesanal. Também temos licor de café feito no mel, cachaça de café do Maluquete, também alguns biscoitos. E claro, para aquela pessoa que não pôde vir para o festival, você também pode estar levando uma lembrancinha de Itaquaritinga do Norte.
2: É isso aí, Alisson, muito bem. É muito bom saber que o visitante vem a Itaquaritinga e tem isso para degustar, tem café, tem biscoito, tem licor, tem um licor, ele leva a bebida alcoólica?
3: Leva sim, mas só é 12%.
2: Ah, entendi, Alisson. E me diz só, qual o Instagram para quem está em casa seguir vocês e acompanhar esse trabalho de vocês e também, provavelmente, adquirir os produtos de vocês?
3: Ó, gente, nosso Instagram, Café Sombra do Cajueiro, lá vai estar todas as nossas informações, tá certo? E, gente, é como eu sempre costumo dizer, Daiane, você que é apaixonado por café, Itaquaritinga é o canto certo, tá certo? Então, além do nosso estande, tem vários estandes aqui onde você pode sair degustando café e o que lhe agradar mais você compra. Quem tem a ganhar com uma festa dessa, além do turista, é a gente que é produtor.
2: Muito bem, Alisson. Quem quiser visitar onde é feito, produzido, às margens da PS-130, próximo à pousada Vazia Grande, é isso?
3: Isso, a nossa visitação funciona lá. Durante a semana a gente funciona com agendamento. Sábado a gente funciona das 9 às 5 da tarde e no domingo das 8 ao meio-dia. Como a gente está nesse período de festival, os 4 dias de hoje até domingo a gente funciona das 9 da manhã até as 5 horas da tarde.
2: É isso aí, Alisson, muito obrigada. Que seja um dia abençoado para você, para mim e para todos, né? Então a gente vai ficando por aqui. É com você, Márcio Felipe.
1: Obrigado, Daiane, ela participando aqui com a gente. Mais uma das novidades da programação da Rádio Estação, assim como a Vitória, a Daiane também participando nessa cobertura do Festival Café Cultural. A gente aqui também faz um registro, abraçar aqui o amigo Carlos Japão, falando aqui agora há pouco sobre a pamonha, a canjica, ele mandou aqui pra gente. Um abraço aqui para toda a sua família, estão acompanhando no centro de Santa Cruz do Caparibe. Obrigado, Carlos da Pamonha.
0: Valeu, Carlos. E um detalhe aí na matéria da Daiane, o café Sombra do Cajueiro, né?
1: Da Sombra. Da Sombra do Cajueiro, que o café chega.
0: Interessante aí o parentesco, a aproximação, né, entre o café e o cajueiro.
1: Exato. E aí a gente continua aqui, né, com os comentários. O pessoal que está deixando aqui comentário, olha, ela é de Santa Cruz, a Kelly de Santa Cruz, está ligada. Ela deve vir para o Festival Café Cultural ou para a corrida de moto, como a gente vem falando. Coração do Santa Cruzense está dividido. Uma parte da cidade quer ir para a corrida de moto. Você deve estar acompanhando também como é que está a adrenalina em Santa Cruz. Mas também uma parte também quer vir para cá curtir esse frio que só tem aqui em Taquaritinga.
0: Mandar um abraço para Renato Leu.
1: Renato?
0: Renato Leu, da Auto Planos.
1: É Renato do bem. É o Renatão. É o Renatão. Um abraço, Renatão. Está acompanhando em algum lugar do Brasil. Obrigado, Renato. Forte abraço. O cara faz um trabalho sensacional à frente do marketing da Auto Planos. Abraço para Alan César. Você conhece Alan César?
0: Um abraço. Conheço, conheço.
1: É o nosso diretor-presidente da Rádio Estação, do Grupo A1, da Auto Planos, Centro Médico Santa Saúde, Autoescola NSG, também Auto Posto Nassau, que vem crescendo ao longo dos anos também, e a todos os seus empreendimentos. Um abraço. Alan César está acompanhando em Santa Cruz do Caparibe, ao lado de sua esposa, Dona Rizzo, e toda a sua família.
0: Daqui a pouquinho tá aí, ó, o pessoal já deve estar percebendo ao fundo da gente aqui das imagens e na transmissão. Luan Estilizado vai mandar ver. Como é que tá a enquete aí, Márcio?
1: Olha, a enquete deu a subida aos dois. 57% prefere os dois. Agora sim, tá oscilando aqui, ó. 57% os dois, 38% só quer café e 5% só o frio. Parece que esse é o povo de Santa Cruz que não gosta de frio. 5%. Eu gosto do frio também, mas os dois não tem pareia, não.
0: Fazem um casal perfeito, né?
1: Abraçando aqui também, né, os amigos, a Cida Xavier tá acompanhando, né, no Rio de Janeiro, cara. Rio de Janeiro tá acompanhando aqui. Um abraço para Cida Xavier. Muito obrigado pela audiência. Nesse momento nós estamos com 200 aparelhos conectados ouvindo a nossa transmissão. E aí é o seguinte, esse número pode subir, Hamilton. O que tem que acontecer? Você que está assistindo aí, tem que dar o like, o joinha lá, deixar um comentário na live e também compartilhar, mandar para os seus amigos, né?
0: Claro, claro.
1: Você não vai querer que seus amigos percam essa brilhante apresentação que a gente vai ter na sequência aqui com Luan Estilizado. Então você manda para os seus amigos, para as suas amigas, pega o link e joga no grupo da família. Olha aquele conteúdo que legal lá em Taquaritinga. Vale a pena conferir.
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0: Essa eu vou mandar para o Matheus
4: Lopes.
1: Pode mandar.
0: Está ouvindo a gente, está assistindo.
1: Matheus Lopes. Assistindo, Matheus Lopes. Sei que você está nos acompanhando. Aproveita e manda para a sua namorada, para a sua esposa, para a sua companheira, essa que está do seu lado todo o tempo, no bom e no ruim, né? Ela não deixa ele não, rapaz. Ele disse no seu programa que gosta muito da companheira dele, então ela deve ser gente boa. É ou não é?
0: Eu sei não, não sei mais se é ou não é não.
1: Matheus Lopes, deixa seu comentário na live aí, participa com a gente. É o Matheus lá do Bela Vista, está assistindo a nossa programação, assim como um monte de gente que não comenta, mas está assistindo aí na televisão. Tiago Manuel tá deitado, ligou o ar-condicionado no 16 para sentir o clima de Taquaritinga, deitado em casa, todo enrolado. Tá assistindo lá. Obrigado, Tiago Manuel, que tá com a gente também na Rádio Estação. Ele queria estar com a gente, mas devido a compromisso não estará presente nessa transmissão.
0: Um abraço, Tiago, um abraço a todo o pessoal. E faça como o Márcio falou, deixa um comentário aí da nossa transmissão aqui da 88,9, diretamente do Festival do Café, Márcio.
1: Momento em que é chamado no palco principal, Luan estilizado. Já temos condições, Jean? Já temos condições no palco principal? Mostramos imagens para você aí do palco principal aqui em Taquaritinga do Norte. Já temos áudio direto do palco principal? Enquanto o áudio ainda não chega para a gente, o que que a gente faz? Mostra a imagem do público nesse momento. Está acontecendo a abertura do show, da apresentação aqui do cantor Luan estilizado. Para quem gosta de forró, estilizado, atualizado para a nossa juventude, a hora é essa. Então você vai aumentar agora o volume da sua televisão. Pode aumentar, vai aumentando já, zapeando aí a televisão. E vai curtir uma bela apresentação a partir de agora com ele, Luan estilizado, aqui na Rádio Estação. Vamos embora, Milton. Vamos dançar
0: essa, Márcio. Olha, fica de olho.
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0: Só quem vem escondido nesse forró hoje, essa vai a canção.
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Essa canção que eu vou puxar agora machuca. 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

0: 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Então, nós voltamos pra casa depois de um rojão grande, né? Então tá tudo resolvido lá, né? Graças a Deus. Hoje a gente vem fazer o quê pra galera? Forró!
1: Forró!
0: Nós vem fazer o quê, Dão?
1: Forró!
0: Cuidado no que vai dizer, nós vem fazer forró, vaqueiro velho! Chama!

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Quem gostou, dá uma vaia pra nós aí. Que é esse da Guaritinga do Norte? Repertório Novo do Mago.

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Festival Café Cultural, obrigado a todos vocês pelo carinho. Taquaritinga, Prefeitura Municipal, Governo do Pernambuco, Secretaria de Cultura e Iluminação, o Elton, meu parceiro Guilherme Arruda, meu amigo Felipe Major, um abraço pra você. Felipe Major, esporta aí com nós também, um abraço. Junho da D20. Vou balançar de forró, toda a minha família aqui presente. Galera de Santa Cruz, Capibaribe também com nós. Galera da minha Paraíba, Queimadas, Campina Grande também tá aqui. O moído hoje aqui tá grande, viu? Ainda os meus parceiros Tarcísio do acordeon, viu? Ave Maria. Ô, gordinho, tem um mel, tem um mel. Eu tô querendo parar de beber, eu tô saindo só pra ver você. Ave Maria, dá aquele tom malvado, vai, meu saponeiro.

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Quem tá tomando uma, por favor, bota seu copo aí pra cima, só pra eu ver. Eu tô achando que vocês estão bebendo pouco, viu? Vem aí, tá cis pra vocês beberem mais ainda. Eu vou colocar um Pablo do Arrocha só pra esquentar, vou dar cedo lá.

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0: Vamos para allá, papá.
1: Vamos mandando devagarinho agora, enrola o bagulho, meu parceiro Tarcísio, o acordeão quebrando tudo pra você. Obrigado, meu povo de Itaguaritinga, obrigado, meu Pernambuco. Festival Café e Cultura Diferente, não, além. Dá um dó, vai. Olha, cadê o Pedro? Cadê o Pedro? Obrigado, carinho, você, mano. Cheiro, braço. Meu velho, oi, Ave Maria, meu velho, minha paixão, cara, eu tô maravilhosa.

Alô, Pedrinho!

E fazer daquela puxada de fola rochada, vai, chama na grande, meu Deus, vai, chama. Chama, bebê! Taquaritinga!

Será que antes de ir embora vocês cantavam uma música nova com nós? Pra nós levar pra todo o Brasil? Cadê as lanterninhas e o celular pra ficar bonito aqui? Vai nós fazer uma noite estrelada, moral? Vamos segurar nessa luz aí, Delfim, consegue? Consegue? Cadê as lanterninhas do Pernambuco, vai? Pra nós fazer uma noite estrelada aqui bonita, vai? E o refrão é bem fácil. O refrão é bem fácil. Cadê o celular do Pernambuco aí? A gente vai ensaiar bem bonito. Quando eu fizer... 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
4: Maravilha! Meia-noite, 6 minutos, Festival Café Cultural 2026 em Taquaritinga do Norte, 18 graus temperatura nesse momento, mas no meio do povo tá quente. O pessoal dançou muito forró ao som de Luan Estilizado, que animou, botou todo mundo lá pra cima. Temperatura fria não fez diferença aqui em Taquaritinga do Norte hoje não, Hamilton.
5: É verdade, o Márcio e Luan fazendo um show eclético e ele homenageando vários figurões aí da música do forró, né? Luan, cara, ele já tem aí o seu fã-clube e marca presença aqui, cara, que aliás tem que ter o café e tem que ter o frio, ô Márcio.
4: Tem que ter café e frio, detalhe. Pessoal que está participando da enquete segue liderando. 50% das pessoas da enquete preferem os dois, 41% apenas o café e o frio, só 10%. Ou seja, é os dois, né? É os dois, tem que ser café que... e frio.
5: Eles andam de parelho, um completo. É o côncavo e o convexo, né, cara? Entendeu? É, cara, aí. Eu vou te falar, eu tive agora há pouco em Garanhuns. Chegou perto de 12 graus, cara.
4: Você sabia que lá era frio, né?
5: Não, lá...
4: Você achou frio, Garanhuns?
5: Não, eu fui abrir a torneira lá, a água era ligada na energia.
4: Mas o que vale, Hamilton, é esse sentimento, né? O sentimento, né, de que estamos junto com os nossos ouvintes, com os internautas, com as pessoas que estão conectadas com a gente, já nessa madrugada de sexta-feira, que está começando a sexta-feira, muita gente que vai vir a Taquaritinga amanhã para conferir o show de Edson Gomes, Maneva, né? Mas fica esse gostinho, né? Do São João, forró.
5: É, claro,
4: abre
5: claro.
4: Muito bem o Festival Café Cultural no ritmo do forró.
5: É que, vê só, faz base... Faz parte da base cultural e a formação nossa, né, Márcio? O forró. E vai continuar aí a tradição do forró, todas as épocas. E as prefeituras colocam sempre, claro, o forró em qualquer que seja a época. E forró misturado com café e com frio dá certo também, viu?
4: Exatamente, olha, pessoal comentando, durante essas apresentações, o que a gente pôde ver foi um amplo debate, né, sobre o cantor, se estava cantando bom, se estava cantando ruim, muita gente comentando aqui na nossa live, isso foi muito bacana, a gente fica muito feliz aqui, que durante a transmissão o pessoal não parou de comentar e continua comentando, né?
5: É, a galera que está julgando aí, criteriosamente essa questão do nível dos artistas, obrigado, hein? Quando o julgamento é feito com amor, com carinho, com critérios, aí dá nisso aí, dá a construção da festa. Nós estamos aqui ao lado do prefeito Gena, e Gena, é satisfatório ver a população norte taquaritinguense festejando o café e Taquaritinga recebendo toda a região, né, prefeito?
6: Verdade, a gente sabia do desafio e do compromisso que nós tínhamos e temos, e cada ano que passa a gente fazer esse evento maior do que ele vem se apresentando. No ano passado a gente tinha um grande desafio, já que a gente sabe que o Festival do Café Cultural é um agregado com o Pernambuco, meu país, junto com o Estado. No ano passado a gente tinha saído do contexto do Estado, a gente não estava inserido dentro do programa, da programação do Estado de Pernambuco. A gente, junto com o deputado Caio Maniçoba, fomos a Recife, fizemos com que o Estado nos ajudasse. Foi muito bom o evento, mas esse ano a gente agora estamos inseridos e fizemos tudo aquilo que era preciso para que a gente pudesse ter esse evento como hoje. Dia de quinta-feira, a cidade praticamente lotada. A gente ainda tem 3 dias pela frente aí, dias ainda mais, vamos dizer assim, mais fácil de vir mais pessoas, sexta e sábado, já que parte para o fim de semana. E a gente já viu hoje que é um sucesso, e a gente já sabia, porque toda a rede hoteleira da região de Caruaru, a Santa Cruz, Toritama e Surubim estava totalmente já lotada, então era a certeza que ia acontecer o que está acontecendo hoje. Também pensamos na questão de segurança, estruturamos o monitoramento, fizemos com que a Polícia Militar viesse com o máximo de contingente possível, também segurança, Guarda Municipal, e também a questão de estacionamento nas entradas da cidade, para que a gente desse a mobilidade, fluxo para aqueles que aqui cheguem, tenham a condição de ter um conforto e não ter transtorno. Então pensamos tudo isso, e aí, o resultado está acontecendo, o resultado está nas ruas, e a gente começa a primeira noite muito feliz com essa primeira noite, com resultado, sobretudo.
5: Bem ligeirinho, o Márcio, eu ia tocar na questão da segurança, mas você mesmo se antecipou. Eu quero saber a sua opinião. O café casado com o frio, que, como diz o Matuto, frio da gota serena.
6: Frio gostoso, agosto, tradição aqui em Taquaritinga do Norte, a gente está entre 15 e 16 graus e até menos. Né? Tudo isso é um atrativo, café, frio, tudo isso agrega valor, mas sobretudo Taquaritinga do Norte é uma cidade atrativa que faz com que as pessoas que aqui chegam se apaixonem, tenha vontade de voltar. Eu tive agora um relato de uma senhora que eu achei muito interessante. Ela me disse agora há pouco que esteve aqui em janeiro e hoje voltou com excursão com 27 pessoas. Ela veio uma e trouxe 27. Isso quer dizer que marcou, que fez com que a impressão foi muito boa, até que fez com que ela viesse com mais gente. Então o pensamento é esse, é fazer com que a cidade dê condições para que as pessoas tenham a curiosidade e a vontade de voltar. E aquela palavra que a gente vem trabalhando desde o começo do governo, o turismo sustentável, aquele turismo que a gente possa flutuar durante o ano inteiro, de janeiro a janeiro. Um exemplo disso tudo, hoje a gente pode colocar como exemplificação a própria rede hoteleira, que até um tempo atrás, 2, 3 anos, estava as baratas se fechando aí os pontos. Nesse sentido, e agora já começam novos investimentos, novos investidores nas serras, os chalés chegando, as pessoas investindo, pensamento de hotel novos aqui em Taquaritinga do Norte, e a rede até praticamente novembro totalmente lotada. Então eu acho que a gente tem realmente uma participação muito forte sobre isso, o trabalho que a gente vem fazendo, sobretudo, está tendo um grande efeito. E essas parcerias que nós buscamos, que nós fomos, como Caio Maniçoba, que quando foi secretário de turismo, nos ajudou muito nesse impulsionamento, e agora a gente está na sequência, aprendemos o jeito, estamos no caminho e não tem mais dificuldade nenhuma de elevar Taquaritinga cada vez mais ao patamar que ela merece.
4: Prefeito, em relação ao impacto, né, é o seu segundo ano, a festa, sobre a sua gestão. Já dá para falar sobre o impacto que está causando no município, para os comerciantes, também para os populares também que estão vindo para Taquaritinga, que há uma diferença também na festa, já na sua gestão?
6: A festa, na realidade, ela é uma vitrine para que a gente possa atrair investidores, pessoas, para que a gente possa fazer esse turismo se tornar sustentável. O turismo sobre aqueles que procuram a cidade, mas também a gente tem um aspecto que é muito importante, que é o próprio desenvolvimento da cultura. Nós trouxemos os maiores especialistas agora esse ano para dar palestras, para capacitar o próprio produtor, para que ele possa melhorar a sua produção, para que esse próprio produto que hoje ainda é, nós somos o maior produtor de café do estado de Pernambuco, mas a gente tem a consciência que a gente pode quadruplicar essa produção. Até nisso a gente pensou, a gente vem trazendo pessoas para fortalecer também a própria cultura do café, e com isso se torna uma grande rede de oportunidade e agrega valor, desde o turismo até o próprio fomento econômico que o café proporciona. É uma rede de pessoas hoje que tem vários derivados do café, desde o café ao biscoito, ao sorvete,
4: o bolo, café,
6: tudo. Então tudo isso vai agregando valores, e hoje nós já temos diversas empresas nesse sentido, e também aquelas fazendas que anteriormente se via para produzir e agora também tem a condição de abrir para visitação, que também gera também um valor econômico sobre aquilo, agrega valor econômico sobre a própria fazenda. Não é só produzir uma vez por ano, é receber o turista durante o ano inteiro, para que ele entenda como é que é a funcionabilidade das fazendas. Então a gente mudou o pensamento, a fórmula e a realidade desse município. A gente está muito feliz, é o próprio Toyoteiro hoje que está agregado diretamente nesse contexto, fazendo seus passeios ecológicos. Os turistas chegam, os turistas aqui chegam e têm a oportunidade de ter esse transporte como opção, e também coisas novas para quem vive em capital, uma coisa um pouco diferente. E aqueles Toyoteiros que viviam anteriormente procurando um passageiro para Santa Cruz do Caparibe ou para Vertentes, hoje mais de 25 Toyotas cadastrados, é mais uma rede de movimentos. Então tudo é uma grande cadeia que vem fazendo Taquaritinga do Norte se tornar essa potência que tanto falaram no passado e a gente agora coloca como realidade, como uma potência turística do estado de Pernambuco.
5: Ô Gina, para quem está ouvindo a gente, para quem está nos assistindo, em outras épocas, bem recente, a governadora, ela fez estadia, inclusive aqui em Taquaritinga. Está confirmada a presença dela aqui no Circuito do Café, no festival?
6: Amanhã o PIB da política de Pernambuco estará aqui. Deputados, senadores, a governadora, a vice-governadora. Enfim, é um evento que realmente movimenta o estado de Pernambuco. A gente tem a honra de dizer que hoje é um dos maiores eventos do estado, dentro do calendário do estado de Pernambuco. Ela estará aqui amanhã, confirmado, 10 horas da noite, e também diversas pessoas aí no campo da política de Pernambuco. Mostra que Taquaritinga chama a atenção, é diferente. Taquaritinga atrai as pessoas de todos os públicos, e a nossa governadora, que tanto está nos ajudando, como por exemplo, o ano passado quem aqui chegou não tinha a possibilidade de ter a PE-130 revitalizada, agora já chega de uma forma diferente da cidade, já encontra a cidade de uma forma diferente. Também nós tivemos um grande apoio sobre o aporte do Pernambuco Meu País, diretamente com apoio financeiro. Enfim, uma grande parceira, grandes parceiros que amanhã com certeza estarão aqui vivenciando com a gente essa data tão importante de mais um ano do Festival Cultural do Café.
5: Ô Gina, de minha parte eu quero agradecer a receptividade que você tem dado à nossa emissora, e o Márcio Felipe, ele é um dos defensores da sua gestão, da sua pessoa. E deixa eu te fazer uma pergunta. Taquaritinga, o político, o gestor, ele vive de desafios. Existe a possibilidade de você batalhar e a gente ver Taquaritinga voltar ao circuito de voo livre, ô Gina? Fala pra gente, já que Taquaritinga tem crescido no tocante, como você falou agora há pouco, de agregar festivais, investimento no turismo. Existe a possibilidade da volta do circuito de voo livre aqui para Taquaritinga?
6: O município por muitos anos investiu numa área privada e não teve a competência em outros mandatos, nem a visão de desapropriar e trazer isso como uma área pública. E aí a gente perdeu espaço, hoje ela passa a ser privada. E aí a gente tem aí observado que ali no Sítio Oiti também tem uma área muito interessante que já está sendo praticado voos também ali. E a gente começou a conversar com os proprietários para que a gente possa fazer uma parceria pública e privada também ali. Mas a gente está sempre aberto. Hoje a rampa que hoje funciona como ponto de apoio para o voo livre é iniciativa privada, bem independente. mas a gente está sempre aberto para essas parcerias. Eu acho que é importante dentro do calendário de Pernambuco, dentro do calendário da própria cidade, já em outros tempos foi muito importante, mas a vida é muito interessante, é feita de evolução, propriamente quando o cargo-chefe do nosso calendário era o circuito frio, o circuito voo livre. Hoje, o cargo-chefe é o próprio Festival do Café. Ele superou. Hoje é o maior evento que nós temos na cidade. Tem uma projeção muito maior do que o próprio evento do voo livre, mas nem por isso a gente está distante dessa realidade. A gente está pronto para apoiar todos aqueles que desse campo de esportes radicais para que a gente possa aumentar cada vez mais o nosso turismo.
5: Eu quero lhe parabenizar que você foi bem claro que independentemente da posse lá da rampa do PP, a sua gestão está aberta a parcerias, a investimentos. Parabéns aí, viu, Gênio? Obrigado aí pela receptividade da nossa empresa. Você tem mais alguma pergunta, Márcio?
4: Agradecer, parabenizar aí e a gente já faz um pré-compromisso. 2027 estaremos aqui também no Festival Café Cultural. A gente, desde o ano passado, vocês abraçaram a Rádio Estação. A Rádio Estação também abraça o Festival Café Cultural e a gente vai estar sempre acompanhando. Mas, no demais, muito obrigado, prefeito. A gente vai se ver muito ainda, até domingo. A gente vai estar sempre aqui conversando, né, nos bastidores e parabéns, né, pela iniciativa de ampliar ainda mais a força, a potência da festa aqui em Itaquarita.
5: E outra coisa, me permita, Gina, parabéns pelas atrações, viu? O público é exigente e é chato. E vocês, eu quero parabenizar vocês, atendendo a todos os gostos, idades e ritmos também. Parabéns, viu, prefeito?
6: Podemos dizer que é um evento eclético, né? Para todos os gostos. Para todos os gostos, a gente tem que fazer a festa para o público, a gente não pode fazer a festa para o nosso gosto e a gente teve esse cuidado. Mas muito obrigado a vocês também por estar presentes aqui mais um ano. Agradecer a todos que estão envolvidos, que têm nos ajudado muito. A gente sabe que ninguém faz nada sozinho, é preciso de um conjunto de forças. A gente tem pessoas dedicadas que nos ajudam. Taquaritinga é uma cidade que vivencia, que tem na sua essência todo mês praticamente um evento de grande, médio e pequeno porte. E essas pessoas são muito importantes para que a gente mantenha viva essa tradição. Então é motivo de alegria hoje ver esse grande resultado. Mas dizer que quem agradece somos nós, por vocês acreditarem na nossa gestão, por vocês ter esse carinho com o público de Taquaritinga do Norte. E a gente está sempre à disposição, sempre aberto, sempre com o ombro para a gente apoiar vocês e ser apoiado também, que isso é um caminho de via dupla. Mas, para fechar, dizer que a gente está realmente dentro daquela perspectiva de um grande público, de mais de 100 mil pessoas que passará por Taquaritinga do Norte, hoje já está aprovado e deu certo.
4: É isso aí, agradecer aqui a presença do prefeito. A gente agora vai conversar, e Vitória Virgínia também está no meio do povo, está, né, conversando aí com o pessoal dos estandes, né, são comerciantes que estão aqui trabalhando no Festival Café Cultural. Vitória Virgínia, é com você.
7: É isso aí, Márcio, estamos aqui nos Sabores da Infância, né? Pipocas e Sabores da Infância, com a Poliana que estava aqui na produção, falou aqui com a gente agora, e vamos conhecer um pouco desse sabor da infância, né? Tá aquela coisa linda, já me chamou a atenção, tudo rosinha, realmente me lembrou a infância. Eu disse, olha a pipoca da Barbie, eu vim conhecer a mulher que vai resolver pra gente esse negócio aí da pipoca da Barbie. Boa noite, me conta aí a ideia desse empreendimento seu. Tá muito bonito, chama muita atenção e o pessoal de casa vai querer saber.
8: Então, boa noite. Primeiro, é o nosso primeiro ano, né? Aqui no Festival do Café, nós somos convidados para estarmos aqui. Então, como começou a Pipoca de Sabores da Infância? Porque eu sempre trabalhei com produtos para as crianças. Algodão doce, maçã do amor, pipoca. Então surgiu o nome da empresa, assim, Pipocas e Sabores da Infância, pois remete o que eu vendo tudo à infância. E hoje em dia, não só com as pipocas, né? Fui me especializando com as pipocas gourmet, que são as nossas pipocas de balde, maravilhosa.
7: Cadê as pipocas de balde?
8: Aqui.
7: Essa aqui, mostra aqui a pipoca de balde. Aí tem os sabores diferentes, né? Meu Deus, que lindo! E agora eu quero saber a pipoca rosa. A pipoca rosa.
8: Essa pipoca que tá aí, ela é de morango. Nós temos temos pipoca de chocolate, temos pipocas de chocolate, pipoca de cinema, que é um dos nossos carro-chefe, temos pipoca de ninho, que é maravilhosa, e tem também a pipoca de café. Nós temos também a pipoca de café. Então, não deu para nós prepararmos hoje, estarmos preparadas, porque viemos de outro evento, que foi a Esporcose em Sertânia.
7: Me conta, vocês são de onde?
8: Caruaru.
7: Então vocês já fazem esses eventos em Caruaru e vão viajando pelas cidades?
8: Viajando. Onde há Covid, não há limite.
7: Então, no caso, é a prefeitura que convida vocês para participar? É alguma empresa?
8: Isso. No meu caso, sim. Fui convidada pela prefeitura porque gostou, né, dos nossos equipamentos, gostou das nossas pipocas e quis trazer também para o Festival do Café. Algo inovador, né?
7: Sim, com certeza. E parabéns. Tudo muito bonito. Vai ser um sucesso e para ser mais ainda... Passa ali para o pessoal que está assistindo de casa, as redes sociais, como entrar em contato com vocês.
8: Então, as pipocas e sabores da infância, nós estamos aqui pertinho da praça de alimentação, no Festival do Café, e para nos encontrar é no Instagram, Pipocas e Sabores Oficial. Vai lá no nosso Instagram, nos segue, e também, se você deseja nos contratar para ir para o seu evento, fazemos também eventos também.
7: Então é só sucesso aí com pipocas e sabores da infância. Vem lembrar esse sabor da infância aqui e curtir essa emoção do Festival Café Cultural. É com você aí, Márcio.
4: Obrigado, Vitória Virgínia, aqui com a gente, participando. Você gosta de pipoca, amigo?
5: De pipoca?
4: Pipoca.
5: Eu gosto mais de pitomba.
4: Pitomba. É uma fruta boa. É uma fruta boa, é uma fruta boa. É, eu acho que lá no seu sítio deve ter pitomba até umas horas.
5: Não tem.
4: Ah, pois você tem que plantar
5: nem
4: um pé de pitomba.
5: Nem tem pitomba, nem tem pipoca lá.
4: Meu Deus do céu, lá é bico seco. Vai fazer um churrasco
5: lá. Ô, Márcio,
4: lá,
5: depois eu quero que você olhe a enquete, cara. Eita, que vai esfriando, viu?
4: Vai esfriando. Você começou aqui com a sua camisa, você tirou a blusa de frio, igual vai fazer frio. Depois você tava ali, meio triste.
5: Não.
4: Aí você disse, Márcio, eu vou botar a blusa, eu tô com frio.
5: Não. A gente
4: você
5: tem
4: sentiu?
5: Que, a gente tem que assumir os sentimentos, né,
4: você
5: cara?
4: Você sentiu?
5: E, não, tô geladão aqui, cara, gelado.
4: Você tá sentindo, então, de fato, o clima aqui tá 40.
5: Aí deixa eu te falar, quando a gente fala sentindo frio, vem a necessidade do café.
4: Café, tem café ali, ó, café orgânico.
5: Agora aquele café
4: sem
5: orgânico...
4: Sem açúcar. Você não gosta sem açúcar.
5: É...
4: Vamos fazer outra enquete. A enquete aí finalizada, como é que tá aí o percentual? É, os dois, 49, olha. Baixou, hein? 49% os dois. 42% somente o café. É um percentual alto. E só 9% prefere o frio.
5: O frio, é.
4: Aí eu vou fazer aqui uma pergunta. Aqui. Pode salvar essa enquete aí. Obrigado às pessoas que participaram. A gente vai gerar mais uma enquete. E a pergunta é a seguinte:
5: diga lá.
4: Café orgânico sem açúcar ou com açúcar? Café orgânico, viu, gente? Café o natural, o verdadeiro, o original.
5: Olha,
4: não é mistura, não. Com açúcar ou sem açúcar? É a opinião que a gente vai deixar aqui para você que está assistindo aqui a nossa programação já mais de meia-noite. Você vai deixar lá a sua opinião lá. Com açúcar ou sem açúcar?
5: Eu não sou muito cafeteiro, não, mas vai dar açúcar. O brasileiro é indispensável uma pitada de sal e uma colherzinha de açúcar, viu, Márcio?
4: É. No contexto, aí eu vou fazer aqui um contraponto. Aqui eu vou divergir.
5: Diga lá.
4: O café que a gente toma em casa é uma misturada. É de milho, café, aquele que a gente compra no supermercado, é misturado. Agora, um detalhe. O café orgânico, ele é puro.
5: Sei.
4: E ele sem açúcar,
5: sei.
4: Você sente o gosto do café orgânico. Ele tem uma diferença. Se você for tomar ele com açúcar, você vai sentir que é o gosto normal. Agora, tomar sem açúcar é diferente do outro café. O outro café que a gente comprou.
5: Eu achei estranho.
4: Você achou estranho?
5: Estranho pra caramba.
4: Mas você tem que saborear. Você tem que fazer o paladar, sentir. Você tem que palpitar o café.
5: Eu nem sou. Eu tô dizendo, eu não vou ser hipócrita. Eu não gostei.
4: Você não gostou? Com açúcar ou sem açúcar? Como é que tá? O pessoal já tá votando aqui? Por favor, Gia, mostra pra gente aqui. Você que tá chegando aí na nossa enquete, já vai lá clicando aí na opção. A gente quer ver o percentual aqui, como é que tá ficando. né? A votação já fica liberada para você do chat. O pessoal que estava comentando no chat lá, o pessoal estava num amplo debate durante a apresentação do Luan Estilizado. Eu espero que vocês estejam aí ainda, né, comentando, se divertindo com a gente, pra gente poder mostrar aqui. Vamos ver lá?
5: E eu creio
4: como
5: que
4: é que tá? Olha aí, ó.
5: Eu creio que não tem...
4: Sem açúcar na frente, em 67%. Agora empatou.
5: Como é que é?
4: 50% que é com açúcar, 50% sem açúcar. Vai ter debate aqui, hein? Aqui vai ser acirrado, olha.
5: Não, vai dar
4: 50, olha, aumentou. Açúcar 60
5: com
4: ali
5: açúcar,
4: agora.
5: Açúcar aí, ó.
4: 60%. Mas eu ainda peço pra você, vote sem açúcar que é gostoso também.
5: Não, vote com açúcar.
4: Sem açúcar.
5: E olha que o pessoal...
4: Você emagrece.
5: Não tem ninguém falso assistindo a gente, né? Tudo verdadeiro.
4: Tudo verdadeiro.
5: É.
4: Não temos hipócritas,
5: não
4: são
5: tem,
4: verdadeiros.
5: Nem, não tem julgamentos falsos não, sabia? Aí é,
4: olha,
5: com o coração.
4: É, 60% a 40% é uma diferença boa.
5: É,
4: né?
5: Não, vai aumentar. 60%
4: a 40%.
5: Vai aumentar.
4: Vai deixando seu voto aí, clica aí no voto, você que tá no chat. Vai lá no chat, deixa seu voto aí, que a gente quer saber a sua opinião. Com açúcar ou sem açúcar? A Daniela Lima disse o seguinte: sem açúcar, bora saborear.
5: Eu tenho uma amiga chamada Dona Lúcia.
4: Dona
5: toda
4: Lúcia.
5: Toda vez que eu vou tomar um cafezinho na casa dela que eu pego o açúcar, ela dá uma tapa na minha mão. Ela não gosta que se tome açúcar, não.
4: O açúcar engorda.
5: Ah,
4: o açúcar engorda, o açúcar é ruim.
5: E o amarga amarga.
4: Gostei da justificativa. O açúcar adoece o pessoal com diabetes. Mas o amarga amarga.
5: De amargo já basta a vida e as pessoas falsas na vida da gente.
4: Olha, tá 60 a 40. A gente vai no final, a gente vai fechar a enquete aqui com vocês com chave de ouro. Mas a gente continua a nossa rodada de entrevistas, participações. A Daiane Melri segue também junto com as pessoas, com as personalidades aqui. Está rodando aí, entrevistando todo mundo aí. Depois vocês vão conferir essas entrevistas no Instagram da Rádio Estação. Instagram da Estação é Rádio Estação 88. Fazer uma colocação aqui. Se a gente der para Matheus Lopes café com açúcar ou sem açúcar, ele já nem sente mais o gosto.
5: Não, eu diria que ele toma...
4: Acho que ele não percebe mais, não.
5: E é.
4: Eu acho que já venceu.
5: É, até porque a especialidade de... Agora, dê um
4: picolé.
5: Não,
4: tem um picolé aqui.
5: Dê
4: picolé
5: um rolê, de um rolete de cana. Aquele cana, a cana natural. Deu um feixe de cana pra você. Ele leva pro engenho, bota pra moer e cachaça.
4: Tchau.
5: Abraço, Matheus, hein, cara?
4: Matheus tá em algum lugar nesse momento, abraçado com a sua companheira, acompanhando. Nem pra ter com a companheira, é melhor do que estar com litro de cachaça.
5: Não, ele deve estar. Ele tá meio sofrido, não vamos pra essa parte dele, não.
4: Valeu.
5: Ele tá ouvindo a gente, né?
4: Vamos lá, vamos seguir aqui agora pontualmente. Que hora é, por favor, aqui, Jean, que eu perdi a hora aqui, viu, Jean? 00:33.
5: Isto.
4: Daiane Melri, onde é que você tá, Daiane? Conta pra gente.
9: É isso aí, Márcio Felipe. Muita gente chegando ainda aqui em Taguaritinga. Eu já tô vendo uma família aqui. Eu vou tentar falar com eles, saber se eles são daqui. Olá, boa noite, tudo bem?
10: Boa noite.
9: Qual o seu nome?
10: Lilian.
9: Lilian, você é daqui de Taguaritinga?
10: Não, minha mãe é de Taguaritinga.
9: Você vem da onde?
10: Eu sou de Caruaru, mas eu moro fora, eu moro na Inglaterra.
9: Eita, uma turista de bem longe aqui, viu? Me conta aí, o frio de lá é diferente do daqui? Como tá sendo o clima daqui pra você?
10: Bem diferente, mas assim, eu fui criada desde muito nova aqui em Taguaritinga, assim, vivi muito tempo aqui, férias, tudo. Aí eu já conheço bem, já sei como é.
9: Tá animada pra dançar um forrozinho, voltar às raízes?
10: Sempre, sempre.
9: Nesse climinha frio, um cafezinho, um forrozinho é indispensável.
10: Ah, é indispensável. Festival do Café é perfeito, maravilhoso.
9: Vem com a família reunida?
10: É, minha mãe, minhas primas, meus filhos.
9: É isso aí, então. Seja bem-vinda à Taguaritinga, seja bem-vinda à casa. Um bom filho a casa torna, não é verdade?
10: Sempre, com certeza.
9: Então que Taguaritinga lhe abrace hoje, você abraça
10: sempre,
9: agora.
10: Sempre, sempre.
9: Muito obrigada, tenha uma boa noite.
10: Obrigada.
9: É isso aí, Márcio Felipe. Família reunida, curtindo aqui o Festival do Café em Taguaritinga do Norte.
4: Obrigado a Daiane aqui participando. Taguaritinga é uma cidade interessante. Você vai ter pessoas de outros países que vieram e se criaram aqui em Taguaritinga, né? Justamente porque quando vieram para Pernambuco, encontraram em Taguaritinga do Norte um clima típico de uma cidade da Europa.
5: É, também.
4: Como Garanhuns, como Triunfo, Taguaritinga se enquadra. E tá bem pertinho da gente aqui de Santa Cruz. A gente tá lá, às vezes não tá sem ter para onde ir. A gente vem para Taguaritinga e sente uma paz, é um clima bom.
5: E outra coisa
4: por
5: também,
4: por isso você comprou um sítio aqui.
5: Não muito mais com a intensidade de anos atrás, mas a Taquaritinga sempre abasteceu a região de água, né? Água mineral, água potável.
4: Comprei por muitos anos fontes, água aqui de Taquaritinga.
5: Que ainda tem, ainda abastece, né? Numa proporção menor.
4: Água está chegando da Compesa em alguns bairros da cidade. Está melhorando devagarinho, a pulso. Está melhorando um pouco. Mas a gente, muitas das pessoas, enquanto até eu morava aqui no Oscarzão, até 4 anos atrás, eu comprava água daqui de Taquaritinga do Norte.
5: Não, ainda tem muita d'água. Gente assim, tem fontes e pessoal vive também da venda de água e abastece a região. Taquaritinga é conhecida também pelas suas fontes de águas minerais.
4: É um lugar abençoado por Deus. Foi escolhido aqui estrategicamente, muito próximo aqui de Santa Cruz, inclusive. Taquaritinga é cidade-mãe de Santa Cruz.
5: Santa Cruz se emancipou
4: de Taquaritinga.
5: Gosto sempre de pedir bênção a ela, né?
4: Exato. Você é de Santa Cruz, certamente.
5: Sou natural de Caruaru.
4: Mas vira filho.
5: Eu me considero filho de Santa Cruz.
4: E no fundo, taquaritinguense também, porque faz parte. Há 70 anos atrás, era Taquaritinga que predominava sobre Santa Cruz.
5: Com certeza.
4: Ok?
5: Opa, deu uma virada ali.
4: Temos entrevista coletiva, Jean? Esse é o Luan Estilizado? Luan Estilizado, entrevista coletiva. Vamos lá para a sala de imprensa com a Daiane Melri, Vitória Virgínia, que traz para a gente aí entrevista coletiva com Luan Estilizado. Ele é estilizado mesmo, vamos conferir.
11: Manda um alô pro canal Estilizado, um abraço.
12: Nosso podcast Fortinho hoje no Estilizado, trazendo um forró. 34 anos, mas leva muito no forró feito hoje, foi tirado no dia do Festival Cultural para o Forró. Luan, você que tem apenas 34 anos, mas leva muito forró, tem como vai chegar no Festival Cultural dessa forró de cara?
13: Luan, manda um beijo pro blog Dália, né, que tá Taquaritinga do Norte. Você quer autêntico, tão autêntico.
11: Obrigado pelo carinho do Dália Neto. Um abraço para o velho Mastrizado.
13: E nosso patrocinador, Café Supremo da Serra.
11: Café Supremo da Serra.
13: Luan, qual o sentimento que você quer que fique nas pessoas quando a luz do palco se apaga?
11: Ave Maria, que pergunta aí. Então, nós subimos no palco, né, para levar muita alegria para a turma, né? Quando a luz se apaga é para deixar aquele gostinho de quero mais. Eu já toquei aqui em Taquaritinga por muitas vezes e eu estou muito feliz de estar de volta. Então, acho que quando a luz se apagou, ficou aquele gostinho de quero mais e estamos aqui para levar muita alegria e muito forma para a galera.
13: Obrigado, Marra. Obrigado.
4: Muito bem, eu recebi informação aqui que o cantor Tarcísio do Acordeon está comendo agora uma feijoada. Está se preparando para se apresentar. Está comendo. Prepararam para ele uma feijoada. Né? Colocaram lá perna de bode. Não, perna de bode, é de porco, né? Perna de porco.
5: Pode um bode também.
4: De porco. O pessoal está preocupado, né? Ansioso. Imagino que ele está jantando. Né?
5: Isso aí, Jean, é um paulista comentando o que é uma feijoada.
4: Falei bode, cara.
5: Uma rabada.
4: A gente tem que ir, né? Vou chorar, vamos rir.
5: O Tarcísio é o ponto máximo da noite de hoje, né, Márcio?
4: É, o cantor tem o maior, pelo menos, desenvoltura, não na questão profissional, mas é o que está mais em alta no momento. A gente sabe que o Luan Estilizado canta forró que a gente gosta. Mas a juventude gosta do Tarcísio, né? Primeira vez em Taquaritinga do Norte.
5: É verdade. E é a terceira e última atração da noite, é assim?
4: Exato. Voltando para a enquete, 50-50, hein? Café com açúcar, sem açúcar, 50%. Tá empatado, é pau a pau.
5: E é, rapaz?
4: 50-50, olha aqui, ó.
5: Ei, bicho, tá na orelha.
4: Você gosta do café.
5: Mas
4: eu vou botar um copo daquele pra você beber todinho.
5: Com açúcar.
4: Vamos lá, vamos adiantar aqui. A Daiane Melri, tá no meio do povo também, conversa com outras pessoas aqui. Olha, ela fala com o pessoal do CIAS, fala sobre o sistema de cuidado com as crianças nesse período da festa. Confira.
14: Márcio, eu estou aqui com Cecília,
8: que é do SEAS, é a Secretaria de Ação Social, que está fazendo um trabalho incrível aqui, junto com as crianças, com os pais que estão trazendo as crianças até a festa hoje, que vai se sentir mais seguro para curtir a festa nessa noite e trazer aí a sua criança. Cecília, me conta um pouco o que é essa ação, o que acontece, qual a importância.
14: Essa ação é para cuidar das crianças que vêm junto com seus pais com relação à proteção com elas, né? Nós colocamos essa pulseira, né, com o nome da mãe e o número do telefone. Caso essa criança venha se perder, as pessoas vão encontrar ela com essa pulseira e vai identificá-la e chamar pela mãe, né? Ligar para a sua mãe. Então, nós estamos em alguns pontos da cidade, né, pegando essas crianças e colocando essas pulseiras.
8: Cecília, no caso, quem chega a Taquaritinga já encontra vocês aqui na entrada, fazendo essa identificação. Ela é um trabalho gratuito, oferecido, uma ação social. Taquaritinga já encontra vocês aqui na entrada, fazendo essa identificação. Ela é um trabalho gratuito.

0: meio de uma conversa e outra ali entre os pais, a criança acaba correndo, a gente acaba perdendo a criança de vista. Isso não é nem, eu digo, irresponsabilidade. Às vezes é uma distração de questões de minuto e a criança já sai correndo, né? Eu costumo dizer que criança calada é criança aprontando. Então, aqui está a segurança para vocês verem, virem com seus filhos e ter aí essa proteção através dessa ação que é feita pela Secretaria de Ação Social, né? Isso, filha?
1: Isso mesmo. Venham com toda a segurança, né? Se divertir, né? No nosso Festival do Café, trazendo suas crianças, sabendo que aqui elas estão seguras.
0: É isso aí, Márcio Felipe. É com você.
2: Obrigado, Daiane. De volta nesse momento. Tarcísio do acordeon tá passando o som. Vem pra cá, Danilo. Vem. Danilo, vem pra cá, meu amigo. Danilo do DM. DM Empório, né? Empório DM. O pessoal que tá em Santa Cruz nos assistindo. O Empório, eu acho que é o supermercado que fica aberto até mais tarde. Acho que até meia-noite, né, Danilo? Boa noite.
3: Boa noite. O Empório DM hoje abre de 7 da manhã à meia-noite.
2: E aí com muitas bebidas, né, refrigerante, aquela aguinha que passarinho bebe também tem lá.
3: Nosso único objetivo hoje é atender o nosso cliente da melhor forma possível, do mix completo, né? Ou seja, do pãozinho ao melhor uísque.
2: Então você está feliz vivendo a boa fase do Empório DM em Santa Cruz. Parabéns, cara. Tem que ter coragem para manter o supermercado aberto de 7 da manhã até a meia-noite todos os dias.
3: Verdade, não é fácil. Mas o que move a gente é a satisfação de atender o nosso cliente, sabe? Porque, afinal, o Empório DM hoje só existe, né? Só acontece por causa do nosso cliente. Que, afinal, é a nossa melhor parte.
4: Parabenizar, Danilo. É uma visão que você teve, levando a nossa cidade a uma necessidade tipo capitais, tá entendendo?
3: Verdade. Santa Cruz, eu me apaixonei por ela desde o primeiro dia.
4: Você é natural de onde?
3: Eu sou natural da Paraíba, cidade chamada Remígio, do lado de Esperança. E voltando a falar de Santa Cruz, né? Eu me apaixonei completamente. É uma cidade extraordinária, um potencial muito grande. E a nossa parte é fazer cada vez mais por Santa Cruz do Capibaribe.
4: Eu admiro porque, olha só, você consegue fazer o ponto do comércio e chama atenção em abrir. Na minha opinião, você passou na frente das grandes redes de supermercado. Você marcou o gol que aquele cara perdeu o pênalti da seleção brasileira na Copa. Você, se fosse você, marcava o gol.
3: Eu agradeço, sabe, por essa visão. Mas eu tenho certeza de uma coisa. Tudo foi um propósito de Deus. Porque aquele ponto, na verdade, foi... Eu tenho certeza, sabe? Foi oração minha, foi um propósito que Deus tem na minha vida. E aquele ponto simplesmente veio para somar em Santa Cruz do Capibaribe. Por quê?
4: Mas você sabe que Deus só dá quem merece, né?
3: Sim, vamos...
4: Tem que ter um merecimento.
3: Vamos concordar, né? Porque afinal, a gente busca fazer o melhor. E quando a gente busca fazer o melhor, o resultado vem.
5: Parabéns, Danilo.
2: Valeu, Danilo. Obrigado pela participação. Boa sorte aí na caminhada. E vai curtir o Festival Café Cultural.
3: Muito obrigado. Muito obrigado ao povo de Santa Cruz. Obrigado esse evento aqui que tá show de bola. E desculpa aí qualquer coisa.
4: Não, você gosta mais de café com açúcar ou amargo?
3: Café com açúcar.
2: Valeu, cara. Obrigado aqui. Danilo, lá do Empório DM, participando aqui com a gente. A gente continua no nosso giro. Agora tem Vitória Virgínia, que vem conversando com mais personalidades aqui no Festival Café Cultural.
6: Fala, Márcio. Estamos de volta aqui no meio do povão, curtindo o Festival Café Cultural. E teve uma pessoa especial que me chamou muita atenção. E eu acho que foi pela cor do cabelo e o seu estilo. Por aqui eu vou conversar com ela, vamos ver se vai rolar, hein? Oi, boa noite!
7: Boa noite!
6: Encontrei essa figura aqui. Vamos conversar um pouquinho, né? Como é que tá sendo pra você o festival? Chegou agora, veio
7: cedo? Acabei de chegar, me atrasei um pouquinho, né? Perdi a primeira atração, mas acabei de chegar, já tô curtindo. Já provei uns cafezinhos ali, ó. Delícia!
6: Me conta, é Catarina, né?
7: Catarina.
6: Catarina, figura pública, viu, no Instagram. Várias diquinhas de cabelo, né?
7: Cabelo de look, cabelos coloridos principalmente.
6: E essa pintura

0: para ver as atrações. Domingo, principalmente, que vai ter o pagode do Roma, que ele vai estar tocando.
1: Olha só, um spoiler, hein? É uma falha na Matrix. Pagode do Roma, aqui na Rádio Estação hoje. E domingo, tocando pra gente, né?
2: Se Deus quiser, dia 2 de agosto, às 2 horas da tarde. Não podia um pagodinho, vamos embora.
1: Vai ser bom, viu? Já prometeu e vai entregar muito. E com certeza, Catarina de ladinho entregando. Beleza e look.
0: Com certeza, né? Porque o meu look já tá pronto.
1: É isso aí, então. Você vem acompanhar no domingo o pagode do Roma e acompanha também ela nas redes sociais. Já deixa aí o teu Instagram pro pessoal acompanhar.
0: Meu arroba é arroba KTS Carvalho. Se você gosta de cuidados capilares, lookinhos, lavadeiros, pode seguir.
1: É isso aí, muito obrigada e bom festival pra vocês. E até domingo, viu? Domingo a gente se encontra. Voltamos com você aí, Márcio.
3: Obrigado, Vitória. Vitória é desenrolada, né, Hamilton? Desenrolada, a Vitória é muito desenrolada, conversando aí com as pessoas no meio do corpo.
4: É show, viu? É show do palco, é show ali. Parabéns aí, pessoal.
3: Tarcísio do acordeon tá se preparando para
4: a enquete,
3: aqui.
4: 67 com açúcar, sem açúcar 33.
3: Tá feliz, né? Você fica feliz com isso, né, Hamilton?
4: O açúcar, uma suquinha, pouca açúcar. Pouca açúcar.
3: Eu vou te chamar de formiga. Eu vou te chamar de formiga desse jeito.
4: Não.
3: Nesse momento a gente tá vendo.
4: Não, me chame de pitomba.
3: Formiga. Olha, nesse momento, Tarcísio do acordeon está se preparando, vai se apresentar, vai iniciar o seu show. E aí nós da Rádio Estação vamos mostrar para você na íntegra essa grande apresentação. Tarcísio do acordeon, que fechará com chave de ouro a primeira noite de apresentação aqui em Taquaritinga do Norte. Até o domingo, aqui você não perde tudo. Então você fica ligado, nosso canal no YouTube, Estação FM 88.9. E você chama agora Tarcísio do acordeon.
4: Vamos ao palco! Café Cultural Tarcísio do acordeon!

barulho pro Gordinho aí, Taquaritinga! Só não chora, gente, por favor.

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fazer uma pergunta pra vocês aqui, ó. Quem já bebeu ouvindo o Tarcísio do acordeão, dá um grito aí pra mim. Tinha uma canção que eu tocava que a galera bebia muito, inclusive eu também. Eu gosto muito dessa música, que dizia assim, ó.

Quem vai trabalhar amanhã na sexta-feira, dá um grito aí pra mim. Vocês vão trabalhar de ressaca amanhã? Vai não? Deixa eu ver se tem alguém bebendo. Belão, diretamente da Bahia, lá de Canarana, da Lagoa do Zeca, vamos botar o povo pra beber? Quem tá bebendo, levanta o copo pra cima aí, por favor, levanta o litro, levanta a latinha. Puxa aí, Belão, por favor, vá. De novo.

grande aí da Guaritinga do Norte. Obrigado, gente, ó. Sétimo festival do café cultural, é isso? Ou é cultural do café? É? Eu sei que é o festival do café, a terra do café aqui na Guaritinga, parabéns. Que festa maravilhosa, agradecer a Secretaria de Cultura, Governo do Pernambuco também, a Prefeitura da Guaritinga, que Deus abençoe. E também o nosso prefeito, Gênio Lins, tamo junto, agradecer meu parceiro, meu irmão, Luan Estilizado, que acabou de fazer um showzão. Daqui a pouco vai cantar mais 8-1, né? É o jeito. Agradecer meu parceiro, Dodô Escobar, toda a galera, parceiro Maurinho, Caxi Brindes, tamo junto. Deixa eu perguntar pra vocês, quem tá ouvindo o CD novo do Tarcísio do Acordeão, dá um grito aí. Ontem a gente lançou um projeto novo, eu e Gui Lulinha. Daqui a pouquinho nós vamos soltar uma, né? Só pra nós ver, pra nós dar uma bicanca mesmo, ver se tá tudo certo. Mas essa daqui, quem conhece vai cantar comigo e quem não conhece vai aprender agora. A música diz assim, ó: aonde foi que você deixou de ser? Que canção perversa.

Júnior Bugodinho, bate palma pra Deus aí. Obrigado, gente. Daqui a pouco a conversa é muito forró. Luan, tu vai cantar mais eu? Vai? Vou já te chamar, pode ser? Pode fazer um negócio? Pode? Tá tomando uma? Queria pedir uma salva de palmas pra Luan estilizado também, que subiu nesse palco, botou furando. Meu mago velho que eu amo. O homem da H9. Vai, Diego Drums, aquela frase enigmatíssima. Chama!

vaquejada, dá um grito aí pra mim, por favor. Quem tem saudade de uma vaquejada grande sou eu, viu? Hoje meu carro tá correndo lá no Parque Boi Nelore, eu não posso nem estar lá. No pé da picha, só olhando e babando. Nesse mesmo, viu? Mas tem que trabalhar pra manter, né, Luan? Senão a ração não chega. Chama!

Quem gostou, mais barulho pro Gordinho aí, por favor. Essa canção aqui, ó, eu quero dedicar a todas as mulheres que estão aqui hoje, a todas. Inclusive, essa música que eu gosto de cantar, que eu dedico a uma grande paixão, compadre Luiz. Depois que eu me apaixonei por uma novinha, minha vida mudou. Infelizmente, só ela que me domina. A música diz assim, ó. E tem manhãs que a gente acorda mesmo muito inseguro. A minha novinha querendo.

0: Faz barulho pro gordinho aí, vai! Aguaritinga! Gente, mais uma vez agradecer pelo carinho, agradecer a Secretaria de Cultura, ao Governo do Pernambuco, a Prefeitura de Taquaritinga, que Deus abençoe, Taquaritinga do Norte, e ao nosso prefeito, Gena Lins, tamo junto, meu prefeito, é nóis. Vamos passar mais forró, Luan, quer vir aqui cantar mais eu? Bora, vamos cantar o quê? Gente, uma salva de palmas pra Luan, estilizado, por favor. Meu amigo, meu irmão, Nego Duro.
1: Ave Maria.
0: Vai cantar o quê? Vamos fazer uma arrumação aqui agora.
1: Que o senhor disser.
0: Hã?
1: Eu torci isso.
0: Gente, uma salva de palmas pra esse grande artista.
1: Ô, Taquaritinga.
0: Ave Maria. Hoje, como diz o ditado, você fica à vontade.
1: Ixi.
0: O que foi isso, homem? É, senhor, não foi isso. Ah, foi nada, não. Foi só o Campari. Vai, vai cantar o quê? Vai. Vamos cantar o quê? Vamos cantar um negócio.
1: O senhor disser. Eu tô pronto.
0: Bora!

0: salva de palmas pra nós,
1: vai.
0: Meu irmão, parabéns, viu?
1: Obrigado por todo o carinho. Que honra estar aqui contigo hoje.
0: A galera do interior é que tom?
1: Ave Maria.
0: Qual é o tom?
1: Mi menor.
0: Mi menor?

0: Oh, Vanessa, é sem futuro. Valeu, meu irmão, te amo. Sempre. É nóis. 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
1: Passa nós sofrer muito.
0: Já começar, viu?
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0: Você quer pedir, ele quer pedir as músicas dele, isso é um cachorro. Eu vou já começar a fazer. Mas antes, a gente gravou um projeto novo ontem, eu e Guinho Lulinha, a gente tem que fazer uma, pô. Luiz, aquela que é pra cima. Augusto, tem alguma imagem aí, menino dos meninos, pra nós fazer? Acho que é só o menor. Aquela vaca não dá lei, para nós botar a bala pra balançar, vai. Vê se tem imagem aí, vê se tem imagem. Si menor, né? Só menor? Bora. Bora.

gostou? Faz barulho pro gordinho. Projeto novo da Cisa Cordeiro aí, Guilolinha. Bora ouvir, escutar? Tuma uma e se aquietar. Né? Didigo, deixa naquele clima aí, por favor. E bota o povo pra balançar, vai.

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aquela que eu fiz participação, que Iguinho fez participação comigo lá em casa. Vai, vamos ver se o povo lembra. Aquela canção do meu parceiro Zé Vaqueiro. Vai, chama aí. Essa daqui é a minha preferida, viu? Pra cima que nós está pronto. Agradecer mais uma vez. Festival do Café Cultural, que Deus abençoe. Meu prefeito Itaguaritinga, que Deus abençoe. Janelinho, estamos juntos.

Taquaritinga do Norte, quem gostou faz barulho aí pro gordinho, Narciso, acordeão. Gente, infelizmente a gente vai ter que fazer a última música, porque o estado do Pernambuco tem horário, né, Dudu? Tem horário, se nós passar, eu não vou sair algemado daqui. Quem gostou do gordinho, faz barulho aí, por favor. Com fé em Deus, ano que vem a gente tá de volta. Dudu, vamos ver se nós muda pelo menos um pouquinho essa lei para esticar, ao menos até as 3, 4 da manhã. Hoje eu queria sair daqui só de manhã, mas Deus sabe de tudo. Vou cantar a saideira para vocês. Quem gostou do gordinho, faz barulho. Eu vou ficando por aqui. Até a próxima, se Deus quiser. Luiz, bota a gasolina e bota o corpo para balançar. Chama. Vai, meu filho.

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2: Pois é, 2 horas da manhã agora, desta sexta-feira. A gente fica muito feliz, né, finalizando primeira noite de apresentações aqui em Taquaritinga do Norte. Foi um prazer, Hamilton, estarmos juntos. Sei da sua luta, da sua,
3: legal.
2: Da sua determinação para estar com a gente aqui. Mas valeu demais essa experiência, estarmos juntos, abrindo Festival Café Cultural aqui na estação.
3: Ô, Márcio, a satisfação é nossa, é minha, tá jogando nesse time e a gente transmitindo aí essa envergadura de festival. E agradecido às autoridades e ao público que está até agora nos assistindo, comentando, participando das enquetes. E a toda a equipe, parabéns, né, Márcio? E sucesso aí, abertura com chave de ouro, né?
2: Exato. Amanhã os trabalhos retomam aqui pela Rádio Estação às 7 da noite. Vamos estar aqui ao vivo já, segunda noite de transmissão. Amanhã tem Maneva e tem Edson Gomes, né? Estaremos aqui prontos para levar para você as emoções do Festival Café Cultural na segunda noite. Mas amanhã segue a programação da Rádio Estação. Amanhã tem Estação do Brega.
3: Epa, de meio-dia até 2 da tarde.
2: Com Matheus Lopes e também Selma.
3: Tá tendo um embate entre eles dois, né? A Selma preocupada e ele esclarecendo. A vida. Tem amores e desamores.
2: Valeu. Agora a gente vai para uma continuação do nosso trabalho, que é a desmontagem dos nossos equipamentos. Vamos voltar para nossa cidade, para Santa Cruz do Caparibe, e amanhã a gente volta.
3: Um detalhe, é lei em Pernambuco, né? Os festejos acabaram às 2 horas, mas...
2: Pontual.
3: Casa cheia ainda,
2: casa,
3: né?
2: Casa cheia, né? Espaço da Praça Otossalho lotado aqui. Para ser uma quinta-feira, dia de feira, competindo com o Moda Center e também expectativa para a corrida de moto, está aqui um público muito bom.
3: É público bom e vindo da região aí o trabalho do pessoal da reportagem da externa, comprovando que o turista está aqui se hospedando no Festival Cultural do Café, né, cara?
2: É isso aí. Vamos
3: café,
2: embora.
3: Café com açúcar ou sem açúcar?
2: Ganhou. Como é que deu aí, Jean? Deu café com açúcar.
3: Deu uma goleada, pô.
2: É bom café, açúcar e pão e manteiga, se for assim, né?
3: Bom, bom. Só não presta... Me serviram um besta fubana de
2: um queijo
3: aqui.
2: O que foi aquilo que lhe deram?
3: Foi queijo.
2: É queijo, é?
3: Foi...
2: É queijo com gorgonzola, é?
3: Não, aquilo é queijo com raspa do sovaco do diabo. Porra, velho, queijo ruim arretado. Vocês me devem essa, viu?
2: Mas valeu, né? Valeu,
3: foi Jean, foi Jean que trouxe aquela gota. Onde foi ter uma cachaça aquilo? Saiu a coma inquieta.
2: Como é que deu aí?
3: Rapaz, não deu diferente, não. Com açúcar 76, sem açúcar 24.
2: Foi uma hecatombe mesmo, né? A Hecatombe 2 está aí. O povo gosta de açúcar. Então, um abraço para vocês, formigas, que estão acompanhando aí a nossa transmissão. Mas vamos embora.
3: Um abraço para vocês, amargos, e bota um pouquinho de açúcar.
2: É.
3: Um abraço, obrigado. Bom, e satisfação estar aqui comunicando com todo mundo. Boa noite.
2: Valeu, pessoal. Forte abraço. 7 da noite, a gente retoma a nossa transmissão. Festival Café Cultural 2026 é mais um evento com a marca também da cobertura da Rádio Estação 88.9, emissora que está com você em todos os momentos, e agradecer a honrosa audiência do nosso público querido que segue com a gente. Desde as 8 da noite estávamos aqui já começando os trabalhos, né, um público acompanhando a nossa transmissão e até agora, né, temos ainda 80 pessoas ainda aí que estão acompanhando nossa transmissão. Vai um beijo no coração de todos vocês e a gente nos despede a partir de agora. Se Deus nos permitir, estaremos de volta às 7 da noite aqui no canal da Estação 88.9 com você em todos os...

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2: 2:36.
3: Essa música é da minha irmã Simara e da minha irmãzinha Simone também. E essa música é ótima. E a gente fez especialmente para todos os homens que adoram mentir. E assim, ó. Porra no sítio!

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0: salva de palmas pra vocês, um buzinho!
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0: Pode comigo, vai.
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povo querido do nosso Forró, que alegria, começando mais um programa, começando mais uma sexta-feira, o final de semana pintou aqui na sua emissora de rádio preferida e também no seu programa preferido. Pois é, som do Forró, dia de sexta-feira aqui, botando pra quebrar, começando logo lá em cima com essa menina maravilhosa, Galícia Cruz, com caixinha de surpresa. E você que tá se preparando para um final de semana retado, que seu final de semana seja maravilhoso, carregado de energias, carregado de vidas, de muita felicidade e muitas comemorações, porque a gente tem 2 dias para dar uma descansada, reabastecer as baterias e voltar na segunda-feira com tudo. Então, nesse momento, eu, do lado de cá, Evan de Pedrosa, quero desejar a vocês já um começo de final de semana arretado, e tem que ser como? No som do forró, ouvindo o melhor da música brasileira, que é o forró brasileiro, que toma conta do Brasil e do mundo. Aumenta teu som, porque a nave do forró acabou de aportar na tua casa.

Feira boa danada, sexta-feira arretada, final de semana e a gente aqui, ó. Fernandinha não teve beijo, na sequência Camila Melo, Tu Não Me Amor, Tati Guel, Falta Coragem e Janaína Alves, Chora Boy. E aí, né? Final de semana chegando, você se preparando para curtir seu final de semana com tudo, nas baladas. Ei, lembrando a vocês que hoje, a Sala de Reboco em Recife vai receber o Arrastapé do Sono Forró, viu? E eu quero ver vocês todos por lá. Vai estar nossas convidadas de hoje, é Marília Marques, a nossa querida Kátia Simone, a Tamira Lima, ex-banda Quase, vai fazer um forrozão arretado. Vai ter o Rafinha do Acordeon, o Coração Nordestino, vai ter o Quinteto Sala de Reboco e tantas outras pessoas para fazer uma festa linda. Vai ser uma noite de muito forró e eu quero ver vocês lá. 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Eita, pertinho de você, no bairro da Ipotinga. Vai embora curtir a melhor casa de forró de Pernambuco e do Brasil. Sala de Reboco. E o Evandi vai estar lá. Claro que eu vou estar por lá. Com vocês, curtindo, me divertindo e comandando a festa. Vamos embora para um rápido intervalo. Vou deixar vocês com Wesley Safadão e Silvana Aquino, né? Silvânia Aquino, com a música Eclipse Total, em homenagem aí a Capim Comel, e Zé Vaqueiro, hein, que traz o forró da Brucelose com a música Ficar por Ficar, o trem mais tocado, mais ouvido do momento. Aumenta até o som, que o som do forró de sexta-feira volta já.

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0: Pois é, muito bem, sexta-feira gostosa e a gente aqui, ó, coladinho, juntinho nesse clima maravilhoso de final de semana e o som do forró que tá na tua emissora de rádio preferida. Manda um beijo a todo mundo que nos ouve pelos quatro cantos do planeta. Muito obrigado pelo carinho de sempre, viu? E final de semana, claro que podia ser diferente, tem que ser desse jeitinho. E vocês ouviram lá em cima o André Lins, convite de casamento, rapaz, ô caba bom, viu? Ele que é parceiro nosso, vai estar com a gente hoje lá na sala de reboco, ele vai também estar no palco comandando tudo. Um abraço grande, André Lins, e o som do forró coladinho.
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0: Nossa, a gente já voltando do intervalo aí. Não tem intervalo, tô ficando doido. A gente curtiu, foi lá em cima esse bloco maravilhoso. Banda Líbanos Inesquecível, Forrozão Talismã, Amor Virtual e Colo de Menina. Nosso inesquecível Neto Araújo, Só Penso em Você. Gente, que final de semana é esse, hein? Que sexta-feira é essa? Que energia é essa? Isso é bom demais, então vou deixar vocês. É o que, produção? É mesmo, isso me estão dizendo aqui. A vontade é logo de abrir a primeira serva do dia. E daqui a pouco a gente vai fazer isso, né? Vou deixar vocês com forró de balançar. Vou conversar na sequência forró doce aroma com a música nostálgico. Isso pra quê? Mexer com seu coração. Você curtir mais final de semana com muito amor.
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Só voltando no intervalo já com Túlio Milionário pra gente matar a saudade dessa música Dona. Eu adoro essa música. Dona, Dona é top demais, né? Gente, final de semana aí, sexta-feira. Lembrando que nós temos encontro marcado daqui um pouquinho, daqui algumas horas, na Sala de Reboco a partir das 21h. Vai ter o Quinteto Sala de Reboco, vai ter Rafinha do Acordeon, vai ter Marília Marques, vai ter, sabe quem que vai estar por lá? Tamira Lima pela primeira vez, ex-banda Aquários. Vai estar também um coração nordestino, André Lins, Kátia Simone. E você junto comigo, vamos dançar, fazer uma noitada retada, tá bom? Espero vocês na Sala de Reboco hoje, a partir das 21h. Aumenta o som, que tem...

Viram aí a pegada, que pegada gostosa, minha querida Tarci Pontes, obcecada em tu. Vitinho Imperador trouxe a lenda. Vitor Fernandes, isso é amor. Isso também é sexta-feira. Sexta-feira no Santo Forró aqui é assim, é pra cima. É alegria, é tudo de bom. Você que está sintonizado com a gente, mandar um abraço grande a todas as emissoras de rádio. Muito obrigado pelo carinho. E aí, psiu, segue a Evandir Pedrosa aí, vai. Vem no Instagram, @evandir_dir no final, viu? Pedrosa com S. Segue também, letra O, Som do Forró. Vamos ficar muito felizes em te receber por aqui, conversar com vocês, saber com as músicas que toca na região de cada um. Né? Às vezes tem, olha, eu fiquei sabendo, eu não, nós ficamos sabendo que em nome de algumas emissoras de rádio que nos retransmite a gente não tinha nem conhecimento. Então emissora de rádio que toca aí o Som do Forró, que bota pra tocar, entre em contato com a gente, que a gente quer agradecer, a gente quer falar aqui o nome de vocês. Muitas emissoras a gente não consegue falar porque a gente não tem dimensão, né? São mais de 900 emissoras em todo o Brasil. Então acho que tem, vem aqui nas redes sociais da gente, no Instagram, o Som do Forró, no Instagram, Evandir Pedrosa. Evandir, tu tá aqui na nossa rádio de tal hora, fica em cidade tal. Aí eu vou com o maior carinho do mundo, eu e toda a nossa equipe, vim aqui falar em vocês, tá bom? Eu tô indo rápido intervalo, vou deixar vocês com Renata Anjos, com Larga Esse Story, na sequência Tati Vaqueira, com Vaquejada na Veia e Amara Pavanelli, sou vaqueira nordestina. Aumenta o som que eu volto já.

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1: 5h45.
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0: Fala em sexta-feira com o Baby Som, a querida Letícia, botando pra torar, esperando você. Eita, que essa menina aí é a filha do Carlinhos, né? O sanfoneiro, o símbolo do Baby Som. E a Letícia chegou no Baby Som com uma promessa muito grande e cumpriu muito mais do que se esperava. É um dos grandes talentos da música do forró brasileiro, além de ser muito simpática, muito carismática, muito atenciosa. E eu, como fã, claro, as oportunidades, sempre que eu tô perto dela, eu tome-lhe foto pra cima, tome vídeo pra cima, é bom demais. Vamos curtir mais sucesso? Bora, sexta-feira. Sexta-feira o som do forró está assim, ó, bombando.
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0: Eita, gente, estamos chegando ao finalzinho do nosso programa dessa sexta-feira lá em São Silvio, Mirimão, com Mel, na voz de Adma Andrade. Abraço o travesseiro. Simara Pires, esse limão com mel trouxe de janeiro a janeiro pra gente matar a saudade dessa mina maravilhosa. Gatinha manhosa, Vaguinho Silva cantou História de Amor. Gente, lembrando a vocês que daqui a pouquinho, a partir das 9 da noite, nós vamos nos encontrar na sala de reboco, no Arrastapé do Som do Forró, que acontece às últimas sexta-feiras de cada mês. A sala de reboco sempre é o nosso ponto de encontro. E vamos cantar, dançar com Marília Marques, com minha querida Kátia Simone. Vai estar por lá também Tamira Lima. O meu querido rapaz, olha, os meninos do coração nordestino, do Quinteto Sala de Reboco, o André Lins e o Rafinha do Acordeon. Tudo isso preparado para fazer você brincar, curtir, se divertir a partir das 21 horas. Mulher, até as 10h30, 22h30, tem desconto. Então corre para a sala de reboco, né, que fica ali no Cordeiro, bem pertinho da Avenida Caxangá, e você vai se divertir demais. A gente se encontra por lá, tá? Vou deixar vocês com Monique Carvalho, Não Você, a filial, e Gabi Lapenda, que traz Alex Vieira do Forró da Brucelose, com Silêncios. Gente, beijo no coração, bom final de semana, curta bem muito, que Deus te proteja. Segunda-feira a gente tem encontro marcado aqui, ó, com teu programa preferido, O Som do Forró.
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2: 6:30.
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0: 6:30 em Santa Cruz do Capibaribe. Muito bom dia. Bom dia, Santa Cruz e toda uma região. Amanhã seu dia agradecendo, comece seu dia agradecendo, você vai terminar o seu dia mais feliz, pode ter certeza. Atenção, é verdade, entregue sua casa, sua vida, sua família a nosso Senhor Jesus Cristo, faça sua parte e o mais ele fará. Bom dia, São Domingos, Pará, Poço Fundo, Pão de Açúcar. Bom dia, Vila Augusto, bom dia o pessoal do sítio Garrote, comunidade do Garrote, assentamento Garrote e todos os assentamentos, pessoal, assentamento Baraúnas, enfim, muito obrigado pelo carinho da audiência. Um abraço ao pessoal do Lagoa de Pedra e Lagoa de Pedras, lá em Brejo da Amadeus, zona rural de Brejo, e Lagoa de Pedra aqui de Santa Cruz do Capibaribe também, tem uma Lagoa de Pedra aqui entre Pão de Açúcar e Taquaritinga do Norte, entre Pão de Açúcar e Santa Cruz do Capibaribe. Enfim, bom dia a todos, bom dia aos paraibanos que por aqui estão ou pela Paraíba nos acompanham, obrigado. E claro, a gente também manda abraço para todos os amigos parceiros. 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Esses são os nossos parceiros que a partir de agora traz para você Patrulha do Agreste. Bom dia para ele, que está nos botões eletrônicos, hoje de volta, ainda um pouco chumbado, um pouco baleado, mas de volta no batente. Bom dia, Roberto Moura.
1: Roberto Moura.
2: Bom dia, Bartô. Bom dia, você, ouvinte aqui da Rádio Estação. É isso mesmo, um pouquinho chumbado, mas estamos de volta aqui. Graças a Deus, no batente, feliz e contente, claro, de volta ao nosso ofício aqui, né? Claro, já estava com saudade de estar aqui nos microfones da Rádio Estação. E claro, aqui, né, fazendo parte aqui da equipe do Patrulha do Agreste. Muito bem, bom dia para você, Bartô Neves. Hoje, dia 31 de julho, graças a Deus, né? Já estamos aqui firmes e fortes, né? E claro, hoje é o dia que Deus escolheu para você nascer. E nós dissemos o quê?
0: Parabéns, que Deus abençoe, curta, viva, brinque, seja feliz, faça mais pessoas felizes ao seu redor. Claro, sem perder a dignidade, sempre, não enfie um pé na jaca, pelo contrário, viva com responsabilidade, mas seja feliz, parabéns, você é especial para Deus, acredite sempre. Você é joia rara, por isso que Deus escolheu um dia especial para você vir para a Terra, e esse dia é hoje, 31 de julho, parabéns, parabéns, parabéns. Parabéns, felicidade, viva o dia de hoje, e todos eles, né, como se fosse o último de sua vida, no sentido de ser feliz e curtir a vida, produzir, construir, trabalhar, mas principalmente ser feliz e fazer algumas pessoas felizes também. 6:34 no A Patrulha do Agreste, que vai agora, direto, rasteiro no canto, no mundo da polícia. Polícia resiste a patrulha do Agreste, divulga elemento preso com arma de fogo no interior de Pernambuco.
2: Homem natural de Toritama é assassinado a tiros.
0: Perseguição policial, movimento efetivo em Santa Cruz do Capibaribe.
2: Garis são mortos a tiros.
0: Incêndio destrói barracas de comerciantes no Agreste de Pernambuco.
2: Um morto e outro fica baleado. Já a gente traz detalhes para você.
0: Ainda no programa de hoje, a gente destaca: popular é levado à delegacia após comprovação de maus tratos a animais.
2: Motorista de aplicativo é assaltado e agredido.
0: Confusão depois de partida de futebol. Já detalhes no Patrulha do Agreste.
2: Homem é assassinado a tiros.
0: Popular jovem de 16 anos baleado em Jataúba, polícia militar acionada.
2: Ainda aqui no Patrulha do Agreste, você confere também: execução a tiros em escadaria na linha de tiro. É isso mesmo, na linha do trio. É isso mesmo, no Recife.
0: Guarda Municipal de Santa Cruz do Capibaribe, Polícia Militar fecha o cerco contra criminosos na capital da moda.
2: Malhas da lei, Polícia Militar cumprem mandado de prisão.
0: Popular morre atropelado no interior de Pernambuco.
2: Ainda Polícia Civil deflagra a operação Passos e cumpre mandados contra grupo criminoso.
0: Servidores do Detran são alvo de operação por emplacar carros que ainda estavam na montadora. Esquema fraudulento.
2: DENARC desarticula organização criminosa.
0: Elemento preso após agredir a própria mãe no Agreste de Pernambuco.
2: Jovem assassinado a tiros dentro de casa.
0: Essas e outras a partir de agora no Patrulha do Agreste, que vai girar o botão da informação. Vai passar a catraca da notícia. Sai da polícia e vai para a política no Pitaco de hoje. No Pitaco de hoje.
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0: Ex-prefeito e pré-candidato a deputado estadual Fábio Aragão faz evento em prol de sua pré-campanha aqui em Santa Cruz do Capibaribe. Consegue lotar uma quadra com uma multidão, viu? A informação, inclusive vários vídeos em redes sociais de vários políticos, com a presença do prefeito Elinho Aragão, do vice-prefeito Flávio Pontes, de vários vereadores. Destaco aqui o Marlos da Coab, Gilson Julião, vereador Bomba, vi outros, agora são vários que lá estavam, mas esses representando assim os outros que eu não dá para citar todo mundo por conta do tempo, mas enfim, também estava presente o deputado federal Felipe Carreiras. Em discurso emocionante, o Fábio Aragão reafirma seu compromisso com Santa Cruz do Capibaribe, com o Agreste e com o estado de Pernambuco, afirmando que tudo que correu de bom para Santa Cruz do Capibaribe vai correr de bom agora para o estado de Pernambuco. Destacou o seu governo com grande aprovação. A grande bandeira do Fábio Aragão é a honestidade, por não ter tido escândalo nem denúncia de escândalo de corrupção em seu governo, e ter organizado a cidade de Santa Cruz do Capibaribe no sentido da gestão municipal. Já em sua fala, o prefeito Elinho Aragão reafirmou sua parceria desde sempre com o Fábio Aragão, desde jovens, quando apenas amigos que nem sonhavam estar ambos nessa situação de um prefeito e outro galgando aí, buscando uma vaga na Alep. Ou seja, parceria firme e forte, cada vez mais, pelas palavras do próprio Elinho e do próprio Fábio Aragão, estão encabeçando aí esse projeto como irmãos, e assim acreditam no êxito do projeto. Já o deputado federal Felipe Carreiras destacou os milhões de emenda que trouxe para Santa Cruz do Capibaribe através da parceria com o próprio Fábio Aragão, com o próprio prefeito Elinho Aragão, e reafirmou também que vai se aproximar cada vez mais de Santa Cruz do Capibaribe e dessas bandas do Agreste de Pernambuco. Ponto. O que é que eu vejo em relação a isso? O Edson Vieira também dá um pitaco aqui, que ele realizou um evento parecidíssimo, na terça-feira, muito parecido na terça-feira, lá em uma casa aqui de eventos em Santa Cruz do Capibaribe. Não me recordo agora a casa de eventos, senão eu falaria. Atenção, Jailton Mota, me ajuda aí o nome da casa, por favor. Detalhe, se Jailton acho que já está escutando. Ó, o Edson Vieira, também deputado estadual e pré-candidato à reeleição, também realizou um evento parecido, que foi uma reunião de lideranças, e o anúncio mais próximo da chegada aí do pleito, já na condição brevemente de candidato. Na condição de candidato. Porém, o Edson Vieira também apresentou suas lideranças. Estava lá o vereador Nailson Ramos, estava a vereadora Jéssica Cavalcante, e estava outras lideranças, a exemplo de outros ex-vereadores, no caso. Só que também estava presente a prefeita da cidade de Casinhas e pré-candidata federal, a Juliana de Chaparral, Na sua fala, o deputado Edson Vieira reafirmou seu compromisso com Santa Cruz do Capibaribe, com seu mandato, disse que está muito empolgado, levantou o clima da turma lá, e depois a prefeita e pré-candidata Juliana de Chaparral também fez uso da fala, disse muito feliz, muito satisfeita com o evento, a quantidade de pessoas que estavam no evento do grupo aqui em Santa Cruz do Capibaribe, que reuniu não só liderança de Santa Cruz, diga-se de passagem, também veio liderança de Taquaritinga, lideranças de Breja Amadeu, São Domingos, que estavam presentes, da mesma forma, lideranças também de outras comunidades e outras cidades lá no evento do Fábio Aragão. Dito isso sobre os dois eventos, o que é que eu vejo? É interessante, é para empolgar, né? Para levantar o moral da equipe, é para levantar o ânimo da equipe, né? Inclusive o vereador Marlos da Coab, no evento do Fábio, disse isso, que o grupo estava precisando desse tipo de evento e que ali seria o start, né? O início oficialmente da corrida para as eleições 2026. Vamos aguardar cenas dos próximos capítulos, né? O deputado Diogo Moraes ainda não anunciou se vai ter um evento similar, né? A gente não tem notícia sobre isso. O outro que está pré-candidato é o Iapoi, também não anunciou nada se vai ter um evento parecido com esse também, em relação aos estaduais. Já os federais pré de Santa Cruz do Capibaribe, que agora são 4 ou 5, viu, velho? 4 ou 5 pré-candidatos. Se eu não estiver enganado, Adilson Bolsonaro, pré-candidato, vereador e pré-candidato a federal.
2: Isso.
0: Robson Ferreira, pré-candidato a federal. Carlinho Jacoabe, pré-candidato a federal. Aguinaldo Xavier, pré-candidato a federal. Não me recordo mais outros, tá? Se tiver a turma aí da internet, a turma aí, me ajude, por favor. Mas oficialmente me lembro desses 4 e vou tratar desses 4 até que oficialize, pelo menos pela imprensa, o posicionamento de outro pré-candidato, né? Por enquanto, lembro-me desses 4, tá? E ainda não anunciaram nenhum evento desse sentido. No Pitaco de hoje! velho, rapaz, o Roberto Moura tá baleado, agora o Peru não tá não, velho. O Peru tá afinado, animado e botando pra cima. Vai ter evento em motocross de Santa Cruz do Capibaribe. Pilotos de todo o país ou de várias partes do país se reúnem, inclusive pilotos da Team Renault estão prontos para a etapa Santa Cruz do Capibaribe. Essa Team Renault é uma grande equipe, né, que movimenta o motocross Brasil afora. O evento, na verdade, já começa a partir de hoje e vai até domingo, né, na pista
2: de motocross. Perdão,
0: de motocross aqui em Santa Cruz do Capibaribe. Deixa eu ver se eu encontro
2: mais
0: aqui.
2: Mais precisamente ali na entrada, seguindo para o sítio Cacimba de Baixo.
0: É a pista Canela
2: ali,
0: né?
2: Ali em frente ao presídio ali, né? Para o sítio Cacimba de Baixo.
0: É a pista Canela
2: ali,
0: né?
2: Ali em frente ao presídio.

0: 2 deste mês que vem agora, agosto, né? 31 deste mês, 1 e 2 do mês vindouro, nas etapas, sétima e oitava etapas do maior campeonato de motocross da América Latina, que é o Team Rinaldi, que chega a Santa Cruz do Capibaribe. Bom, a matéria é extensa, vários pilotos, várias categorias, são dezenas de pilotos de categorias diferentes, né? E aí passamos de 100 atletas a disputar todas as etapas e categorias e também, claro, um público esperado de milhares de pessoas, ok? Se você gosta do motocross, se você precisa aí dar uma desopilada na mente, um evento para final de semana para toda a família, eu indico a etapa do motocross em Santa Cruz do Capibaribe. Muito bem, tá aqui toda a programação, segue matéria lá do blog do Ney Lima. Muito bem, velho, muito bem. Ó, 6h45 no Pitac de hoje. Festival Café Cultura teve grande público ontem na sua abertura com 3 grandes atrações, que foi o Túlio Duarte, Luan Estilizado, Tarcísio do Acordeon. Já depois a gente faz a chamada certinha com as próximas atrações. Agora eu preciso dizer que hoje continua o Festival Café Cultura 2026 lá em Taquaritinga do Norte, viu? Continua hoje, amanhã e domingo, período da noite, sempre horário da noite, recebendo as atrações. Hoje eu falo daqui a pouquinho quais são as atrações de hoje, a de amanhã e a de domingo. Parabéns, Prefeitura de Taquaritinga do Norte. No Pitaco de hoje! Ó, teve aí uma informação, né, uma nota, em que a Espogana, a coordenação do evento Espogana, anunciou o cancelamento do evento. E ontem mesmo a Prefeitura, através do secretário Edgar Mafra, anunciou que o evento vai acontecer sim, né? A nota foi realmente oficial, a nota naquele momento, um dia antes, na quarta-feira, se não me engano, foi a público, e alegava-se à organização a falta de apoio financeiro da Prefeitura, financeiro e estrutura da Prefeitura. Porque, na verdade, segundo o Edgar Mafra, secretário de Agricultura do município, foi apenas desencontro de diálogo e que a Prefeitura sempre esteve à disposição para dar o apoio financeiro e de estrutura. Mas não havia ainda definido, data para esse apoio financeiro. E com a definição da data, não teria como dar a definição da data do evento. E com isso, a organização resolveu, logicamente, fazer a nota de cancelamento, mas já teve outra nota de descancelamento. Nem sei se tem esse termo, acho que não. Mas reafirmando que vai ter sim o evento, vai ser no começo de setembro, e eu espero realmente que seja um grande evento, porque vai atender aí diretamente cerca de 4 mil produtores rurais, né, da pecuária, né? Que são criadores aí de caprinos e ovinos. Caprinos, cabra, bode, ovinos, ovelhas, né? E carneiros, ok? Então vamos aguardar a exposição da Espogana, que acontece lá no sítio Magana. Parabéns à Prefeitura por ter chegado junto e confirmado o apoio. Agora, lamentável a Prefeitura que demorou para chegar junto e dizer que ia dar o apoio, velho. Inclusive, na nota, com todo respeito e amizade que eu tenho ao Edgar Mafra, ele sabe disso, né? E o Edgar é apenas um funcionário nesse contexto todo aí, ele depende da posição da gestão.
1: Claro.
0: Depende da posição do prefeito Elinho Aragão, viu, prefeito Elinho? A posição final é do senhor. Pelo menos é assim que eu entendo a gestão pública. Né?
1: Claro.
0: Demorou, prefeito Elinho, pra dar esse ok, pra bater esse martelo.
1: Cochilou, né?
0: Se dependeu de outro secretário aí, não sei, mas também demorou. Agora, o senhor, como prefeito, é que tem a responsabilidade de bater esse martelo, cobrar da sua equipe e botar pra andar. Se o pessoal da sua equipe deu essa cochilada aí, acaba respingando no senhor, que é o chefe maior do executivo, né? Essa é a grande questão. Porque se hoje eu tô aqui elogiando porque deu certo a parceria e destravou, eu também não posso aqui fechar os olhos, porque demorou pra isso, demorou tanto que o pessoal da coordenação chegou a realmente cancelar o evento oficialmente. Tá? Mas vou torcer pra dar tudo certo. É um grande evento. Eu tenho aqui que dizer que quem engrandeceu esse evento, claro, sempre, sempre são os produtores, né, os criadores, tá, os agricultores, uhum, a turma lá, principalmente do sítio Magana e dos outros sítios que chegam junto,

0: pessoal da Zona Rural de Santa Cruz do Capibaribe, ok? Mas eu também preciso registrar aqui que este evento Expogana em Santa Cruz do Capibaribe, ele ficou gigante, até maior do que o que está hoje em proporções de público, pelo menos, né? No governo Toninho do Pará, e o cara que encabeçou isso, teve coragem de profissionalizar isso, foi o Antônio Carlos, da rádio, diretor da Rádio Vale. A época ele fazia parte do governo Toninho e foi ele o responsável, né, por esse trâmite, por essa parceria prefeitura com os produtores rurais, uhum. E tornou gigante a Expogana, tá? Então, se falar em Expogana em Santa Cruz do Capibaribe, eu sempre vou lembrar da dedicação do Antônio Carlos, o ACM, o Toninho Sulanca. Por quê? Ele estava, na época, o governo Toninho do Pará e conseguiu fazer essa grande parceria de exposição de animais. Inclusive, à época, acontecia ainda aqui no campo municipal de Santa Cruz do Capibaribe, o Arizão. Ficou gigante, velho. Veio gente de dezenas de cidades aí da região, da Paraíba, inclusive, tanto como expositores, como também observadores e público e compradores. Porque isso aí gira, ô Roberto Moura, milhares e milhares de reais, viu? Nessa exposição de animais. Não é só uma festa linda pra família, pra expor os animais, botar ali, depois guardar os animais, não.
1: Sim, sim.
0: É isso também, mas além disso, gira um grande comércio de grande, claro, volume de dinheiro, né? De valor comercializado, de venda e compra de animais. E quem levou essa cara de profissional no evento foi o Antônio Carlos, tá? O Toninho Sulanca, e depois, claro, deram continuidade, é assim que tem que ser, mas tenho que registrar aqui isso. Parabéns à Prefeitura de Santa Cruz atualmente por abraçar o evento. Acho que tem que ficar no calendário oficial do município, velho. Tem que ter uma data definida, certo? Sim. Com calendário anual, tá? Dentro do calendário anual do município, acho que tem que ser até lei municipal, vocês são vereadores. Pega isso aí, velho, leva pra virar lei municipal esse calendário, no sentido de colocar a Expogana, tá? É uma das ideias que a gente deixa aqui. 6h51, abraço Antônio Carlos, Maia de Queiroz, Toninho Sulanca. 6h51. 6h51, a gente já vai, ô Roberto Moura, bem rapidinho aqui, só mais um pitaco de hoje. No pitaco de hoje. Lá em Brejo da Amadeus teve movimento, viu, velho? A Igreja, sim, Católica de São Domingos, especificamente, fez uma grande mobilização da equipe da comunidade católica, né, dos paroquianos, para realizar a festa de São Domingos, em parceria com a prefeitura, que também botou pra torar nas programações, viu, velho? Vem aí o Jonas Esticado, né? A juventude vai lotar a praça pública lá de São Domingos. Na verdade, acontece lá no largo da rua São Damião, próximo à Escola Santa Maria, tá? As festas, há alguns anos, já tá acontecendo naquele largo lá daquela escola, na rua São Damião, até porque é bem mais largo, é bem melhor o trânsito, chegada, estacionamento, fica bem interessante lá. Mas hoje, como começa a festa religiosa, em nome do padre Justino e todos os paroquianos, em nome de meu amigo seu Edilson, né, que faz parte também da comunidade católica lá de São Domingos, mas de maneira muito direta, em nome do padre Justino, a gente, sim, convida a todos para a missa que acontece hoje, missa solene, hoje, na abertura oficial da festa de São Domingos, padroeiro de nosso distrito, tá? Vou estar presente também, junto com outras pessoas, personalidades, amigos, né, e familiares, e aí eu convido você também para acompanhar, ok? As festividades, okay, de shows acontecem semana que vem, no próximo final de semana, e aí a gente passa a divulgar na semana que vem. Mas a prefeitura aí sempre a postos, né, dando total apoio e estrutura na medida do possível, dentro de suas limitações financeiras, mas nunca deixou, logicamente, de apoiar. A gestão sempre vem com essa parceria importantíssima, necessária inclusive, mas é de muito bom grado e que ajuda bastante ao evento. 6h53 no Pitaco de hoje. Ainda em Brejo, grupo político abandona Felipe Carreiras e abraça o deputado do PT, Carlos Vera. Lideranças que estavam declarado apoio ao deputado federal Felipe Carreiras, anunciou apoio a outro deputado federal, que é o Carlos Vera do PT. O cenário político em Brejo da Madre de Deus teve uma movimentação importante nas últimas horas. Um grupo de lideranças que estava apoiando, já declarado em imprensa e tudo, apoio ao deputado federal Felipe Carreiras do PSB, resolveu mudar o direcionamento para esse ano e declarou agora apoio para o projeto do deputado federal Carlos Veras do PT. declara aqui, afirma aqui a matéria. Na foto, aparece aqui o ex-vereador Júnior de Miguelão, aparece o presidente, ou ex-presidente, não sei se ele está ainda presidente, o Jaelso do sindicato, né? Aparece o Zé Decílio, também ex-vice-prefeito, e o professor Marcos, lá de São Domingos também, junto com o deputado Carlos Vera, na foto aqui, segue a matéria. Nos bastidores, o Felipe Carreira, deputado federal, foi questionado sobre essa mudança, o cara que ele achava, ele disse, não entendi não, porque essa mudança das lideranças lá, nenhum deles me procurou para solicitar demandas de melhoria para o município de Brejo, não me procuraram para solicitar emendas ou outras ações que eu pudesse fazer pelo município através desse grupo político, então não entendo por que mudaram não, mas respeito a posição deles. Ainda em sua declaração, o deputado Felipe Carreira disse, olha, meu contato maior lá em Brejo é com o vereador Jobson Barros. Esse sim vem pedindo as coisas, emendas, para melhorar o município do Brejo, inclusive já encaminhei algumas emendas para lá, insumos para a saúde, material para a saúde e veículos, né, que vão servir à saúde de Brejo Amadeus através do pedido do vereador Jobson Barros. Então tá aí a luta, né, do Felipe Carreiras, a luta agora do Carlos Veras, e vamos ver quem se dá melhor no município de Brejo Amadeus depois que abrir as urnas, amigo e companheiro de trabalho Roberto Moura.
1: Isso.
0: 6h55.
1: Sim.
0: No Pitac de hoje! 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
1: Muito bem, a gente traz informações com relação a um cidadão que acabou sendo morto, isso mesmo.
0: Já.
1: Essa aí já tirou.
0: Já foi. É.
1: Então tá beleza.
0: Vamos pra próxima.
1: A gente gira, traz Moura. A próxima. Garis são mortos a tiros, é isso mesmo, na Vila da Fábrica, isso mesmo, de acordo com as informações, esse fato aconteceu em Camaragibe. Fato ocorrido em Camaragibe, dois trabalhadores da coleta seletiva foram baleados por ocupantes de um carro na manhã de quinta-feira, conhecida como ontem. De acordo com as informações, no ginásio poliesportivo Aloísio Rocha. De acordo com as informações, um duplo homicídio foi registrado na manhã de ontem no bairro da Vila da Fábrica, em Camaragibe, na região metropolitana da capital pernambucana. As vítimas eram dois garis que estavam trabalhando naquela região. De acordo com as informações, os trabalhadores foram identificados como Arthur Antônio de Lima Amorim, de 34 anos de idade, e Luiz Fernando Fraga Monteiro, de 28. De acordo com as primeiras informações iniciais, os dois foram surpreendidos por ocupantes de um veículo, de acordo com as informações, que já saíram efetuando disparos de arma de fogo sem cortar conversa, já aplicaram ficha neles quando eles se encontravam no ginásio poliesportivo Aloísio Rocha. Arthur Antônio morreu ainda no local e Luiz Fernando chegou a ser socorrido para uma unidade hospitalar, mas não resistiu à gravidade dos ferimentos e veio a óbito, teve o óbito confirmado pouco tempo depois. A área foi isolada para a realização da perícia e do Instituto de Criminalística, o IC. Após os procedimentos necessários, os corpos foram encaminhados ao Instituto de Medicina Legal do Recife. O duplo homicídio será investigado pela Polícia Civil de Pernambuco, que busca identificar os autores do crime e esclarecer a motivação desta dupla execução. Na capital da moda são 6h58.
0: 6h58, eu confirmo, popular é preso, detido após comprovação de maltratos a animais. A informação é que o popular foi levado até a delegacia de Polícia Civil de Santa Cruz do Capibaribe depois de uma ação do efetivo da Guarda Municipal Patrulha Ambiental. Foi constatado maus tratos contra animais no distrito da Vila do Pará, Santa Cruz do Capibaribe. Ainda segundo informações da matéria, a equipe recebeu denúncias anônimas e seguiu até o endereço onde constatou a veracidade do fato. A fiscalização dos agentes da Guarda Municipal encontrou, na verdade, um cachorro vivendo em uma pequena gaiola de ferro coberta por uma chapa de aço, uma chapa metálica, o que aquecia durante o dia e promovia um mal-estar enorme ao animal. O ambiente ainda não tinha água, tá, para o animal beber, e em condições consideradas de extrema insalubridade, ou seja, sujo pra caramba, e que botava em risco a situação de saúde do animal. O imóvel em questão, ou seja, onde estava esse animal, a equipe teve acesso ao interior desse imóvel e também apreendeu aves silvestres, pássaros silvestres que estavam mantidas em cativeiro. Inclusive, algumas dessas aves tinha ave exótica, galo de raça. Segundo a fiscalização, estava sem acesso à água também. Além dos maus tratos dos animais, os guardas identificaram diversos recipientes com água parada e larvas de mosquito no quintal da residência, situação que representa risco à proliferação do Aedes aegypti, o mosquito da dengue, o tal do inseto transmissor da dengue. O popular foi encaminhado à Delegacia de Polícia de Santa Cruz do Capibaribe e o cachorro resgatado foi encaminhado aos cuidados de uma ONG de proteção a animais aqui em Santa Cruz do Capibaribe. Vai passar por avaliação médica veterinária e depois será disponibilizado para a adoção, ou seja, quem queira assim adotar esse cachorrinho. Já as aves apreendidas foram entregues aos órgãos competentes ambientais de nossa região. Rapaz, eu tô olhando aqui a foto. Realmente são gaiolões, gaiolões de ferro, de aço, parece um grajal, certo? De mais ou menos uns 80 centímetros de altura por 80 de... é um quadrado,
1: 80 por 80 largura,
0: mais ou menos. E aí, as águas que estão paradas são em baldes brancos, que a gente usa, aqueles baldes de tinta que a gente depois fica reutilizando no dia a dia. Realmente são águas bastante sujas, viu? Não é água que a gente vê que estava sendo trocada, que estava tendo movimento, não. Bastante suja. Só que não tem aqui, eu não vi pelo menos aqui nas imagens a foto ou a imagem do cachorro em questão. Mas a Guarda Municipal constatou maus tratos, aí passa a ser apreendido. E essa questão de galho de briga, aí tem um agravante, viu? Porque é proibido, a prática.
1: Rinha de galo.
0: Rinha de galo. Ele não foi flagrado, botando os galos para brigar, então ele não responde por isso. Mas na hora do delegado dar a canetada, fazer o inquérito, fechar todo o argumento da tipificação penal, ele bota essa observação, viu? E aí, posteriormente, claro, ele deve ter ido responder em liberdade, mas posteriormente ele vai ser chamado para responder em juízo. 7:02, 7:02 do Mundo da Polícia.
1: Malhas da lei e polícia militar cumprem mandado e prendem homem após descumprir medida protetiva em Bom Conselho. De acordo com as informações, uma ação exitosa e conjunta entre as polícias militar e civil do 9º BPM e equipes Malhas da Lei no cumprimento de um mandado de prisão preventiva. De acordo com as informações do município de Bom Conselho, de acordo com as informações, a ordem judicial expedida pela comarca de Bom Conselho foi cumprida contra Paulo César Miranda da Silva, investigado por descumprimento de medida protetiva. De acordo com as informações, após ser localizado, o homem recebeu voz de prisão e foi encaminhado à Delegacia de Polícia Civil para adoção das medidas consideradas cabíveis acerca do fato. Em seguida, ele foi recolhido ao sistema prisional, aonde permanecerá à disposição do Poder Judiciário. A ação integra o trabalho contínuo de forças de segurança no cumprimento de determinações judiciais no enfrentamento aos casos de violência e descumprimento de medidas protetivas, garantindo assim a maior proteção às vítimas e cumprimento de decisões no âmbito do Poder Judiciário. Na Capital da Moda, 7:04.
0: 7:04, adolescente de 16 anos é baleado em Jataúba. 7:04, atenção Roberto Moura, atenção patrulha. Polícia Militar resiste, um adolescente de 16 anos foi baleado na noite de ontem na cidade de Jataúba, no bairro Boa Vista. A informação dá conta de que ele deu entrada na unidade de saúde mista lá na cidade de Jataúba, hospital municipal de lá, né? Unidade de saúde mista Ana Argemira Correia, cidade de Jataúba. A informação curiosa é que a guarda municipal estava fazendo rondas quando ouviu o estampido, o barulho dos tiros, e aí seguiu em busca do que estava acontecendo, chegando na verdade na rua onde aconteceu o fato, deu de cara com a situação do menor já baleado, pelo menos 2 disparos de arma de fogo. O caso aconteceu lá na Travessa da Liberdade, segunda Travessa da Liberdade, na cidade de Jataúba, próximo de um matagal, um terreno baldio. Segundo informações, a área é bastante utilizada para uso e consumo de drogas. Usuários de drogas costumam ir nessa localidade ou nessas proximidades ali para fazer consumo de drogas. A matéria não informa se também se é comportamento do adolescente que foi baleado e se os disparos foi promovido ou provocado ou motivado, na verdade, por conta dessa situação de uso de droga ou não. E repito, a matéria não afirma se o menor é usuário de drogas ou não. Afirma sim que ele foi baleado, pelo menos com 2 disparos de arma de fogo, foi conduzido até a unidade hospitalar, onde deu a entrada, foi passou pelos primeiros atendimentos, posteriormente foi transferido para outra unidade de saúde do estado de Pernambuco. Até o fechamento da matéria, não tem informações de como se encontra o estado de saúde do menor. Agora em Santa Cruz do Caparibe, 7:06.
1: Homem é morto com a própria espingarda calibre 12 durante tentativa de homicídio em Cachoeirinha. De acordo com as informações, um homem foi morto com um único disparo de espingarda calibre 12 durante uma tentativa de homicídio na tarde de quinta-feira. De acordo com as informações, na tarde de ontem, dia 30, no loteamento Juiz, em Cachoeirinha, no Agreste Pernambucano. De acordo com as informações, o crime teria relação com uma disputa pelo tráfico de entorpecentes naquela região. De acordo com informações, 3 elementos chegaram à rua projetada em um veículo Celta, de acordo com as informações, que havia sido roubado. 2 deles acabaram desembarcando e o passageiro efetuou diversos disparos contra Bruno da Silva Ferreira José Reinaldo de Almeida Braulino, de acordo com as informações, Bruno da Silva Ferreira e José Reinaldo de Almeida Braulino. Contra essas 2 pessoas, as vítimas correram e foram perseguidas pelos criminosos. Durante a fuga, houve troca de tiros. De acordo com as informações, Alessandro Almeida acabou sendo atingido na cabeça por um único disparo de espingarda calibre 12 que estava em sua posse, que ele mesmo utilizava. De acordo com as informações, o tiro teria sido efetuado por Bruno da Silva. Após a ação, os outros 2 suspeitos conseguiram empreender fuga. Um deles permaneceu inicialmente no veículo, enquanto o outro também teria participação teria participado dos disparos de arma de fogo. O Celta roubado foi abandonado no local juntamente com a espingarda calibre 12 utilizada por Alessandro. De acordo com as informações, após a Polícia Militar realizou diligências e conseguiu localizar Bruno da Silva e Ronaldo, os dois estavam feridos por disparos de arma de fogo, de acordo com as informações, e foram assim socorridos para o atendimento médico. Segundo as informações, durante as diligências, os policiais apreenderam na residência de Ronaldo dois revólveres, uma balança de precisão, munições e diversos calibres. Também o corpo de Alessandro Almeida foi periciado pelo Instituto de Criminalística e encaminhado ao Instituto de Medicina Legal, o IML, da cidade de Caruaru. A ocorrência será investigada pela Delegacia de Polícia Civil de Cachoeirinha, que deverá apurar a participação dos envolvidos e as circunstâncias da tentativa de homicídio. A principal linha de investigação aponta para uma disputa relacionada ao tráfico de entorpecentes naquela região. A gente vê aqui também balança de precisão, também algumas munições também ali na case, né, onde guarda as munições, né, também dois revólveres, né, uma chave, né, de um veículo, e também a erva do capeta, a maconha e uma substância análoga à cocaína e a própria espingarda calibre 12.
0: Do que chama atenção, que fortemente armado, né? É uma carabina, né, de cano cerrado, cano curto, a 12, né, de porte mais prático, mais rápido, facilita o mundo do crime, essa é a verdade. A espingarda calibre 12, ela não é uma espingarda comum em zona rural, né? Ela não é comum em zona rural. Por que eu falo isso? Porque existe espingarda de cartucho, calibre 36, calibre 32, uhum, né? Calibre 28, que é um calibre isso, que a gente chama um calibre mais fino. A munição tem um menor potencial ofensivo. Já a calibre 12, meu irmão, é pra torar no meio mesmo, e veio pra isso. Foi desenvolvida para questão de trabalho de segurança, né, pública, uhum, ou privada. Mas a turma do mundo do crime utiliza pra botar pra torar. E junto com essa arma calibre 12, mais dois revólveres, velho. Um cano curto, né? Um que a gente chama de bulldog. Quem utiliza arma ou acompanha a linguagem de quem usa arma sabe o que é um bulldog, né? Que é um revólver mais... É um 38.
1: Mais pequenininho.
0: Mais curtinho o cano dele, mais prático para guardar, para esconder, para manusear também. E o outro é um canela seca, que a gente chama, né? Que tem o cano compridão lá.
1: Compridão.
0: Munição para dar de pau, essa é a grande verdade, né? Além de drogas, realmente, né? Drogas, maconha, acredito que aqui seja também cocaína, né? Um vasilhamezinho de plástico que serve aí para guardar provavelmente as drogas, uma chave de um veículo, que é o veículo que foi apreendido, não sei se foi apreendido veículo, acompanhei essa parte, mas uma balança de precisão. Agora, é confusa, tem muita informação na matéria e acaba sendo confusa.
1: Com certeza.
0: Porque não diz quem era parceiro de quem, né?
1: Justamente.
0: Não diz quem atirou no que morreu, não diz. Diz apenas que saiu correndo.
1: Foi atingido com a própria arma.
0: Não tem essa dinâmica, né? Provavelmente, eu vou deduzir agora, tá? Vou tentar deduzir aqui. Estavam lá no ponto de tráfico de droga, tomando conta da boca, né? Chega o carro preto, né? O Celta preto,
1: se eu não enganado. Celta preto.
0: Pra botar, pra moer pra cima dos dois traficantes que já estavam na boca.
1: Isso aí.
0: Quando os dois traficantes percebem a bocada, sai correndo e atirando. Nesse correndo e atirando, dois ficam baleados. Só que não informa que desses dois baleados era justamente os dois que estavam na boca, ou se era um que estava na boca e o outro que veio tentar matar.
1: Não informa isso.
0: Não informa isso.
1: Informação totalmente desencontrada.
0: Outra parte que não traz, que poderia trazer. Os dois traficantes estavam na boca de fumo, foram baleados, um morreu e outro escapou. A matéria poderia ter tratado dessa forma. Mas, enfim, fica aí o saldo de um morto e outro ferido. Segundo a matéria, a polícia informou todas essas figuras envolvidas no mundo do crime, envolvidas no tráfico de drogas. Um foi dar benção ao capeta, o outro escapou e aí deve ter sido socorrido, que a matéria aqui também não diz pra onde ele foi socorrido, mas deve ter sido socorrido e vamos aguardar agora cenas dos próximos capítulos, porque dois baleados e três armas de fogo, no mínimo, tinha mais alguém aí com uma arma na cintura, provavelmente.
1: Com certeza.
0: É, provavelmente, ou é, realmente os outros que conseguiram fugir deixou cair também uma arma de fogo. Faltou essa informação.
1: Faltou a
0: quem
1: essa informação.
0: Pertencia essas três armas, se era os dois que foi baleado, né? Ou se era a outra. Porque vê, se o cara que morreu levou um tiro da própria 12 dele, né? Por que o cara que matou não levou a 12?
1: Na casa, como eu li anteriormente, na casa do Ronaldo foi apreendido esses armamentos, no caso, os dois revólveres, o Bulldog, né, e o Canela Seca, e as munições também, as drogas
0: o
1: e
0: a Ronaldo, balança de
1: precisão.
0: Que é o que Ronaldo,
1: que é o que escapou, foi apreendido na casa dele.
0: Já o Alessandro, que é o que morreu, era o que estava com a 12.
1: Era o que tava com a 12.
0: Aí a pergunta fica, se o cara que matou ele com a própria 12, por que não levou a 12? Entende?
1: Por que não levou a 12?
0: Porque o cara do mundo do crime, se ele acha, se ele consegue ter acesso a uma arma dessa numa circunstância dessa, ele vai levar pra ele.
1: Claro.
0: É prêmio. A lógica é essa.
1: É prêmio no sentido, né?
0: Sim, sim, sim. Para ele lá,
1: é
0: sim.
1: É prêmio.
0: Então por que não levou? Fica a pergunta. Mas enfim, tá aí a dinâmica do crime, faltando alguns pedaços da informação. Os dois revólveres, na verdade, foram encontrados dentro da residência do segundo baleado, né? Do
1: Ronaldo, isso.
0: Do Ronaldo, né? E
1: as
0: aí o Ronaldo
1: e a
0: deu
1: balança
0: por conta do outro material também. É muita coisa em uma ocorrência só, mas o resultado é esse, viu? O resultado é esse aí. Pra quem vive no mundo do tráfico, pra quem vive no mundo do crime...
1: Pra quem pensa em entrar
0: também. Ou cadeia ou cemitério. Pra quem vive no mundo do crime, o caminho é esse. Ou cadeia ou cemitério. Se você pensa em entrar, fica à vontade, não vai ser eu que vou dizer não entre. Viu, filho? Você já deve ter discernimento. Se não escuta pai e mãe, vai escutar... Bartô Neves aqui, 7:15, 7:15, ainda no mundo da polícia, atenção Roberto Moura, atenção patrulha.
1: DENARC desarticula Deu Águia, DENARC desarticula organização criminosa e apreende mais de 53 quilos de drogas durante a operação exitosa em Petrolina. De acordo com as informações, uma operação da Polícia Civil do Departamento de Pernambuco, por meio do 12ª Delegacia de Polícia de Repressão ao Narcotráfico, a DPR DENARC, de acordo com as informações, resultou na desarticulação de uma organização criminosa envolvida com o tráfico internacional de drogas. Na prisão, na ocasião, também foram presos, isso mesmo, em flagrante, dois suspeitos do município de Petrolina, no sertão do estado de Pernambuco. A ação foi deflagrada na última segunda-feira, dia 28, e resultou assim em uma resultado assim de uma investigação iniciada em abril deste ano, de acordo com as informações, que se estendeu por aproximadamente 4 meses. Durante esse período, os policiais realizavam assim diligências por diligências de inteligência, monitoramento e campanas naquela região, de acordo com as informações, também vigilâncias, também levantando levantamentos de campo e conseguindo assim identificar a estrutura da organização criminosa e a divisão de funções entre seus integrantes. A logística também utilizada para adquirir e transportar e armazenar e distribuir grandes carregamentos de cocaína, crack e provenientes do estado da Bahia. De acordo com as informações, na fase operacional, as equipes contaram com o apoio do Núcleo de Inteligência da Secretaria Municipal de Segurança da Polícia de Segurança Pública e também de Petrolina, o NIE, SUMUSP, é isso mesmo, que auxiliou no monitoramento das investigações, no compartilhamento de informações estratégicas. De acordo com as informações, após acompanhar o desdobramento dessa situação, o deslocamento de um veículo utilizado pelos criminosos, os policiais realizaram assim a abordagem e localizaram aproximadamente 13 quilos de cocaína e 5 quilos de crack escondidos no automóvel. De acordo com as informações, paralelamente, outra equipe realizou buscas em um imóvel utilizado como depósito da organização criminosa, onde foram encontrados também mais 35 quilos de cocaína, confirmado assim no local como o centro de armazenamento e distribuição dos entorpecentes. Ao fechamento da matéria, ao todo, os dois suspeitos foram autuados em flagrante e encaminhados aos procedimentos legais cabíveis, segundo a Polícia Civil. As investigações continuam em curso com o objetivo de identificar e prender assim outros integrantes da organização criminosa, mas já dá para ver que deu um grande prejuízo aí ao mundo do crime.
0: 7:20, 7:20, tem manchete, tem bloco, tem manchete, 7:00, você está na Rádio Estação Patrulha do Agreste.
1: Vamos lá, tem manchete, a gente traz aqui para você agora, essa aqui ó, você fica ligado aqui no Patrulha do Agreste, a gente traz essa manchete aqui para você. Um morto e outro ficou ferido, de acordo com as informações, a gente traz já. Aqui no Patrulha do Agreste.
0: Incêndio destrói barracas de comerciantes aqui no Agreste de Pernambuco.
1: Rápido bloco de apoio cultural, a gente volta já.
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0: 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Conosco ainda está o pessoal. Conseguiu as outras músicas, Moura? Vê aí a viagem com a roupa nova. E também a uísque a gogô.
1: Tá no jeito.
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0: 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Bom, pois não, Bartô Neves conversou com a médica veterinária.
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0: 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Girou? Girou! A gente sai agora para o Zap Zap de hoje, 7h36, Zap Zap de hoje é, logicamente, meu querido Roberto Moura, é ele, tá chegando.
1: Bom dia, isso. Moura. Bom dia. Quem bom tá dia aí pra você. Quem é que tá aqui? Vamos lá, deixa eu ver aqui quem é que tá aqui, quem chegou já por aqui. Vamos lá, vamos lá, vamos lá. Cadê vocês? Isso, vamos lá, vamos lá. Tá devagar demais.
0: Então vamos pra cá, ó, oh, atualiza, vai.
1: Aí chegou, chegou aí. Aqui, chegou.
0: Oh. Ah, você vai atualizar a página que chega quem tá mandando.
1: Chegou
0: Moura.
1: Aqui, chegou
0: vamos lá,
1: aqui.
0: Então. Bom
1: chegou.
0: Dia, dona Neide, um abraço. Tá mandando bom dia pra todo mundo aqui
1: isso. No estúdio. Bom dia, Bartô. Bom dia, Roberto. Que hoje seja um final de semana abençoado. É o nosso amigo Paulinho do ar-condicionado. Abraço.
0: Ó, o BG Roberto. Obrigado, meu amigo Paulinho. Ó, abraçar Fred aqui do São Miguel. Um abraço, meu querido. Quem mais?
1: Isso, vamos lá. Ele, o Doca Mundiça. Bom dia, Doca. Não se dá, não se vende, nem se troca. Bom dia. Fala, meu querido.
4: Bom dia, galera do barulho. Aqui é Doca Mundiça, aqui de São Domingo. Um alô pra essa rapaziada aí que tá de plantão aí. Tá tudo em frente ao raio daqui. Ó, o danado do Zuza Miliano, Nalvinha Miliano, Moura, Rosiel. O danado do Gato Preto lá no Oidágua, Dido. Zé Preto, Dino Bádio e a toda a Mondeça aqui do Lava Jato, que estão de plantão, viu, sim? Vai ter arenga aí hoje ou não? Ou parece esse programa, tá parecendo dois compadres, que nem arenga o curso. Bom dia pra vocês, galera do barulho.
0: Valeu, Doca Mundiça, que a gente nunca arenga, a gente apenas discute os assuntos. Um abraço, isso. Doca, e toda a turma que Doca falou aí. Conosco ainda está a minha amiga e irmã Penha, um abraço, querida. Lúcia, lá em São Domingos, Lúcia Cavalcante, obrigado, querida, pela audiência. Conosco tá também Jailton Mota. Ó, Jailton Mota disse, Bartô, a corrida de moto acontece em uma pista nova que fizeram em frente à antiga pista Canela, tá? Ali nas proximidades do presídio, por ali assim, antes de chegar no presídio já tem esse empreendimento. Então, obrigado, meu querido Jailton Mota. Carló, tá escutando a gente? Um abraço, Carlozão. Um
1: abraço, Carló.
0: Quem tá mais conosco, Moura?
1: É, sua irmã Lucineide tá ligadinha sim com a gente, nosso ouvinte Lucineide tá ligadinha com a gente. Bom dia, meninos. Bom final de semana pra vocês. Obrigado, obrigado, tudo de bom. Vem chegando ele, o agitador da Rua do Arame. Fala comigo, Zé Rodrigues, bom dia.
5: Bom dia, Bartô. Roberto tá forte aí, né?
1: Graças a Deus.
5: Trabalhar. Faltou ontem. Ele faltou porque ele foi atrás das pomonhas pra comer.
1: Fui.
5: Comeu muita pomonha, por isso que ele tá forte aí. Uma voz.
1: Tá forte.
5: Fortíssima.
1: Muito graças bem.
5: Um
1: a Deus.
5: Um abraço, Roberto. Comeu muita pomonha.
1: Não, aí comi não.
5: Essas paias pra mim e pra... pra Bartô, não foi?
1: Não, o capilé não trouxe a pamonha, não.
5: Comeu pamonha todinha, sozinho.
1: Comi nada. Comi não.
0: Ele farrapou, o capilé farrapou, Zé Rodrigo.
1: Capilé farrapou.
0: Abraço. Aliás, Zé Rodrigo, foi o que eu disse a você. Você entra na campanha da pamonha que vem duas pra você, duas pra mim, duas pra Zé... pra Roberto Moura, velho.
1: Isso.
0: Um abraço, Zé Rodrigo, Deus te abençoe, valeu. Um abraço, capilé, também sempre conosco. Um abraço, meu irmão.
1: Abraço.
0: Xavier Neto, um abraço, meu irmão Jorge, um abraço, meu querido. Quem mais tá conosco, ô Moura?
1: Fala, minha amiga Neide do bairro Cruz Alta, bom dia.
6: Bom dia, Bartô, e bom dia, Roberto. Estou sempre na escuta. Um bom final de semana e que Deus abençoe vocês sempre. Beijos, Neide do Cruz Alta.
1: Valeu, Neide.
0: Abraço, querido, cheiro pra você. Bom dia, Ronisson. Vai, vem. Ronisson sempre continua com a gente. Um abraço, Deca de Manda Saia. Já mandou foto de Manda Saia. Tudo bonitinho, tudo alvinho, que nem um coco. né? Um abraço pro meu amigo Deca de Mandaçaia. Isso. Abraço Michel de São Domingos. Abraço também Dona Joana, escutando a gente. Obrigado, Dona Joana. Abraçar também Dona Luzia, rapaz, a mãe de Nevinha lá em São Domingos, sempre escuta Patrulha do Agreste, 102 anos de idade, viu? Ativa, faz academia, faz zumba, vai pro Arraiá da Vale, quando dá ela vai, tá lá fininho, fininho, fininho, fininho, com o Hilton Teixeira e os cabra.
1: Aí tá certo.
0: Um abraço toda a turma também do Arraiá da Vale. Abraçar Jota Neto, grande Jota Neto, o candidato, ele disse, pastor, sempre que eu posso, eu escuto o Patrulha do Agreste logo cedinho. E Ivonaldo Araújo, Ivonaldo de Mael, meu parceirão lá do outro programa na Rádio Vale, que a gente tem um programa lá de entrevista de 7 da noite. Ivonaldo Araújo também tá conosco, todo dia faz caminhada. Ele tem um cachorro, rapaz, que aquele é um cachorro, não é um leão, tamanho de um elefante. Sai passeando, dócil o cachorro dele, bem interessante. E ele sai pra lá e pra cá com ele. Um abraço, meu querido Ivonaldo de Mael. Quem tá mais conosco, Moura?
1: Isso, nosso amigo Sinani tá ligado com a gente. Fala, Sinani, bom dia.
7: Bom dia, Bartô. Bom dia, Roberto. Aqui é Sinani. Tá aqui na escuta do programa, meus amigos. E até segunda, se Deus quiser.
0: Amém, meu querido. Amém. Ó, falar até segunda, quem escapar da ressaca na segunda, porque vai ter festa aqui de motocross. Ah, é. E vai ter festa em Taquaritinga do Norte, ô Roberto Moura. Vai isso, ter festa.
1: Vai ter festa.
0: Começou ontem, vai hoje e amanhã e domingo. Hoje quem vai estar lá é a Noara Marques, não sei, nunca vi falar nessa cantora, deve ser uma cantora boa, e também a banda Maneva. A Maneva eu já escutei tocando, ela toca o ritmo mais MPB, mas também toca um pouco de axé. É interessante essa banda, eu gostei da banda. Teve em Breja Amadeus já essa banda Maneva. E aí tem esse cara que é um ícone, é um monstro sagrado da música brasileira, Edson Gomes, que tá na agulha conosco, né, Moura? Solta aí.

senhorzão, viu? Já é um senhorzão. Ele é um rastafari, altão, negrão, altão, cabelo rastafari. É crítico também. E não tem papo na língua, não, velho. Manda na lata. Inclusive, as músicas dele são músicas críticas, são músicas que é pra refletir, fala da realidade social, cobra providência, mas é muito crítica as músicas do Edson Gomes, viu?

E vai ter uma das melhores bandas de MPB do Brasil, na minha opinião, claro. E eu acredito que quem tem mais de 30 já escutou essa banda aqui tocando, ó. Já escutou? Toca aí. Gira.

já escutou essa música. Isaac Moura já curtiu muito também essas músicas, né? E a Roupa Nova é uma das bandas ícones. Sim. Hoje vai ter a transmissão também pela Rádio Estação, que está desde ontem a rádio oficial da transmissão do Festival Café Cultura 2026 lá em Taquaritinga do Norte. Não tem só essa música, não, tem outra também aí, que é o Whisky a Gogô, que foi outro grande sucesso, que agita a turma, bota pra cima, porque não só tem música romântica não, viu? Tem as baladas também, tem as pegadas e os grandes sucessos. Pode soltar, Moura, que a gente tá esperando aí pra você, ó, acompanha com a gente, hoje em Taquaritinga do Norte, essa fera vai estar lá. Roupa Nova, ô louco meu, sim, Márcio Lima vai estar comandando a transmissão, viu? Toda a equipe aí, é, da Rádio Estação, a partir de hoje, tá?

0: coração. É verdade, é. A partir de hoje da noite toda a equipe tá pronta pelo YouTube, por todas as plataformas digitais e direto no rádio também. Quem não puder ir, fica conosco. Você que tá aí trabalhando, vai estar no trampo, ou não vai estar com vontade de ir, ou não tá com condição de ir hoje, fica conosco, tá? Sim! E te abraçava, tio Onandens. Levava tio Onandens. Não faz mal, é, fica na estação, vai sempre fazer isso. Bem. Amanhã vai ter, pode deixar roupa nova aí, amanhã vai ter roupa nova, viu? Hoje é o Edson Gomes, atração principal, amanhã, sábado, roupa nova. E no domingo, é, pagode do Roma, Kiko Chicabana e o grupo Newer. Eu acho que é assim o nome do grupo, grupo Newer. E banda Chicabana, na verdade, acabou, saiu aquela formação, acabou a primeira formação. E o Kiko Chicabana, que foi o primeiro cantor de grande sucesso na banda Chicabana. Você conhece essa banda, ô Roberto?
1: Já conheço, conheço.
0: Grandes músicas, inclusive tem sucessos próprios deles, mas também é, a voz do Kiko Chicabana é muito parecida com a do Belco Chiclete, viu? Eles são de Salvador, é uma grande banda, vai botar pra torar no domingo. Agora, se você não quiser ir ou não puder ir, assiste, escuta pela gente, assiste pelo YouTube, Rádio Estação FM, tá? 88.9, ou pelo Dion do Rádio, ou pelos aplicativos. 7 horas e 47 minutos, 7h47, sim! Eita, pila! Muito bom, música boa! Tá aí, tá? Taquaritinga do Norte vivendo seu festival Café Cultural. Muito bem. Valeu, Moura. 7h47 no Zap Zap. Ainda tem alguns abraços pra gente mandar aqui. Tem musiquinha de Zap Zap aí, ô Moura? Bota aí pra gente ver como é que fica. Um abraço, Tonho Sulanca. Edinaldo, um abraço, meu querido. Abraçar também Alex Pedreiro, escutando a gente. Pira Oliveira em São Domingos. Quem mais, meu querido?
1: Isso, quem mandou aqui, ó, foi o nosso amigo Luiz da Batatinha, que é o Luiz da Água de Coco. Fala, Luiz.
0: Fala, Luiz.
1: Aí, ó, tá lá, ó. Tá lá. Ah,
0: mandou vídeo e tudo.
1: Mandou
0: muito
1: vídeo
0: bem.
1: E tudo.
0: Tá no Moda Center lá trabalhando, vendendo água de coco e água mineral pra você que tá aqui no Moda Center, nesse carrinho que tá aqui, o rádio ligado, ó. Vem comprar aqui. Seu Luiz, eu vou mandar meu PV, melhor dizendo, eu vou pegar o seu PV, porque tem várias doações de roupas, tá? Pra que sua esposa, a irmã Maria, se eu não tiver enganado, possa pegar, tá? Daquele trabalho que a gente fez de arrecadação pra mandar pras vítimas da enchente, tá? Quando a gente já tinha levado pra. Como a gente já havia levado para Recife, para de Recife distribuir para as cidades lá, outras pessoas continuaram doando. Então a gente juntou essas outras que sobrou. São várias sacolões de roupa, viu, seu Luiz da Batatinha? Então vai dar para muitas famílias lá. Entre em contato comigo pelo PV, manda meu PV aí para ele, Moura, por favor, para a gente combinar um horário de sua esposa ir buscar essas roupas que foram doadas, né? Passou a campanha, mas a gente vai mandar para essa irmã que ela leva para Água Preta, que é Mata Sul e aquelas regiões, aquelas cidades ali. Sempre ela faz isso, tem uns 300 anos que ela faz isso, tá? Muito bem. 7h49, ainda quem tá conosco, Moura?
1: Isso, 7h49, vamos lá, pessoal. Zé Rodrigues, tu já tá na geladeira
0: deixa
1: de
0: Zé,
1: novo.
0: Deixa Zé pra lá. Um abraço, Zé.
1: Tem mais não, só segunda. Tá na geladeira.
0: Você e Beto Melo. Beto Melo não, você e Beto Doce.
1: Beto
0: Doce. Deixa eu abraçar meu amigo Dida Dinam. Um abraço a meu amigo Dida.

0: Dedinã, ex-vereador, ex-vice-prefeito de Santa Cruz, grande figura, forrozeiro, vaqueiro, caminhoneiro e uma grande figura. Um abraço de Dedinã e toda a sua família. Quem tá mais conosco aqui no Zap Zap é Inacinho das Máquinas. Um abraço, Inacinho das Máquinas.
1: Inacinho.
0: Grande figura também, um abraço, Inacinho. E ainda conosco está o doutor Manuel. Um abraço aí, dando a honra da audiência qualificada. Quem mais conosco?
1: Isso, pessoal que tá ligado com a gente... Também lá na rua do Arame, né? O pessoal do Mercadinho Atas, também ligadinho com a gente. O Dema, né? E toda a turma lá do Mercadinho, um grande abraço pra vocês. Paraíba também, né? Todo mundo ligado com a gente ali em alto e bom som na rua do Arame, ecoando na rua do Arame.
0: Abraço, Dema, Paraíba. Um abraço, Galego da Oficina. Um abraço, Mariano, a toda a turma da rua do Arame. Que Deus abençoe. Em São Domingos, eu mando um abraço pra minha querida Dona Elzinha, né? Tá se tratando. Tá um pouco dodói, Dona Elzinha e toda a sua família, um cheiro no coração, que Deus abençoe. Abraçar a Dona Noêmia e também meu amigo seu João Meimou, que tem que falar mais alto. Seu João, um abraço, bom dia, que Deus abençoe. Isso. Abraçar a Dona Maria Helena da Lili Lingerie, nosso amigo Tazan e toda a família Lili Lingerie, bom final de semana.
1: Seu Dedo também.
0: É, já é outra família, seu Dedo e Dona Maria Belmiro, que é um casal maravilhoso também, são vizinhos lá da Lili Lingerie Fábrica, tá?
1: Isso. Seu abraço. Luiz da Coxinha também lá em São Domingos, também ligado.
0: Nosso irmão Luiz da Coxinha, grande figura.
1: Irmão Luiz da Coxinha, grande abraço.
0: Muito bem.
1: Deixa eu abraçar também aqui o Matheus Lopes do bairro da Bela Vista, perguntando aqui se eu tô melhor. Graças a Deus, meu querido, tô melhor, bonito, cheiroso e mentiroso. É desse jeito.
0: É verdade. Um abraço. Que isso, rapaz. Abraço, Caleb Silva. Abraço, Caleb Silva, abraço a Caleb. Fred Gomes e um abraço, rapaz.
1: Pra quem?
0: Diz que escuta o Patrulha todos os dias. Todos os dias liga o rádio lá, escuta o Patrulha do Agreste, que é meu amigo Cacau, tá?
1: Abraço,
0: o
1: Cacau.
0: Filho do saudoso seu Deval. Ó, deixa eu corrigir aqui uma informação que eu trouxe, né?
1: Sim.
0: E a informação... É, ó... Deixa eu trazer uma informação aqui muito importante e corrigir. Antônio Carlos, ele deu retorno aqui porque eu anunciei sobre a Expogana e disse que a expulsão de animais de Santa Cruz ficou gigante quando o Antônio Carlos botou a mão. E eu falei que tudo cresceu gigantescamente na época do governo Toninho do Pará. Mas, na verdade, Toninho do Isaac Bateu foi ainda no governo José Augusto Maia. Era realmente o Toninho do Pará, do Toninho Sulanca, que estava à frente da pasta, estava lutando, fazendo a parceria. E Toninho me afirmou aqui... que só de leilão de animais, o Roberto Moura, escute aí.
1: Sim.
0: Aquela época, o governo de Augusto Maia, ele terminou em 2008, né? 2008, foi entre 2000 e 2008. No segundo governo Zé Augusto foi que cresceu essa exposição, né? Estando à frente por parte da prefeitura, o Antônio Carlos. Sabe quanto chegaram a negociar com animais naquela época? Quase 20 anos, né? Sabe? Quase quanto? 800 mil reais.
1: Eita pila.
0: Em venda de bode, né? Carneiros, ovelhas, cabras, né? Quase 800 mil reais. Aquela época, para você ter uma ideia, o caramba, tamanho que chegou a exposição de animais de Santa Cruz do Caparibe.
1: Caramba.
0: Né? Então aí é um grande evento. Tem que estar sim a Expogana e a Expovila, né? Que é lá na Vila do Pará. Tem que estar num calendário cultural de eventos do município de Santa Cruz do Caparibe, sim, e precisa ter esse respeito e essa parceria, sim. 7h53, pra gente fechar por aqui, só mais um alô, ô Moura, quem tá por aí
1: conosco. Isso. Deixa eu mandar um abraço aqui pro nosso amigo o Deca, né, lá de Manda Saia. Isso, Deca lá de Manda Saia, que virou meu ouvinte agora, toda noite ele tá lá juntinho comigo lá na Rádio Cidade Bela, lá no TikTok, lá participando.
0: Muito
1: ouvindo
0: bem.
1: Louvores, palavra de Deus, isso é muito bom.
0: É bom pra abraço, edificar meu amigo. A alma.
1: Deus abençoe sua vida aí. Obrigadão mesmo por estar com a gente lá.
0: Valeu então. Pra fechar aqui os alôs, um abraço Roberto Picolé em São Domingos e meu amigo Almir Rocha, locutor, além do meu querido professor Adi, lá de São Domingos, toda a família da Escola Geral da Catanha, toda a família da Escola São Domingos, tá? Hoje, reforçando o convite, começa a festa do Padroeiro de São Domingos, missa de abertura do evento hoje, a partir das 19 horas, tá? Você é nosso convidado do Padre Justino, da Igreja Católica, toda a comunidade católica convida você a estar presente. Eu vou estar presente. Aí tem gente que diz, mas Batão, você não é evangélico? Sou eu, o que é que tem? Então, católico não pode frequentar a igreja evangélica? E aí? É proibido? Vamos abrir a mente e o coração. Você não precisa a gente não vai professar a fé católica, a gente não vai professar a fé da igreja protestante, a gente profecia a fé cristã.
1: Claro.
0: O Cristo é o mesmo.
1: Com certeza.
0: A doutrina da igreja é que muda, aí cada um vai, né, na doutrina que você acredita, que você tem aí como orientação, tá? De seu líder religioso, não tem problema nenhum em relação a isso. Eu desde criança sempre acompanhei, minha mãe foi católica fervorosa, logicamente com as suas observações da igreja católica, como também as observações de muitas igrejas protestantes, né, velho?
1: Claro.
0: Então não dá pra dizer que aqui só tem santo e ali só tem pecador, nem de um lado nem de outro. Mas eu vou, logicamente, até porque também consigo rever alguns amigos e, claro, escutar ali a palavra de Deus que também é pregada lá. São 7 horas e 55 minutos, direto, rasteiro no canto, de volta no Mundo da Polícia.
1: Muito bem, de volta no Mundo da Polícia, a gente trazendo informações para você. Um morto e outro baleado, isso mesmo, de acordo com as informações. Fato ocorrido em Paulista, um homem foi assassinado e outro ficou baleado na tarde de quarta-feira, dia 29, na rua Vinícius de Moraes, no bairro Maranguape 2, em Paulista, na região metropolitana da capital pernambucana. De acordo com a polícia, a vítima fatal foi identificada como sendo Marcos Antônio Francisco de Moura, de 20 anos de idade. Ele foi atingido pelos disparos de arma de fogo e acabou morrendo no local antes mesmo de qualquer tipo de socorro chegar até o mesmo. Marcos usava uma tornozeleira eletrônica do sistema prisional. De acordo com as informações, a segunda vítima, também um homem de 20 anos de idade, foi baleada durante a ação criminosa. Ele recebeu atendimento inicial médico e foi encaminhado ao Hospital Miguel Arraes, em Paulista. O estado de saúde dele não foi divulgado. De acordo com as informações, segundo a segunda vítima, também essa segunda vítima, ele foi atingido e o estado de saúde dele não foi divulgado. Segundo informações repassadas por populares à polícia, os criminosos chegaram em um carro, em um veículo, e efetuaram vários disparos de arma de fogo contra as vítimas e acabaram fugindo rapidamente, em seguida com destino ignorado. O local foi isolado para a realização de todos os procedimentos cabíveis e legais até a chegada do IC, Instituto de Criminalística, e o corpo de Marcos Antônio foi encaminhado ao Instituto de Medicina Legal IML do Recife.
0: 7 horas e 57 minutos, incêndio atingiu 3 barracas localizadas às margens da BR-232, no município de Bezerros, aqui no Agreste de Pernambuco, na localidade chamada Encruzilhada de São João, que pertence ao município de Bezerros. Tudo aconteceu na manhã de ontem. O Corpo de Bombeiro foi acionado para conter as chamas. O detalhe é que pelo menos 3 barracas foram consumidas pelo fogo. Vídeos gravados por pessoas curiosas que por ali passavam na rodovia circulam em redes sociais e na internet e em outras plataformas, mostrando o momento do incêndio, que chegou a vários metros de altura as chamas. O Corpo de Bombeiro foi acionado logo na sequência, porém por conta do material ser suscetível, frágil ao fogo, seja, muitas barracas já aquelas são de madeira. Quem conhece ali as margens da BR-232, quando vai para Recife, principalmente a gente que viaja muito para Recife, no sentido Caruaru-Recife, logo depois tem a cidade de Bezerros, e mesmo as margens das BR, logo depois de Caruaru, mesmo as margens da BR, tem essas barracas. Daqui para lá, à direita de quem vai a Recife, ou Gravatá, ou aquela cidade dali, e essas barracas, de madrugada elas já abrem, porque lá é um ponto de comércio muito movimentado, inclusive por caminhoneiros, né? Uhum. Motoristas de ambulância, motoristas de TFD, que saem de madrugada de casa, né? Ou outras pessoas que vão resolver as coisas em Recife, saem de madrugada de casa, para muito ali. Por quê? Porque tem aquela pamonha gostosa, tem um queijo de coalhada delicioso, tem aquele café feito na hora, tem também cuscuz ou aquele ovo frito, aquele café da manhã, tem muita opção de lanche e tem também as bolachas famosas lá de Bezerros, uhum. né? É forte o comércio de bolachas, aquelas bolachas, ô Beto Moura, não sei se você lembra, vende muito em feira de mangá e feira de
1: sim,
0: fruta,
1: sim, sim.
0: geralmente tem aqueles bancos da bolacha,
1: lembro.
0: Que é um saco de plástico desse tamanho,
1: sei.
0: Né? Topado de bolacha. Então uhum. essas bolachas, no plural é bolachas mesmo, viu pessoal? É o forte deles lá, uhum. né? Então essas barracas, praticamente 100% delas vende bolachas, tá? Uhum. Praticamente 100% vende esse tipo de bolacha. E o que é que acontece? Pegou fogo. Infelizmente, 3% de prejuízo, destruída totalmente, além de mais duas que foram atingidas, mas que deu para recuperar parte da estrutura e do produto, né? Do material deles. Espero que eles tenham seguro, viu, na barraca. Aliás, velho, a prefeitura de Bezerros, né, já devia ter feito ali um centro comercial, tá? Desde que minha mãe, saudosa Dona Neves, que vai agora para 28 anos de seu falecimento, dia 6 de dezembro deste ano, minha mãe, adolescente, já existia aquele comércio por ali. Para você ter uma ideia, comércio de 40, 50 caramba. Anos, 60 anos, já tem ali comerciante vendendo alguma coisa ali às margens daquela BR. Agora, é muito interessante que o prefeito de lá brigue por isso. Briga não, construa isso. Eu sempre que ando lá, é a principal reclamação dos comerciantes. Nem tem banheiro adequado para quem visita. Não tem banheiro adequado para os comerciantes, que ainda são barracas de madeira, viu, Moura?
1: Uhum.
0: São barracas de madeira, 3x3, 2x2, 3x4, 4x2, 3x5, né? Improvisado uhum. ainda, de certa forma,
1: a estrutura. Aí complica.
0: E são dezenas de barracas. Não entendo ainda, porque não chegou um prefeito lá ainda com essa visão, velho. Eu não entendo, sinceramente. Né? Vai, vai em busca de uma emenda parlamentar, velho, e faz lá. Um centro comercial.
1: Justamente.
0: Bota as barracas, os quiosques padronizados, com banheiro decente. O que para de caminhoneiro, de motorista de várias outras cidades, não só de Santa Cruz e aqui não, de várias outras cidades que vem do sertão, vem de outras cidades, da Paraíba, que vai para Recife, que entra por ali, passa por ali. Mas enfim, coitado desses comerciantes que além de só, muitas vezes ficam no sol exposto, porque o ambiente é bastante pequeno de alguns deles, né?
1: Uhum.
0: É frio, né? Por conta da madrugada e quando chove também, ainda não consegue ter essa estrutura. Essa é a grande verdade, tá? Deixa eu mandar um abraço ao meu amigo Tiago, lá de São Domingos. Um abraço, Tiago, seu Edilson, Dona Rosa. Abraçar Gabriel e Daniel e toda a família sagrada deles. Falei, viu, Tiago, sobre esse assunto aí. Falei hoje. Obrigado, meu querido. Vamos embora.
1: Vamos embora. Segunda, né, velho? A gente volta segunda, se Deus quiser. Segunda-feira a gente volta, aproveite o final de semana com consciência e claro, né, se for beber não dirija e com certeza aproveite com consciência para não virar notícia na segunda-feira aqui no Patrulha do Agreste.
0: Forte abraço. Vem aí Alcione Ferreira, música, descontração e prêmios para você, fica na Rádio Estação e até segunda.
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7: A estação 8:05.
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É isso aí, meu povo! Bom dia, bom dia, bom dia, Santa Cruz do Capibaribe, bom dia toda a região. Bom dia pra você que já tá aí, ó, pegado no batente. Tá aí, tá trabalhando, tá ligadinho aqui no som da sua rádio estação. E é isso, meu povo, vamos embora, né? Vamos embora, meu povo. Vamos começar muito bem essa sexta-feirona, viu? Sexta-feira é assim, né? Tem percalços pelo caminho? Tem sim, mas a gente faz o quê? A gente dá conta deles. Vamos embora, vamos com tudo. Vamos nessa segunda-feirona. Olha, segunda-feira. Vamos embora nessa sexta-feira, minha gente. Eu tô é doida hoje, viu? Eu acho que foi, sabe o quê? Muito café. É, vocês acompanharam aí o Festival Café Cultural de Taquaritinga do Norte. E a gente tá

Agora sim, né, meu povo? Muito bom dia, sexta-feirona, sexta-feira, dia 31 de julho. É isso mesmo, olha, é final do mês. É, a gente se atrapalha, né? Final do mês, final da semana. Mas a partir de agora, você vem comigo no Estação Manhã. É o Estação Manhã de sexta-feirona, começando muito bem. Se você tá de idade nova, meus parabéns. Que papai do céu te abençoe, tá bom? Fica à vontade e vem com a gente fazer a festa. Porque, olha, apesar dos pesares, os problemas que aparecerem, a gente vai resolver desse jeitinho. Achando não, tendo a certeza que hoje

0: salva de palmas pro embaixador. Bruno e Denner! Porrada!
1: Olha só, o embaixador Bruno e Denner aqui no som da sua 88.9. É desse jeitinho, viu? A vida é desse jeito, dessa forma. Tem os percalços pelo caminho, mas o que vale é a gente não desistir. Chegamos ao final de mais um mês. E eu quero saber aí de você. O que você tem pra agradecer nesse último dia do mês, hein? Eu mesmo, eu tenho muito, viu? Eu tô viva, eu tô com saúde, tô feliz, os meus estão com saúde, juntinho comigo. É muita coisa boa pra agradecer, papai do céu é bom. É isso aí, então você venha hoje dessa forma aqui, olha, preste atenção. Seu nome, de onde você tá falando e diga assim, hoje eu agradeço por... mal menino do meme. E pede sua música, tá bom? Fica à vontade pra vir fazer esse sextou. Vamos terminar o mês agradecendo, né? Porque afinal de contas, se pensar direitinho, a gente tem muito, mas muito pra agradecer, tá bom? Então você vem comigo que no final do horário, você já sabe, tem aquela parmegiana deliciosa Cantina do Sabor. É isso aí. Então quem participa com a gente concorre a parmegiana Cantina do Sabor. Venha me dizer aí um motivo pra agradecer hoje e pedir tua música, tá bom? Simbora, vamos de música? Vamos sim, vamos com o grupo Menos é Mais e Simone Mendes, P do Pecado.

0: Simone Mendes.
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0: Que coisa linda, hein?
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0: 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É isso aí, minha gente. E olha só, pelo que você vai agradecer hoje, eu vou mais uma coisa aqui pra agradecer. Agradecer a Deus pela super cobertura da Rádio Estação ontem no Café Cultural de Taquaritinga do Norte. A nossa equipe deu show. Parabenizar toda a galera que esteve lá, olha, dando o seu melhor e fazendo acontecer, viu? Eu, igual a muitos por aqui, acompanhei de casa pelo YouTube da Rádio Estação. E eu não tenho o que dizer, viu? Foi maravilhoso, acompanhei tudo, não fiquei sem saber de nada, viu? Porque eles contaram tudo, ó, desde as ruas lá, temáticas, Rua do Café, toda aquela produção ali. Além da cultura, né? Aquela produção gastronômica ali do Festival Café Cultural foi mostrada aí pelas meninas Daiane, a Vitória, tão de parabéns. O Márcio e o querido Hamilton França na ancoragem da live. Muito bem, viu? Muito, muito bom. Parabéns à minha equipe. É show. E eu só tenho, olha, que agradecer e parabenizar. É isso aí. Se você não viu, a live tá salva, viu? Vai lá no YouTube e assiste, que hoje você não pode perder. Então sintoniza a Rádio Estação, quando é aí, ó, 7 e pouquinhos, quase 8 horas, os meninos já entram aí com a live pra você não perder nada, nadinha do Festival Café Cultural de Taquaritinga do Norte. Mas agora vamos embora. Vamos aqui pros nossos ouvintes. Sabe quem foi que pediu essa daí? De Henry Freitas, eu nem lembro. Foi a Carla. Hoje eu lembrei, Carla. Olha só, e ela também quer participar do sorteio, viu? Muito bem, menina esperta, né? Não quer fazer almoço hoje, não, Carla? Nada de conversa com as panelas, não é mesmo? Ela quer ganhar aqui, ó. Ela quer ganhar a parmegiana Cantina do Sabor. Quem tá aqui também querendo participar do sorteio pedindo música é a querida Ana do bairro São Miguel. É isso aí, a próxima já é a dela, viu? Pra não esquecer, não é mesmo, Ana? Um cheiro bem grandão pra você, viu, minha lindona? Quem também tá por aqui pedindo música é o Luciano Pedreiro. Ele tá pedindo música, ele tá lá em São Domingos. Um cheiro pra você, viu, Luciano? Aliás, aproveitar, mandar um beijo aí pra todos vocês nas construções civis que estão aí, ó, com o seu radinho ligado. É isso aí, ouvindo aqui o som da Rádio Estação, porque com música boa a gente trabalha mais animado, não é mesmo, minha gente? E é isso, né? Vamos embora? Olha, ele chegou, o Sinani, ele nunca se atrasa, não é mesmo? Vamos dar voz a ele e vamos de música, certo?
1: Sion, bom dia. Aqui é Sinani de Lagoa de Pedra. Tá com a Batista a partida. Sim. Achei meu amigo Nado lá em São Domingo. E a todo que escuta o seu programa.
0: Muito bem, Sinani. Um excelente dia pra você e pro seu amigo Naldo. Tá bom, meu querido? Agora a gente vai de música. Aumenta o som que vem chegando. Leandro e Leonardo aqui no som da sua Rádio Estação. Dê um sinal que você tá me ouvindo. Venha.

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0: É sim, viu? É um sucesso. Isso aí é roupa nova, um show de rock and roll. Eles que vão dar show, eles vão dar show amanhã, no sábado, lá em Taquaritinga do Norte. É, hoje é aquela noite do reggae, viu? É, você que gosta aí de Edson Gomes, Maneva e também tem o Brega da Noara. Muito bom, Café Cultural Taquaritinga do Norte. E é claro que você vai acompanhar tudo pelas nossas redes sociais, a Rádio Estação, dando aí prioridade ao Café Cultural de Taquaritinga do Norte e levando tudo até você. Olha só, deixa eu falar pra você também de outra coisa muito boa. 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E bom também aqui é ter a companhia desses melhores ouvintes, viu? Vamos embora, vamos aqui conversar com eles. Vem chegando ele, o xará do meu filhote. Bom dia!
1: Quem fala aqui é o Wesley da Malhada.
0: Oi, Wesley.
1: Tocar a música aí, Henrique e Juliano, obrigado, Deus.
0: Sim.
1: Isso aí pra minha esposa Rayane, pra minhas duas filhas. Quero aí participar do sorteio.
0: Muito bem, é isso aí, viu? Olha, um beijo aí pra Rayane, pra suas filhas. E já está participando do sorteio, sim. Olha, mais um ouvinte chegando. Bom dia.
2: Bom dia, Luciano Ferreira. Aqui é Adriel do Centro. Bota uma música aí de Julio Iglesias pra gente
0: Eita,
2: curtir.
0: Eita, como ele tá romântico.
2: E participar do sorteio. Tenha um bom dia.
0: Muito bem, Adriel. É isso aí. Olha, chegou cedo e chegou romântico, viu? É, muito bem. Pode deixar. Vou tocar sim, Julio Iglesias, pra você. Quem também vem chegando por aqui é o nosso querido amigo, é o Cristiano Henrique, ele que tá lá em Recife, em Boa Viagem, é isso aí. Ele tá pedindo música com banda Sentimentos e Rafaela Santos pra oferecer pra noiva dele, a Emily, pra todos lá na Boutique do Cris, em Boa Viagem. Olha só, meu povo, um excelente final de semana. Um beijo a todos vocês, viu? Cris, muito obrigado pelo carinho da sua audiência. Um beijo, Emily. Sejam sempre muito bem-vindos aqui à Sintonia da Rádio Estação. É, todos vocês que estão nos ouvindo aí pela web, tá bom? Olha só, e agora a gente vai o quê? Vai de música, é isso aí. Olha, essa música já é a cara de uma sexta-feira, viu? É o repertório do Sinani. Vamos embora, Amado Batista, A Sua Partida.

0: família, pelos amigos, pela saúde de cada um de vocês aqui nessa noite. Obrigado.
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0: 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E agora a gente vai pro nosso Zap Zap da Alegria, é. E aqui tem um pedido todo especial, viu? Da Nalva Barros. É, ela tá pedindo música. E ela que tá oferecendo a todos. E pra ela também, pois amanhã ela tá de idade nova. Parabéns, Nalva. Que papai do céu te abençoe, tá bom, minha lindona? Olha, aproveite cada nova oportunidade desse novo ciclo aí com muita sabedoria, saúde, paz, junto dos seus, tá bom, minha linda? Um beijo bem grandão pra você e feliz aniversário antecipado, mas tá valendo. Olha, vamos que vamos, né? Vamos aqui com o nosso Zap Zap da Alegria. E a gente vai mandar aqui um beijo pra querida Simone. Ela tá pedindo música, tá aqui no bairro São Miguel oferecendo a todos. E é claro que ela quer participar do sorteio da Parmegiana Cantina do Sabor, a mais deliciosa da cidade. É isso aí, na Avenida João Pereira de Abreu, número 169. Você vai encontrar a parmegiana mais deliciosa da cidade, a Parmegiana Cantina do Sabor. E é o que tá valendo hoje para os nossos queridos ouvintes. E a Simone tá concorrendo, viu? Ele também tá concorrendo, meu amigo. Bom dia.
1: Bom dia, Marro, danadinha. Aqui é Doca, aqui de São Domingo Lava Jato, negona. Com a Amazã, casamento atrapalhado. Pra oferecer a minha irmã Nissa, meu irmão Júnior, a Moura, Rosiel. Sim. O danado do Gilvan, que trabalhava no Parque Florestal. E toda a mão dessa aqui do Lava Jato, negona. Bota a pegada. Um bom dia pra vocês, galera.
0: Bom dia.
1: Vamos soltar o celular, que hoje é dia de botar remédio no corte. Vamos cuidar da vida. Presta atenção. Ô, negadinho, vamos agradecer muito todos os dias. Vamos deixar tanto pedir, pelo amor de Deus. Vamos agradecer, vamos se esforçar. Vê se levanta essa bunda do sofá e vamos cuidar da vida. Vê se vamos se ligar.
0: Muito bem, Doc, é isso aí. Olha, vamos se ocupar em agradecer mais e pedir menos, como falou o nosso querido Doc. A enquete de hoje é justamente essa. Eu tô percebendo aqui, viu, minha gente? Vocês têm dificuldade de agradecer. Eu não tô vendo muita gente agradecendo nada aqui, não. Ô, meu povo, vem-se embora agradecer. Agradeça aí que o sol nasceu. E você tem aí, ó, um cafezinho aí pra derramar assim, ou um remédio forte, como disse o nosso amigo Doca. Mas vamos embora, minha gente. Vamos agradecer que Deus é bom.

0: Todos, é isso aí, todos do salão, juntos e misturados. Olha aí, junto e misturado é muito bom, viu? É isso aí, um beijo, viu, a todos desse salão, junto e misturado aqui com a Rádio Estação Fica Melhor. Bom dia.
1: Bom dia, Alcione. É Inácio Malaquia Cardoso.
0: Oi, Inácio, tudo
1: bem? E hoje
0: eu tenho
1: que agradecer a Deus, devo dar saúde todo dia.
0: Sim.
1: E agradecer pelo dia que Deus dá, é bom demais, viu? Muita paz, muita saúde e prosperidade.
0: Amém,
1: e
0: meu querido.
1: Amigo, Roberto Carlos, por favor, luz divina, viu?
0: Com Deus, Jesus, abençoe. Sim, essa é linda, viu? Muito obrigada e Deus abençoe você também, viu, Inácio? Um cheiro pra você. Eu tava sentindo sua falta aqui, meu colega. Olhe ela, bom dia.
2: Bom dia, Alcione. Toca pra mim, Bruno Marrone, Boate Azul, Maria do Bairro da Moda. Quero participar do sorteio.
0: Muito bem, Maria. Um cheiro bem grandão pra você, viu, minha lindona? É isso aí, tá participando. Boate Azul. Muito bem. E agora vamos embora, vamos de música? Vamos, porque é aquele nosso momento romântico. Julio Iglesias aqui no som da sua rádio estação.

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0: É, deu errado aí pra Amazon. Ele não procurou saber direito das coisas. Amazon, me enganei com a minha noiva. Olha só, tem muita gente que se engana, né? Fazer o quê? Vamos embora agora? Vamos falar de coisa que não é engano não, viu? É a combinação perfeita. 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Vamos embora. Vamos aqui para os nossos queridos ouvintes. Vamos lá. Olha ela chegando por aqui, essa maravilhosa. Bom dia.
1: E Alcione, eu gostaria de ouvir qualquer uma música com Skank para oferecer para você e para todos os ouvintes. Beijos, Neide do Cruz Alta.
0: Um beijo, minha maravilhosa. Um excelente final de semana para você, Neide, para todos aí no Cruz Alta, não é mesmo? Olhe ela chegando. Bom dia.
2: Bom dia, minha linda. Bom dia.
0: Bom dia.
2: Gostaria de ouvir uma música com Roupa Nova. Vou oferecer para meu esposo Cícero, para todos que estão ouvindo e para todos da estação. E põe o meu nome pro sorteio, tá bom?
0: Sim, pode deixar.
2: Cheiro, Sione. Fica com
0: cheiro
2: Deus.
0: Maravilhoso.
2: Sim, e sobre a enquete de hoje, né? O que é que tem para agradecer? Eu tenho tudo para agradecer a Deus. Primeiro por esse dia maravilhoso que o Senhor me concedeu mais uma vez, pelos milagres que aconteceram na minha vida, que está acontecendo. Nossa, eu só tenho que agradecer. Obrigada, Papai do Céu. É isso aí.
0: Muito bem, minha maravilhosa. É isso aí, viu? Um beijo bem grandão pra você. Muito obrigado pelo carinho da sua audiência. E faz igual a ela, tá bom? Vem aqui, vem dizer o que é que você tem pra agradecer nesse fim de mês, né? Porque a gente pede tanto, aí chega o fim, tá tudo bem, a gente nem agradece, minha gente. Olha só o meu papai por aqui.
3: Fiona, bom dia.
0: Bom dia, meu amor.
3: É lá, sou Tereza. Deus te abençoe.
0: Abençoe.
3: Aí você bota a música do Pão da Vida.
0: Sim.
3: Pra nós escutar aqui os ouvintes da rádio, né? Estamos na estação a todos os momentos, né? E tenha um bom dia. Que Jesus lhe abençoe. Você e todos.
0: Um beijo, meu amor. Muito obrigada, viu? Esse é o meu papai. A benção, mãinha. A benção, paiinho. E olha aí, tá vendo? A música dele é justamente aí um pedido de agradecimento. É, agradecendo aí pelo Pão da Vida com Juarez. Bom dia, maravilhosa.
4: Bom dia, Rádio Estação. Bom dia, Alfiano Ferreira. Estou ouvindo a Rádio Estação, minha linda. E eu quero pedir uma música com Sara Farias. É só alegria. Ou é Sara ou é Rose Nascimento, é uma das duas. Só alegria e quero desejar um bom dia a todos ouvindo. Para você, para nós, minha flor de girassol. Te amo muito, meu amor. Sextou, né?
0: Sextou, Fátima. Um beijo para você, minha lindona. Para todos aí, juntinho com você na Rua da Assembleia. Agora vamos de música? Vamos de música aqui no som da sua rádio estação. Vem chegando Felipe Amorim e o Zé Felipe. Olha, quem gosta do Zé Felipe é a turma lá da Lira e Lingerie, viu? Um beijo, Maria Helena. Um beijo a todos.

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0: de Jesus. É, quem nos ilumina o caminho, quem nos guia aí na caminhada da vida é Jesus. E a gente só tem o que? Agradecer, né? Final do mês. Último dia de julho e a gente faz o quê? A gente agradece, é, quem agradece, agrada o coração de Deus, viu? E é sobre isso a nossa enquete, o que é que você tem pra agradecer aí nesse final de mês? Eu sei que você tem muitas coisas pra agradecer. Então, vença embora, faça como os nossos ouvintes aqui que estão mandando as suas mensagens, pedindo música, alguns agradecendo, outros tímidos com medo de agradecer, mas eu sei que você tem motivos, tá bom? 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Eita, que eu agora salivei aqui, viu? Vamos aqui para os nossos ouvintes, que a hora do almoço ainda não chegou. Bom dia!
1: Aqui João Bela Vista, Nova Santa Cruz.
0: Oi, cara.
1: Quer escutar qualquer música com Chica Banda.
0: Sim.
1: Que vai estar no Festival do Café. E passar do sorteio que vai ter aí hoje. Valeu.
0: Olha, só tá tudo de bom. Bem, valeu, Carlos. É isso aí. No domingo tem Chicabana no Festival Café Cultural. E por sinal, eu vou estar lá, viu? É isso aí. Se a gente se encontrar, a gente tira foto. Olha só ele chegando. Bom dia, meu amigo.
2: Bom dia, senhor Ferreira. Bom dia a todos da Rádio Estação Sate. Gostaria de pedir uma música de Paulo Ricardo. O nome da música é Dois. Ofereço a todos os ouvintes que estão na escuta do programa, a você também, a todos da Rádio Estação. E quem fala é David Costa, da Rua Siqueira Campos, bairro Centro.
0: Muito bem, David. Um excelente final de semana para você, meu querido, para a sua família, tá bom? Bom dia.
3: Bom dia, senhor. Aqui é Rony da Malhada.
0: Oi, Rony, tudo bem?
3: Tô com aí de limão com mel.
0: Sim.
3: Toma conta de mim.
0: Eita, essa é boa.
3: E sobre a enquete aí, agradecer a Deus, né? Por mais um dia.
0: Sempre, né?
3: Mais um dia de saúde, né?
0: Sim,
3: de
0: sim.
3: De paz para todos, né? Só agradecer, né?
0: Muito bem, Rony. É isso aí. Só agradece. Agradece que vem. Deus é bom o tempo todo. Vamos embora, né? Mais um ouvinte chegando. Vamos de carona. Bom dia, Luciano.
4: Bom dia, minha amiga. Manda uma música aí com Maneva aí.
0: Sim.
4: Qualquer uma delas, hein? Se tiver algum sorteio, me empurra aí no meio. Valeu, obrigado e um bom dia.
0: Um bom dia pra você, Luciano. Vou empurrar você aqui, viu? Com bem muita força. Olha aí se seu coração não apareceu na tela do telefone. Esses meus ouvintes são maravilhosos. Bom dia.
5: Bom dia, senhor. Nós é fim de São Domingo. Tô com a música de Simone. Bom final de semana. Tudo de bom pra todo mundo. Obrigado.
0: Por nada, minha lindona, um beijo. Obrigado você pelo carinho da audiência, viu, Zefinho? Um cheiro pra todos aí em São Domingos. Olha só, bom dia.
6: Bom dia, Alcione. É Tainá do Bela Vista. Eu queria pedir a música Choro na Chuva com Pablo, né? Fechar com chave de ouro a sexta-feira com muita sofrência e amor.
0: Sim.
6: Eita,
0: claro.
6: Jesus. E um ótimo dia aí a todo mundo. Que Deus abençoe.
0: Muito bem, Tainá, minha lindona. Um beijo pra você, viu? E vamos embora, né? Então vamos de música. Já que é pra sofrer, vamos sofrer com Bruno e Marrone. Boate Azul. Aumenta o som e vem com a gente.

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1: Rádio Estação 10:05.
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0: Eita, domingo vai ser mais ou menos assim, viu, lá em Taquaritinga? É, domingo Chicabana, é Kiko Chicabana, vai aquecer o frio de Taquaritinga desse jeitinho aí. Também vai ter pagode do Roma, é, minha gente. E grupo Nuê, muito bem, fechando muito bem o Festival Café Cultural. Mas começou ontem, tá só começando. Hoje à noite a nossa equipe tá lá de novo, trazendo aí todas as apresentações, agora saiu. Todas as apresentações, trazendo todos os detalhes aí do Festival Café Cultural. As entrevistas, e você não vai perder nada. E você diz assim, Alcione, por onde eu acompanho? Pelo nosso canal no YouTube, Rádio Estação 88, é isso aí. Segue, ativa o sininho, compartilha, comenta na hora da live. Olha, é uma live super interativa, viu? Ontem a galera respondeu enquete, olha aquela farra. E eu tava lá, juntinho com vocês. E vamos embora, minha gente. Vamos mandar alô? Deixa eu mandar um alô aqui para o meu querido J. Luna Produções. É, o Joselito. Ele que tá pedindo a música Pega o Telefone e Liga. Com Dor e Casa Nova. Muito bem, Joselito. Um cheiro bem grandão para você. E para todos aí, juntinho com você. Tá bom, meu querido? E a gente segue, né? Ainda tem muitas participações aqui pra ir ao ar, então não vamos perder tempo, não. Vamos embora, bom dia!
1: Bom dia, Alcione, é Luciano de São Domingo. Alcione, é só gratidão, viu? Por esse mês que tá findando.
0: Coisa boa, Luciano!
1: E que vem, seja em paz também.
0: Sim, sim. Cuidado
1: pra mim, pra toda a minha família. E pra
0: Amém.
1: Você. E que seja tudo de bom, né, meu filho?
0: Em nome de Jesus.
1: Só com um pouquinho de roupa nova pra mim... ouvir, e para toda a minha família, para você, para todos os ouvintes. Um cheiro, minha linda.
0: Um cheiro, minha maravilhosa. Olhe, mais uma maravilhosa aqui. Bom dia.
2: Bom dia, Alcione. É Evanice São Domingo. Quero ouvir hoje uma música com Raça Negra, que eu ofereço a toda a família no Jundiá e a todos os ouvintes. E hoje o que eu tenho é só gratidão. Agradecer muito a Deus todos os dias, né? Ao levantar e o trabalho.
0: É isso aí, muito bem, Evanice, um beijo pra você e todos no Jundiá, tá bom, minha lindona? Olha, mais um ouvinte chegando por aqui, que tá pedindo música com Capim com Mel, é o José do bairro São Miguel, um cheiro pra você, José, beijo grande no seu coração, meu querido. Olha, mais uma maravilhosa chegando aqui.
3: Obrigada, bom dia. Aqui é a Solange do Cruz Alta, Solange Lima. Gostaria que você tocasse uma música para mim, já que eu estou ficando mais experiente amanhã. Eita. E amanhã não tem seu programa. É, ai, que saudade de você com o Zé Cabaleiro.
0: Mas olha só, é aniversário da Solange amanhã. Solange, parabéns, viu? Ricas bênçãos de Papai do Céu na tua vida. Muita luz, muita paz e feliz aniversário. É isso aí. Amanhã eu não estou por aqui, mas saiba que eu estarei desejando já de hoje tudo de bom pra você, minha lindona. E vamos embora, né? A Jamile também tá passando por aqui, tá pedindo música, tá oferecendo a todos. E é claro que ela também quer participar do sorteio. Que sorteio é esse? É o sorteio da parmegiana mais deliciosa da cidade. 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E é isso, minha gente. Vamos embora. Vamos de um último áudio para que a gente possa... Olha, não é áudio, não. Foi mensagem de texto. É o Wilson. Wilson de São Domingos. Ele tá querendo participar do sorteio. Tá pedindo música. É isso aí, minha gente. Agora vamos embora. Aumenta o som que vem chegando Paulo Ricardo no som da sua rádio estação.

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0: Eita, limão com mel e Vitor Fernandes toma conta de mim. E quem tá tomando conta aqui do horário são os melhores ouvintes, os ouvintes aqui da Rádio Estação, viu? A gente vai dar voz a vocês a partir de agora, vamos lá?
1: Bom dia, sou Miguel Pedra Branca. Quero ouvir uma música, Roberto Carlos, que é participar do sorteio.
0: Muito bem, Miguelzinho, olha só, eu fico feliz quando o Miguel manda mensagem, tá participando do sorteio, a gente ouviu Luz Divina, foi pra você, meu querido. Um cheiro pra Beto do Doce, ligadinho aqui no som da Rádio Estação. Olha a Alda, a Alda disse que tá ligadinha aqui, desejando um ótimo dia, e ela disse que agradece
2: Simone,
0: sempre.
2: Bom dia, Simone, agradeço a Deus todo dia, toda hora. Mais momento difícil você passa, mas já agradeço a Deus todo dia, toda hora.
3: Bom dia, Alcione, só tocar no Bruno Marrone, boa.
0: Muito bem, muito obrigado pelo carinho da sua audiência, viu, Alda? Pode deixar, vamos embora aqui, vamos lá? Bom dia.
4: Bom dia, Sione. Aqui é o Ivanete do São Miguel. Eu queria ouvir uma música de Bruno Marrone. Excelência a você e a todos que estão na escuta.
0: Muito bem, Ivanete, minha lindona. A gente ouviu Boate Azul. Foi pra você também, tá bom? Olha só, mais um ouvinte chegando. Bom dia.
5: Bom dia, Alcione. Lúcio Valdo, São Miguel. Eu quero escutar a Rita Lee, Lança Perfume. Eu ofereci pra minha esposa e minha filha.
0: Um cheiro pra você, Lucivaldo, pra sua família, meu querido. E é claro que você também tá participando do sorteio. Por aqui vem chegando ele, o Diego Negão, essa potência, desejando um ótimo dia e pedindo música, querendo participar do sorteio Parmegiana.
6: Bom dia, senhor. Bom dia, Fernando Cruz Alta. Toquete Gomes, malandrinha. Preço pra minha esposa e minhas duas filhas. Pra vocês aí do rádio, cheirão, gatona. Um bom dia pra você, uma ótima sexta-feira pra todos vocês.
0: Amém, minha gatona. Uma ótima semana, um ótimo final de semana, aliás, pra você e pra sua linda família, tá bom? Muito obrigado pelo carinho da sua audiência. Olha ela chegando por aqui. Minha amiga, bom dia.
7: Bom dia, Alcione. Bom dia, ouvintes. Aqui é Elizabeth Pereira, do bairro Dona Lica 1. Estou aqui na escuta. Quero participar do sorteio da Parmegiana, hein? Beijos.
0: Um beijo, minha lindona. Tá participando sim, viu? Mandar um beijo aqui também pra querida Emily. A Emily tá pedindo música. Emily que nos escuta lá no Pedra Branca, não é isso, Emily? Um beijo bem grandão pra você, minha linda. Uma ótima sexta-feira pra você, tá bom? Vai participar do sorteio sim, olha. Presta atenção, chegou um coração pra você. É o seu passaporte. Bom dia, minha linda.
8: Cheguei, Brasil.
0: Oi, bom Brasil.
8: Dia, eu gostaria de ouvir uma música de Chicabana.
0: Sim.
8: Casa do Corte.
0: Eita, chega na tua frente.
8: Todos os ouvintes. E sobre a internet, eu tenho muito que agradecer a Deus. Por cada dia que amanhece, eu estou viva e com saúde. Só tenho a agradecer a Deus por a minha família e pelos meus amigos.
0: Muito bem, Silvânia. Um beijo, minha lindona. Olha, chegar na tua frente, pedir, pega, pega. E a gente ouviu, foi pra você também, tá bom? Olha ela, bom dia.
9: Bom dia, senhor, né, Paulo do São Miguel. Quero pedir uma música de Joelma pra oferecer a todos que estão curtindo.
0: Muito bem, Paulo. Um excelente dia pra você e pra todos aí juntinho com você, minha linda. Olha só, vamos agora de áudio pra que a gente possa ir de música, tá bom?
10: Bom dia, família Rádio Estação. Que saudade. Edneide Severino, eu gostaria de ouvir uma música do Wesley Safadão para oferecer a todos os ouvintes e os melhores e melhor locutores da Rádio Estação. Um beijão!
0: Obrigada, minha linda!
10: É, minha amiga Alcione, bom dia, é você, né?
0: Sim, sim!
10: Quero ganhar, hein? E sobre o agradecer, todo dia é dia de agradecer, né?
0: É sim!
10: Ao acordar e ao deitar, a gente tem que agradecer pelo amanhecer e pelo deitar, né?
0: Verdade.
10: Deus é maravilhoso na vida. Muitos procuram ser melhor na vida, né?
0: Uhum.
10: Mas a vida é isso. Para mim, agradecer é todos os dias, ao amanhecer e ao deitar. É um bom dia. Eu já pedi minha música, né?
0: Bom dia, minha linda. É isso aí. Vamos embora. Vamos de música. Eles que vão estar Café Cultural Maneva.

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0: Eita, se até as nuvens aí entende o Pablo, vocês também vão me entender, né, minha gente? Chegou aquele nosso momento já, viu? É, vamos embora, vamos mandar aqui alô bem rapidão, viu? É, vamos embora, bom dia.
1: Bom dia, gatona, aqui é Josiane do bairro São Miguel. Eu gostaria de escutar uma música de Zé Vaqueiro, pode ser qualquer
0: uma. Não vai dar mais tempo.
1: E sobre a enquete, eu queria agradecer, só a pessoa tá andando, caminhando, né?
0: Sim,
1: já
0: sim.
1: É um agradecimento, né?
0: É verdade. Olha só, a Adriana também veio chegando por aqui, uma maravilhosa. Lembrando que todos
1: bom
0: vão participar
1: dia,
0: do
1: gatinha,
0: sorteio,
1: Adriana
0: viu?
1: São Miguel, bota pra mim, João Gomes.
0: Muito bem, Adriana. Por sinal, hoje é aniversário, minha gente, do João Gomes. É isso aí. Olha só, a querida Leide também quer participar do sorteio. Mia Som, que tá sempre ligadinho aqui no som da sua rádio estação. Olha ela chegando, bom dia.
2: Bom dia, Sione, que é Raquel Donadão. Assim, sobre a enquete, foi muito gratificante, um mês de muito trabalho, só tenho a agradecer. Cumprido, né, porque ainda esse mês de junho. Ô, Sione, se possível, toca a música de Zé de Camargo e Luciano, na madrugada. Quero participar do sorteio.
0: Muito bem, minha lindona, vai participar sim. Olha só, deixa eu mandar também um alô aqui para o Jefferson, ele que tá lá no bairro São José, é? É isso? É, no bairro São José também vai participar do sorteio. Ele disse que só tem a agradecer a Deus pela vida, pela saúde, pelo alimento, pela casa, por tudo, não é isso, Jefferson? Um beijo bem grandão pra você, viu? Um beijo também pra querida Maria no Santo Agostinho. Olha a maravilhosa chegando.

0: bom dia.
1: Bom dia, Alcione, Sandra Lima. Hoje eu queria escutar Ainda Te Amo, com Calcinha Preta. Oferecer a todos. E sobre o dia de hoje e de todos que a gente acorda, né? É, primeiramente é Deus e segundo é a saúde. O resto a gente corre atrás. Tem Deus, tudo dá certo, né? Cheiro.
0: Um cheiro, minha lindona. Sim, sim, com Deus tudo dá certo. Olha, a Joyce, que tá pedindo música também da charadela Joyce Alane, que vai ser presença confirmada aí no Festival Café Cultural. É isso aí. Ela tá pedindo a música. Infelizmente não vai dar tempo, mas a Joyce vai participar do sorteio. Um beijo, minha lindona. Eita, vamos que vamos. Bom dia.
2: E ao senhor aqui, Rosemary do Bela Vista, gostaria de curtir qualquer uma de sair rodada e também de participar do sorteio.
0: Muito bem, Rosemary. O Rosemary fica brava comigo, não. Eu toco sair rodada pra você no forró, tá bom? Já anotei aqui no meu caderninho. E alguém que pediu Calcinha Preta também, eu vou tocar, tá bom? É isso aí. Olha o meu amigo Davidson. Davidson dormiu que só hoje. Bom dia.
3: Bom dia, senhor. Aqui é Davidson. Coloca uma música de Simone Mendes e Camisa 10 pra gente, por favor.
0: Mas Davidson.
3: Valeu, bom dia. Final de semana todo.
0: Você vai participar do sorteio, mas eu vou ficar devendo sua música. E é isso aí, minha gente. Olha só. Olha ele chegando. Olha o que é que ele quer. Bom dia.
4: Bom dia, Alcione, Afonso. Quero participar da sorteio da Parmegiana hoje. Eu tô ligando agora de tarde, mas só quero só a Parmegiana, viu? Bom dia.
0: Olha o Afonso, sem nenhuma demonstração de amor por mim, minha gente. É só a Parmegiana que ele quer e mais nada. Você e todos os ouvintes, viu? Que por sinal hoje foram muitos e eu fico com o coração bem quentinho e muito grato por todos vocês. Por o Alexandre lá no Pedra Branca, que também tá aqui. O Deca de Manda Saia, que tá lá, olha, numa obrigação lindíssima, cortando o cabelo do papai dele. Parabéns, Joca. Muito bem. Um cheiro aí pra você e pro seu papai, tá bom? É isso aí. A gente tem que cuidar dos nossos senhores e senhorinhas. É isso aí. Olha quem chegou por aqui. Ele já veio rindo. Eu não sei nem o que foi que ele botou aqui. Vamos lá.
5: Bom dia, aqui é ligado São Gustavo. Mais uma vez, chegando atrasado. Dia de feira. Pagãozinho de Tiaguinho, né? Só pra curtir mesmo. E concorrer aí, né?
0: É isso aí, Edgar. Olha só. O Edgar ainda desenrolou. Ele não foi direto igual o Afonso, não. O Afonso disse assim, toma nos seus beijos, que eu quero é a Parmegiana. Eita, minha gente, não tem como não rir com vocês, não, viu? É maravilhoso estar aqui. Eu vou terminar, sem dúvida, a minha semana maravilhada com tantos ouvintes, tá bom? A Claudiane também tá querendo participar do sorteio, tá desejando um ótimo dia. Se oferece a música a todos que estão na escuta e elas que só têm a agradecer a Deus. Muito bem. É isso aí. Ela foi a última de hoje, minha gente. Ufa, eu dei conta. Não, chegou um, olha. Vamos lá, para nós contemplar todo mundo. Bom dia.
6: Oi, senhora, bom dia. Eu sei que não dá tempo de escutar a música, mas eu queria participar do sorteio. Eu mandei um logo cedo, você não viu? Tá com raiva, hein?
0: Eu não tô com raiva, não.
6: Eu pedi minha musguinha.
0: Oh, meu Deus.
6: Eu vou ligar pra pedir uma música. Você não escutar pra eu pedir a música, eu vou quebrar esse rádio. Eu vou passar na parede.
0: Oi, não quebra o rádio, não. Não quebra o rádio, não, que dá errado. Ô, minha gente, deixa eu dizer, olha, um segredo a vocês. Aí fica uma lista, aí vai chegando todo mundo. Quem chega depois vai ficando na lista, né? Na sequência. Aí quando você apaga sua mensagem, manda outra, aí você sobe na fila, você vai pro final da fila. Não tem aquela história, cadê o grilo? Tá lá atrás, não tem? É desse jeito. Quando você apaga sua mensagem, quando você manda outra e manda outra, aí você vai ficando no final da fila, mas você não deixa de participar, tá bom? Mas não quebra o rádio não, viu, meu amigo? Um cheiro bem grandão pra você. Aí vamos embora que o Márcio Felipe quer o espaço dele. E agora é aquele nosso momento, viu? Fiquei sem ar. Vocês tomaram o meu auge.
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0: E agora que rufem os tambores, rufando os tambores por aqui. E vamos descobrir quem é que vai levar a Parmegiana Cantina do Sabor. Quem vai se livrar aí do fogão, vamos lá? Vamos descobrir aqui. Muito bem! O sorteador eletrônico já nos entrega aqui o número do ganhador ou ganhadora. Vamos descobrir junto. Final do número 5008. Quem é você, 5008? Será que tá atento? Será que tá ouvindo? Vamos lá?
8: Bom dia, Alcione, Luciene de São Domingos.
0: Luciene de São Domingos, minha lindona, vai mandando aí o teu nome, tá bom? Manda teu nome completo pra eu preparar o teu voucher. E agora vamos embora, finalizando. Obrigada a todos, um excelente final de semana. Gratidão, meu povo. A palavra não pode ser outra diferente dessa. Beijo grande e até mais tarde no forró. E me perdoe, não quebra o raio, não.

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1: 11 horas e 1 minuto.
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0: Muito bom dia, hoje é sexta-feira, 31 de julho de 2026, começando a partir de agora o nosso encontro de todos os dias. O programa Política em Pauta está no ar, edição dessa sexta-feira. Sexta-feira importante aqui para Santa Cruz. Hoje a governadora Raquel Lira está sendo recepcionada aqui no Moda Center, né? No nosso polo de confecções. A governadora hoje marcando presença, sendo recebida, né? E também um detalhe, Edson Vieira, Alessandra, Fábio Aragão e Elinho Aragão juntos aí nessa agenda conjunta com a governadora Raquel Lira, que deverá estar visitando obras aqui no nosso município. E também, logo mais à noite, a governadora Raquel Lira estará participando da 7ª edição do Festival Café Cultural em Taquaritinga do Norte. Vocês estão percebendo a minha voz um pouco rouca devido ontem. Iniciamos a nossa cobertura, né? E infelizmente, né, no frio em Taquaritinga do Norte, eu tenho um pouquinho de dificuldade, acabo sempre perdendo a voz no dia seguinte, mas a gente tem que continuar trabalhando, levando informação para o ouvinte, o nosso público querido aqui da Rádio Estação. Daqui a pouquinho no estúdio, a Salomé Soares, ex-candidata à vice-prefeita da Cidade das Vertentes, né? Aparentemente parece que está se afastando um pouco do bloco de oposição. Acredito que vai aderir ao prefeito Rael Ferreira em breve. A gente daqui a pouquinho conversa com ela aqui nos nossos estúdios. Mas agora, sem mais delongas, vamos até o Recife conversar com o jornalista Wellington Ribeiro, agora no quadro Ponto de Vista.
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0: Wellington, bom dia, seja bem-vindo nesta sexta-feira. Podemos dizer que sextou na política pernambucana, né, Wellington? Bom dia.
2: Exatamente, sextou e sextou com novidade, né? A gente acabou de publicar, tá, no blog Ponto de Vista, mais uma movimentação que vai mexer aí nas chapas majoritárias em Pernambuco.
0: Antes, né, de você falar, televisão, Wellington, antes de, né, você falar,
2: a federação
0: Wellington
2: Cidadania PSDB acabou sendo substituído seu comando aqui em Pernambuco. O comando estava, houve a destituição, na realidade, né, da atual Comissão Provisória de Pernambuco, e isso aí deve resultar no apoio dessa federação à candidatura de João Campos. Primeira mão no blog Ponto de Vista e primeira emissora de rádio que está também transmitindo essa informação é a Rádio Estação do seu programa.
0: Ô Wellington, está me ouvindo corretamente? Está me ouvindo? Está chegando bom o áudio?
2: Estou ouvindo, sim, amigo.
0: Ô Wellington, a gente ontem falou, né? Parece que estava até tendo um prenúncio. Eu disse, ô Wellington, a gente viu que a Federação Solidariedade e PRD, elas mudaram, né? Deixaram o projeto de Raquel e aderiram ao projeto de João. Existe outra possibilidade, Wellington? Aí você disse, ô Márcio, o que pode acontecer é a questão da Federação União Progressista. Acho que não tem mais como ter movimentações. E o que a gente menos esperava, né? Até nesse momento, até pela envergadura do PSDB e a preparação dessa legenda aqui no estado, que se imaginava, inclusive, que ia formar uma chapa competitiva com a chegada do pastor Eurico, e a gente vinha esperando, né? Nomes que estariam no PSDB. Ontem eu recebi informação de que o presidente da Câmara de Caruaru, Bruno Lambretta, estaria sendo convidado para disputar, para ser candidato a deputado federal, para ajudar essa legenda, para talvez dar uma cauda maior para fortalecer o projeto do pastor Eurico, mas parece que ele declinou do convite. E teve justamente agora essa notícia que pega todo mundo de surpresa, uma intervenção, né, da Comissão Nacional do Partido, que tira o comando aqui, destitui o comando estadual que vinha sendo presidido aqui pelo Fred Loio, né? Fred Loio, que comandava o PSDB aqui em Pernambuco.
2: Amigo, ontem, infelizmente, eu já tinha já essa informação, mas eu não podia passar, que estava tendo essa confusão toda na federação. Ainda tem outras coisas mais e a gente vai soltando aos pouquinhos, né? Porque senão, às vezes, a gente soltar no blog pode atrapalhar essas articulações, mas a gente já tinha notícia ontem. E está tendo agora, viu? Zoada muito grande lá na sede do PSDB, né, na convenção lá que eles marcaram, que parece que vai ser alterada essa convenção, vai mudança de ata, tá uma confusão grande por lá, né, o Eurico está questionando a legitimidade dessa destituição, né, os outros que estão à frente, né, agora do partido, da federação, estão mostrando a legitimidade disso, porque tem uma decisão da Nacional, e o barulho está sendo grande agora, nesse momento, lá na sede do PSDB, lá na cidade do Recife, né? Essa será mais uma baixa representativa na base da governadora Raquel Lira, uma vez que o PSDB e o Cidadania, juntos, reúnem cerca de 32 segundos de tempo de rádio e de televisão, que devem passar agora para o bloco de João, né? Raquel perde esse tempo, e esse tempo é acrescido também no bloco de João. Outra coisa interessante que a gente destaca é que, com esse movimento da Federação Cidadania PSDB, a cotação da União Progressista aumenta. E esse assunto deve ser tratado já já com a governadora Raquel Lira e o deputado federal e pré-candidato a Senado, o Eduardo da Fonte, em reunião lá no Palácio do Campo das Princesas.
0: Ô Wellington, até para que a gente possa ter aqui, trazer aqui para o nosso público, o nosso ouvinte, que deve estar agora sem entender o que está acontecendo, o movimento que aconteceu no PRD, que tinha lá uma pré-candidatura do Fernando Rodolfo, que vinha sendo questionada a potencialidade dessa chapa da federação PRD Solidariedade, e essa mudança de rumos do partido, se mudou também o pensamento do Fernando Rodolfo. Você até informou pra gente que Fernando Rodolfo adere ao projeto de João Campos a partir de agora. Agora um detalhe, uma mudança como essa pode fazer o pastor Eurico mudar também a posição política, ou você acredita que isso hoje se torna muito difícil pela posição ideológica que ele ocupa aqui no estado?
2: Eu acho que Eurico está numa situação dificílima. Primeiro porque a chapa, a gente já vinha alertando, a chapa dele não tem cauda para que a federação alcance o número de votos necessário aí para o quociente eleitoral. Então, eu acho que essa candidatura à reeleição de Eurico, do pastor Eurico, ela não deve prosperar, né? Até eu tratei hoje na coluna do blog Ponto de Vista, mostrando que existe uma avenida de oportunidades no que se refere à disputa para deputado federal, uma vez que, além daqueles que não vão concorrer à reeleição, que são 5, né, hoje que a gente destaca aí os nomes de Maria Reis, que vai disputar uma vaga na Câmara, ou na Assembleia Legislativa, Luciano Bivar, que vai ser suplente de Humberto Costa, Túlio Gadelha e Eduardo da Fonte, que vão disputar o Senado, né, e Heriberto Medeiros, que anunciou ontem a sua desistência. Só aí são 5 vagas que se abrem aqui para a disputa da Câmara Federal. Além disso, existem outras 2 vagas que a gente já coloca também na conta, que é a de Eurico, que não há possibilidade nenhuma, pelo menos vendo o cenário atual, dele conseguir a reeleição, e eu também acho a reeleição de Fernando Rodolfo dificílima. Aí já são 7 vagas. E a gente coloca alguns nomes que podem aí surpreender, ou até mesmo, na realidade, são nomes competitivos que podem ocupar essas vagas. Pelo PSB, a gente elencou aqui os nomes de Gabriel Porto, filho de Álvaro Porto, Eliane Soares, ex-prefeita de Santa Cruz, da Venerada, e Andresa Romero, que é vereadora do Recife. Pelo Podemos tem Marcelo Gouveia, Gilson Machado e Ricardo Teobaldo, Guiga Nunes e Miguel Duque. Medina vem com um nome competitivo pelo PL, a Juliana de Chaparral é um nome muito competitivo, né, estreante aí nessa disputa pelo União Brasil, e pelo PP a gente destaca Edil Vares e Michele Collins, além de Daniel Coelho pelo PSD e Jones Manuel pelo PSOL e Edilson Silva, por fim, pelo Republicanos. Esses são os nomes mais competitivos para preencher essas vagas, esses espaços aí, já que são 7 cadeiras. Além, é claro, a gente sabe que nem todos que vão disputar a reeleição têm chance de vitória. Então, esses nomes aí, pode anotar, estarão, né, entre os eleitos nesse ano. Né? Não todos, evidente, mas pode anotar que entre os novatos deste ano, eles estão inseridos nesses nomes aí que eu citei.
0: Considera uma grande renovação nossa representação na Câmara Federal, Wellington, em comparação com 22?
2: O 22 foi algo semelhante, né? A gente destaca aqui em 22, por exemplo, não houve essa renovação tão grande. A gente teve Miguel Coelho, que perdeu, teve também aqui Ricardo Teobaldo, Raul Henri e Gonzaga Patriota e Vônei. Foram cinco, né? Seis com Tadeu Alencar, que perderam naquela ocasião, né? Nessa, no mínimo, vai ter uma renovação de 7. Já é maior do que 2022.
0: É interessante a gente ter aqui, tá lá no, na coluna, né, do blog Ponto de Vista, e também você trouxe...
2: Perdão, na realidade, 2022 foram 7 também, porque faltou Milton Coelho, citar Milton Coelho. Então só nisso já você já equipara a renovação que houve em 2022, 7, né? Mas existem aqueles que vão disputar também que estão ameaçados ainda.
0: E dá,
2: né,
0: para acreditar...
2: Excetuando aí o Fernando Rodolfo e o Pastor Eurico, que eu já coloco aí como carta fora do baralho aí nessa disputa por uma vaga na Câmara.
0: Ô Wellington, e o que a gente consegue também considerar aqui é que essa mudança que a gente está colocando aqui na casa de 7 nomes poderá ser maior, porque existem ainda outros nomes que a gente está aqui colocando que podem ser surpresas negativas na eleição e aparecem também surpresas positivas, né? Pessoas que a gente não estava nem observando, quando pensa que não, abre as urnas falam, né? E fala bonito, e a gente vai poder ter alguma surpresa também na eleição, positiva e negativa, né? Isso pode acontecer e a gente pode superar esses números, tem uma grande possibilidade, né?
2: Pelo que eu já falei, a gente já chega aos números de 2022, 7 na renovação. Mas aí a tendência é superar os números de 2022 sobre renovação aí na Câmara Federal.
0: As convenções partidárias continuam. Amanhã já tem a convenção da Frente Popular, no domingo tem a convenção da governadora Raquel Lira, mas o fato é que a gente vai iniciar a campanha eleitoral em um cenário de empate técnico, né? O Real Time Big Data foi mais um instituto a apontar o empate técnico entre João Campos e Raquel Lira. O detalhe é que a Raquel ultrapassa o João Campos já em relação ao levantamento anterior, né? E aí foi divulgado aí os números, né? 44 para Raquel Lira e 42 para o João Campos, né? Muito apertadinho aí na margem de erro, né? Pode-se considerar uma eleição disputadíssima aqui em Pernambuco, que será decidida no detalhe, Wellington.
2: A gente já vem percebendo que essa diferença entre Raquel e João, né, esse empate técnico, ele já vem perdurando há quase um mês, tá? Outros institutos também apontaram, o Conecta apontou a diferença de 2%, o IPESP também 2%. Lá atrás o Datafolha chegou a botar 4% a 5%. Então, a gente percebe que os últimos levantamentos mostram esse empate técnico, né? Nenhuma surpresa, nenhuma alteração. Então, acho que a partir de agora, dessas convenções, desses movimentos ainda que podem acontecer, daqui para o dia 5, ainda pode alterar. Tem um fato novo na política, né? Esse do Solidariedade que aconteceu no início da semana pro João já foi um fato novo. Agora vem esse novo fato novo, a saída, né, a perda de espaço de Raquel com outros partidos, como é o caso da Federação PSDB e Cidadania, né? E os olhos agora estão voltados sobre o destino do União Progressista, né? A gente sabe que a Raquel tem bancado essa candidatura de Miguel Coelho ao Senado. O Eduardo já tem antecipado que só quem é candidato pela União Progressista é ele. Eles vão ter uma reunião daqui a pouco. A depender dessa reunião aí, pode ter uma repercussão maior em um futuro breve, até porque o União Progressista só vai fazer a sua convenção no último dia, no dia 5. Então daqui para lá tem muita coisa. Agora, outro dado que mostrou interessante na pesquisa do Real Time Big Data é que no segundo turno ainda fica mais acirrado, né? Se eram 2% a diferença cai para 1%, né? Raquel com 45% e João com 44% na disputa aí pelo segundo turno. Então é uma disputa bem acirrada. Quando se fala sobre o cenário de Senado, Marília segue liderando aí de uma maneira mais confortável em relação aos seus adversários.
0: Ô Wellington, você conhece o perfil de João em campanha, assim como também conhece o perfil de Raquel. O que dá para a gente prever? Vamos fazer aqui um campo de previsibilidade. A gente chega na semana da eleição com o mesmo cenário apertado, indefinido, ou você acha que a campanha, o tom de campanha, tanto do João, tanto da Raquel, essa distância pode mudar, pode haver uma nova composição, o João pode ultrapassar e aumentar a vantagem, ou a governadora também, mas em relação, em um cenário mais geral, você acredita em um cenário mais apertadinho ali na semana das eleições, ou alguém vai tomar a frente, né? Independente de quem quer que seja, essa diferença pode ser ampliada, e sendo ou para João ou para Raquel Lira. Como é que você prevê a semana da eleição?
2: Ainda está muito cedo, né? Porque a gente vai perceber os movimentos aí, sobretudo quando os palanques já estiverem já montados, né, definidos, né? Essa alteração aí do União Progressista, né, uma possível alteração, pode mudar a correlação de forças, pode não, tem um potencial de mudar a correlação de forças, tem também o tempo de rádio, de TV, que é muito importante, tem gente que não está dando essa importância toda, mas são numa disputa que está acirrada, qualquer vantagem pode ajudar qualquer que seja dos candidatos. Então ainda tem muito chão pela frente, a gente vai estar acompanhando, trazendo essas informações e essa análise aqui para vocês.
0: Daqui a pouquinho a gente vai trazer aqui o quadro Quem Ganhou e Quem Perdeu a Semana, mas trazendo aqui esse último ponto da coluna, é tudo ou nada. A governadora recebe nesta sexta-feira o pré-candidato ao Senado Eduardo da Fonte para definir os rumos da aliança da Federação União Progressista. Eu não sei o itinerário da governadora Raquel Lira para essa sexta-feira. O que eu sei é que ela está aqui em Santa Cruz, está no Moda Center e vai a Taquaritinga participar do Festival Café Cultural. Soube também que Eduardo da Fonte está vindo para Taquaritinga participar do Festival Café Cultural. Eu vou dizer o seguinte, é que eles vêm para tomar um café. Vão tomar um café e eu acho que vai ter conversa. A conversa vai ter, a gente só não sabe se vai ser uma conversa doce ou se vai ser uma conversa amarga, igual o café orgânico de Taquaritinga do Norte, Wellington. Mas eu não sei o itinerário, mas eu não sei. Será que vai ser decidido em uma cafeteria de Taquaritinga do Norte, os rumos da federação?
2: Eu acredito que seja difícil, né? Esse negócio tem que ser uma reunião mais, eu poderia dizer, assim, a sós, né? Algo mais restrito. Acho que Taquaritinga não dá para fazer isso não, tá? Porque pode sair aí, né, algumas coisas que seriam impublicáveis, a depender do clima e da tensão que essa reunião venha a chegar. Daí agora, que eu tenho certeza que o café vai ser amargo. Amargo ou para Eduardo ou amargo para Miguel, né, ou até mesmo para a própria Raquel. Né. Não tem chance de uma situação dessa não sair alguém ferido, alguém magoado, alguém chateado. Eu acho que alguém vai sair no prejuízo. Só resta saber quem.
0: Conversei com o prefeito Gena ontem e ele disse que a nata da política pernambucana vai desembarcar em Taquaritinga do Norte hoje. Isso ele falou do senador Fernando Dueire, falou de Miguel Coelho, falou de Eduardo da Fonte. Eu não sei como é que vai ser, Wellington. Se vai estar doce, se vai estar amargo. O fato é que vai estar todo mundo, essa representação política hoje em Taquaritinga, e a gente não sabe essa novela que final será. Se vai ser um final feliz para Eduardo da Fonte ou se vai ser um final feliz para o Miguel Coelho, né? Que os dois ali estão brigando pelo mesmo espaço, mesmo sabendo que o Eduardo da Fonte tem controle da federação, né? E quem manda é quem tem um controle, né? Se caso acontecer qualquer mudança, pode inviabilizar também o projeto de Miguel Coelho aí, aqui as pretensões dele de toda forma, né?
2: Exatamente, inviabilizar até mesmo o projeto de Raquel, né? Porque uma eventual saída do neoprogressista da base de Raquel para a base de João, isso aí daria a João um tempo de rádio e de televisão 3 vezes maior. E eu volto a dizer, o tempo de rádio e televisão é importante para que os candidatos, eles apresentem a sua proposta, eles também desconstruam seus adversários. Então, se João tiver, já tem uma vantagem hoje sobre Raquel, né? Não é uma vantagem tão grande, mas é uma vantagem já significativa. E se tiver o apoio do União Progressista, né, no eventual desembarque de Eduardo, isso aí ampliaria e daria a João aí a possibilidade de ter 3 inserções enquanto Raquel vai ter uma. Né, é algo substancial, né? Seria 3 vezes mais do que Raquel.
0: Wellington, agora vamos para o nosso quadro, né? Quem perdeu e quem ganhou essa semana, né? Mais uma semana concluída com sucesso, cenários muito indefinidos ainda, mas dá pra gente trazer aí uma palinha, quem ganhou e quem perdeu, a gente vai saber mesmo daqui pra dia 5. Mas pelo menos por hoje aí, quem ganhou e quem perdeu a semana, Wellington?
2: É só, eu não tenho dúvida que quem ganhou essa semana foi João, né? Por conta da saída do bloco da federação aí, Solidariedade e PRD da base de Raquel, e também com essa notícia agora, também da destituição dessa composição da federação do PSDB Cidadania, e que vão para João. Isso aí foi uma vitória boa para João nessa semana. E quem perdeu foi o Pastor Eurico. Né? Acho que o Pastor Eurico é o maior derrotado nesta semana. Não tem uma chapa proporcional para que garanta ele a renovação do mandato. E agora está também vendo, sem poder fazer nada, a saída do comando do partido da mão de alguém que é aliado dele, né? Que estaria aí do lado de Raquel.
0: Formação aqui nova, Newton Mota se apresenta como novo presidente do PSDB e Cidadania. Está apresentando aí o nome de Newton Mota, figura histórica do PSB.
2: Essa seria a próxima matéria, viu, amigo? É Newton Mota é o presidente. Eu vou te antecipar aqui outras informações, já que eu tenho
0: já
2: aqui
0: publicaram, já
2: mais
0: soltaram,
2: precisa desse novo.
0: Vamos
2: soltar de pitada, né, amigo?
0: Vamos soltar
2: não
0: o resto.
2: Posso soltar tudo. Pessoal, O Newton, ele passa a ser o novo presidente, e quem é o recém-possado presidente estadual do Cidadania será, como é que se diz, o prefeito de Petrolândia, tá? E ele vai assumir a vice-presidência da federação. O Newton vai ser presidente da federação e do PSDB, e o Fabiano Marques, ele vai ser o presidente estadual do Cidadania e vice-presidente da federação em Pernambuco. Portanto, o partido sai das mãos de Raquel e vai para as mãos de João Campos. Outra novidade é o seguinte: a prefeita de Jupi, que era filiada, né, até então ao PSD, ela deixa o PSD e se filia ao Cidadania.
0: Novidade, bomba na sexta-feira, hein? Foi aquele sextou, né, com S maiúsculo, né, a gente pode dizer isso, né, e agora aguardar os próximos passos. Existe alguma possibilidade de, mesmo assim, o PSDB ter uma chapa para deputado estadual federal ou não, Wellington? É mesmo no interesse de fazer coligação com a majoritária?
2: Então, para federal vai ter, se ele quiser continuar candidato, vai ter, né? Agora, estadual não tem como montar, né, porque o foco da
0: PSDB,
2: como é que se diz, da legenda, né, da federação, é lançar candidatos a federal. Se já não tem para federal, aí não tem como lançar para estadual também, não. Fica para federal só apenas.
0: Então são mais 37, 38 segundos que você falou, que acrescenta no guia eleitoral.
2: 32
0: segundos aí, é um tempo precioso aí, que isso a gente converte até, eu acho que até que o tempo de rádio e TV, aquele guia eleitoral não conta muito, mas as inserções, elas fazem uma diferença significativa, sim, para uma campanha majoritária aqui no estado de Pernambuco. Imagina aí o rádio, a TV, passando diversas vezes a propaganda do mesmo candidato, né, com mais inserções do que o outro. Isso é uma vantagem que faz, sim, uma diferença. E isso é um número, e esse é um partido aí que vai fazer uma diferença também para o projeto da governadora Raquel Lira. E aguardemos, né? Vamos aguardar aí os próximos passos, Wellington. E deixar para você aí uma boa sexta-feira, né? E você pode trazer as informações. Se tiver mais alguma coisa, Wellington, conta pra gente. A gente não vai contar pra ninguém, não, viu? Segredo aqui, só pra gente e o povo que tá nos ouvindo.
2: Por hora, essas são as novidades. E o seu foi o primeiro nessa notícia, tá? O ponto de vista, o primeiro, e o seu o primeiro. Ainda estou completando aqui, você soltou. Eu ia soltar em outra matéria, né? O Nilton está assumindo o PSDB, o Fabiano Marques está assumindo Cidadania, Nilton é o presidente da Federação PSDB Cidadania, e o Fabiano Marques, prefeito de Petrolândia, aliado também de João, é o vice-presidente da Federação PSDB Cidadania. A prefeita de Jupi deixa o PSD de Raquel e vai para o Cidadania, que agora está com o João.
0: Ok, Wellington, uma boa sexta-feira. Segunda-feira a gente volta aqui para observar o que aconteceu, né? A gente ter aqui pelo menos uma conclusão, pelo menos prévia, antes do dia 5, aí, que é o fechamento das convenções partidárias aqui no Brasil.
2: Forte abraço e até a próxima. Acesse o blog Ponto de Vista.
0: É isso aí, conversamos com o Wellington Ribeiro. A gente vai a um rápido intervalo. Na sequência, entrevista Salomé Soares. Ela faz parte do PP, né? Faz parte da União Progressista. Ela é aliadíssima do Eduardo da Fonte. Daqui a pouquinho, depois do intervalo, a gente inicia a nossa entrevista, o bate-papo com a mesma aqui na Rádio Estação. A gente volta já.
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5: A gente conversa agora com Salomé Soares, ex-candidata a vice-prefeita da Cidade das Vertentes. Vai dar aqui o seu bom dia aqui para os ouvintes da Rádio Estação. Muito bom dia, Salomé. Seja bem-vindo ao espaço aqui da Rádio Estação.
6: Bom dia, Márcia. É um prazer enorme estar aqui com você. Agradeço o convite. Bom dia a todo o povo de Vertentes. Quero aqui cumprimentar a minha amiga Alana. Um grande abraço, Alana, em seu nome. Cumprimentar todos os vertentenses, a Alana da Chocolinda, que está nos ouvindo. E é um prazer grande estar aqui com você.
5: E aí, Salomé, como é que tá os bastidores políticos, né? Você que é muito ligada a Eduardo da Fonte, como é que tá hoje, né, esse imbróglio do PP? Vai ficar com Raquel, vai ficar com João? E principalmente a sua posição também.
6: Olha, Márcio, Eduardo da Fonte é um político ímpar. Eduardo da Fonte está no PP desde 2007, agora está à frente da federação, né? Eduardo da Fonte é um deputado que mais destinou emendas para a saúde do estado de Pernambuco, para o SUS. Eduardo da Fonte é um homem que defende a causa dos autistas, a Casa Azul, defende o trabalhador. Então, Eduardo da Fonte é o deputado que tem legitimidade para concorrer à vaga do Senado. A pergunta que você me fez, eu acho que a gente precisa aguardar, que é a pergunta que todo mundo está se fazendo. Então, vamos aguardar.
5: Você tem um pressentimento?
6: Esse final de semana.
5: Você tem um pressentimento ou uma preferência?
6: Uma preferência, Eduardo da Fonte. Eduardo da Fonte tem todas.
5: Permanecer com a governadora ou mudar para João? Você tem uma preferência nesse sentido?
6: Aí o partido é quem vai fazer toda essa definição. Nós precisamos seguir as orientações e aguardar as definições. Mas que eu sigo e acredito que o melhor nome para concorrer ao Senado é o de Eduardo da Fonte. Ele tem legitimidade para isso.
5: Então você seguirá qualquer posição do Partido Progressista aqui em Pernambuco, seja para João, seja para Raquel, você vai seguir?
6: Seguiremos.
5: Essa demora, esse impasse, o que se deve a isso? Por que essa dificuldade, né, para ter essa definição com a questão de Eduardo, na sua opinião?
6: Ô, Márcio, são os entraves da política, né? Isso aí é política, vão se ajustando, as pessoas vão se ajustando. Nós temos uma vaga para duas pessoas que querem concorrer ao Senado. E isso é normal e a gente vai ver esse resultado. Logo, logo a gente vai ter esse resultado aí para seguir a campanha.
5: Como é que está a política em Vertentes, seu grupo político? Você fez a campanha junto com Zito, parece-me até... Aí eu vou fazer meu comentário, tá certo? As pessoas observam. Teve um distanciamento? Teve alguma, alguma rusga entre você e ele e houve um afastamento lá em Vertentes do seu grupo com o Dizito?
6: Ô Márcio, nós fizemos uma campanha muito bonita, né? Você é testemunha, acompanhou também.
5: Faltou 90 votos, não
6: foi? Pois é, 180 votos. Não saímos.
5: Mas né? Se botasse mais 90 para vocês ganhavam.
6: Mais 90 nós ganhávamos a eleição, né?
5: Era três ônibus.
6: Nós fizemos uma campanha muito bonita e política. A gente faz muitas amizades ao longo da nossa vida com político. Eu tenho amizade com muita gente, tenho amizade com muitos prefeitos aqui da região. Quero mandar um abraço aqui para a Gena, parabenizar pelo evento desse final de semana, o Festival do Café. Um abraço para Robervão, prefeito de Santa Maria, que foi meu ex-aluno, que é meu amigo também. Esteninho, meu amigo também, divertente do Lério. Lindonaldo da Farinha. Então, ao longo da vida, a gente faz amizade com todo mundo, com as pessoas da política. E eu sempre deixo as minhas amizades também. E não, com o Zito não é diferente. Foi uma campanha muito bonita, fizemos uma amizade muito bonita. Nós agora estamos trabalhando em direções diferentes, né? Meu candidato a deputado federal é Edilson Tavares. Eu gosto e sou do compromisso, fiz o meu compromisso com Edilson Tavares, e não só o compromisso. Eu quero dizer aqui que Edilson Tavares, para a gente falar de Edilson Tavares, a gente tem que começar falando assim: Edilson Tavares é um filho exemplar, obediente. Edilson Tavares é um esposo fantástico, é um pai amoroso. Edilson Tavares é um empresário de sucesso, é uma pessoa que ao longo de sua vida construiu uma vida empresarial limpa, que fez de Toritama, gerou empregos mil em Toritama. Edilson Tavares é um administrador que dispensa comentários. E aí é que a gente vai dizer, Edilson Tavares é o político da nova geração. Porque Edilson Tavares tem lastro, né? Então, acompanhar Edilson Tavares vai para além de um compromisso. É uma opção certeira de qualquer pessoa. Então, é muito bom fazer campanha para Edilson Tavares. É muito bom falar de Edilson Tavares. E eu não tenho nenhuma possibilidade de não ter acompanhado Edilson Tavares. Então, mora aí a nosso ponto de divergência.
5: Lá em Vertentes, como é que ficou então esse grupo de oposição, né, que tem você como a liderança no PP, tem o Zito lá com o PSB, e esse apoio é Edilson? Como é que ficou essa divisão lá e o seu grupo, que as pessoas que lhe acompanharam para esse projeto de Edilson Tavares?
6: Permanecem com Edilson Tavares. O nosso grupo está muito fracionado, tem diversos deputados, não é só a questão de Edilson Tavares. Eu permaneci com o meu deputado, com Edilson Tavares, mas tem vários outros deputados, não tem um só de Edilson Tavares. Eu permaneci com o meu deputado, com Edilson Tavares, mas tem vários outros deputados.

0: tratar disso aí. E 2028, depois a gente trata de 2028. Não é? A gente não pode atropelar.
1: A senhora entende que nessa eleição não vai caminhar com o Zito com a questão dos deputados, mas não descarta uma reaproximação em 28, estarem juntos novamente? Ou acha difícil retomar a proximidade com o Zito?
0: Não. Em política, a gente tem que ver os caminhos que vão levar. A gente não pode dizer hoje o que vai acontecer amanhã. Você veja aí como é que está a situação desse final de semana na política. Então, o que vai acontecer depois, a gente vai ver. A gente segue firme. Eu sempre fui oposição, mas oposição com propósito. Né? Não é oposição por ser oposição. A gente é oposição com propósito. Continuarei no meu propósito. O meu propósito é o trabalho, o meu propósito é estar de lado do povo. Hoje eu estou em Toritama, trabalho em Toritama, à frente da Educação Integral. Quero mandar aqui um abraço para o nosso secretário, Áureo Falcão, uma pessoa competentíssima. Em nome dele, quero cumprimentar todos. E dizer que hoje eu estou em Toritama, na Secretaria de Educação. Falar também da educação de Toritama é uma coisa muito importante. A política é mais ou menos como a educação, ela leva um tempo para você se firmar. E quem faz a boa política, quem honra os compromissos, quem é correto na política, quem deixa rastros de amizade e de apoio, tem crescimento garantido na política, correto? Vamos para frente.
1: Já são 11h48, nós vamos a um rápido intervalo. Estamos conversando com Salomé Soares, lá da Cidade das Vertentes. Semana passada a gente recebeu aqui Dida de Elda, na última sexta-feira. Hoje a gente recebe aqui Salomé participando do nosso programa. A gente vai ao intervalo, a gente volta daqui a pouquinho, depois do nosso intervalo, aqui no programa Política em Pauta. Voltamos já.
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3: Entrevista dessa sexta-feira, conversando com Salomé Soares, né? Atualmente está trabalhando lá em Toritama, né, Salomé?
4: Toritama.
3: Você teve seu nome cogitado para vir como candidata a deputada. O que que aconteceu? Foi verdade? Foi uma brincadeira? O que que aconteceu ali naquele período? Eu recebi a notícia ali do pessoal, até do próprio PP, que você seria um nome ali em Toritama, também vertente, para representar o partido.
4: Verdade, foi verdade, eu coloquei meu nome à disposição, mas depois houve outra reorganização e não prosperou a candidatura.
3: Você falou do seu deputado federal, que vai ser Edilson Tavares.
4: Sim.
3: Seu deputado estadual.
4: Edilson Tavares faz a dobradinha dele em todo o estado com
3: Adalto.
4: Então, a gente segue nessa linha, porque é a dobradinha de Edilson, a gente segue com Adalto, lá em Vertentes, e vamos em frente.
3: Então, seu líder político é Edilson Tavares, Edilson e hoje Tavares. Você faz política mais em Toritama, né? Você está trabalhando lá.
4: Trabalho lá.
3: Atualmente, você está acompanhando, né, o trabalho em Toritama. Em Toritama, né, em Vertentes, você teve um adversário que foi Romero Leal, e em Toritama, Romerinho. Como é que está hoje a oposição lá em Toritama, encabeçada por Romerinho? Romerinho ainda vai ser candidato a prefeito lá ou vai para Vertentes? O pessoal diz que ele pode ir para Vertentes. Como é que está hoje essa reação da oposição lá de Toritama?
4: Todas essas possibilidades que você falou aí podem acontecer. Todas elas.
3: Tem contato com ele?
4: Não, nenhum contato não.
3: Nem com ele, nem com Mariana?
4: Nenhum contato.
3: Nem eles falam em um arrependimento, uma reaproximação já no grupo de Edilson? Não, você não acredita nisso mais não?
4: Não, acredito não. Agora você me perguntou de Toritama. Toritama é uma cidade que ela tem um diferencial. É um trabalho feito. Eu digo sempre que eu comparo a administração de Toritama com uma grande empresa de sucesso, onde todos os departamentos funcionam, onde todos trabalham, e o sucesso vem por conta do trabalho com o compromisso em fazer o bem e trabalhar pelo povo. Parabenizo aqui o prefeito Sérgio Colim, porque Sérgio pegou uma prefeitura num estado, assim, eu acho que poucos prefeitos pegam uma prefeitura para administrar com o desenvolvimento e da forma como Toritama estava. E ele seguiu o trabalho de Edilson, deu continuidade e está fazendo um trabalho exemplar, um trabalho bom em todos os setores, seja na saúde, na educação, na assistência social, em todos os setores. Então, trabalhar em Toritama, ver a administração de Toritama, você começa a criar um sentimento de que política é coisa séria, política é feita com gente de bem e política é feita para o bem do povo. Esse é tudo que eu consigo absorver de Toritama.
3: Em Vertentes, vocês construíram uma oposição muito forte. E em Toritama vocês governam sem ter oposição. Como é que é essa diferença no seu ponto de vista? Você tem governo sem ter uma oposição na Câmara, sem ter uma oposição forte. Não se fala, né, em relação até que nome lidera hoje a oposição do Vertente, se é Luísa, né, se é Romerinho, se é o menino do jogo da aposta, né, que pode liderar a oposição na Toritama, mas não tem nenhum, tem uma pessoa que cobra, que fala. E como é essa reação, esse sentimento para vocês aí? Governar sem ter ninguém falando mal.
4: Ô, Márcio, isso é tão somente o resultado do trabalho. Nada substitui o trabalho, nada. O trabalho é feito com muita seriedade. Não tem como você fazer oposição a um trabalho bem feito. Um trabalho que chega lá, junto da pessoa. Um trabalho como a gente vê, você entrar numa creche e ver uma criancinha chegar na creche de manhã, sair às 5 da tarde com todo o aparato que você precisa ter, com tudo que há de melhor, desde a fralda à alimentação. Aí você vai para o hospital, você vê um hospital lotado e o gestor preocupado em abrir um outro hospital, que vai ser o hospital oncológico, porque a demanda está grande e o povo está precisando. Aí você vai para uma nova escola de tempo integral que nós tivemos lá essa semana e você vê um mundo de escola construído para atender o povo. Uma escola que tem piscina, que tem quadra, auditório, que tem tudo que o adolescente precisa para se formar um cidadão de bem e próspero. Aí você vai para a assistência social. Tudo que há de melhor você encontra em Toritama. E aí você tem pessoas administrando uma cidade, um prefeito que é do povo, um prefeito acessível, que você chega lá, consegue conversar com ele, consegue expor sua opinião e ver o resultado chegar. Então, é o fruto do trabalho. Não é que não tenha oposição, é que o trabalho é tão bom que não tem como você falar nada contra. E é esse o meu desejo para Vertentes. É que um dia nós tenhamos uma cidade nessa situação. Você me perguntou de Vertentes e eu vou voltar a dizer que a gente não pode fazer oposição por fazer oposição. A gente vê que o prefeito atual, o Rael Ferreira, ele teve coragem de romper, né? Eu quero aplaudir aqui, porque ele teve coragem de romper com um sistema antigo, com uma administração retrógrada que não era boa para o povo. E a gente vê que ele é um rapaz trabalhador, a gente vê que ele tem vontade, a gente vê que tem muita coisa que já melhorou, e a gente não pode querer que as coisas piorem para o povo. Mesmo sendo oposição, a gente precisa entender que a gente tem que observar o que é que tá acontecendo. Eu sempre digo uma coisa, Márcio, que política, a gente não deve levar a política como a gente leva a torcida de futebol. Ah, porque eu sou do Flamengo, então o Flamengo pode perder, eu continuo torcendo. Não, a política tem que ser diferente. Se tem uma administração, se tem vontade de trabalhar, se a gente está vendo coisa boa acontecendo, vamos ver com outros olhos, vamos observar o cenário e parabenizar quem está trabalhando. Né? Não vamos atrapalhar, vamos trabalhar por outra vertente, vamos trazer os benefícios. Você falou que no meu trabalho em Toritama, eu trabalho em Toritama desde que nós finalizamos a eleição, já fui trabalhar em Toritama. Mas lá em Toritama, Márcio, todos os dias eu paro um tempinho para atender e para fazer um trabalho para o povo de Vertentes, para ver o que é que o pessoal está. E o que está nas minhas possibilidades de ajudar o povo e de atender as demandas, eu faço isso. Eu gosto muito de trabalhar desse jeito. É muito bom.
3: Ô Salomé, o prefeito Rael já tentou lhe convidar para fazer parte do grupo dele, do governo dele, da gestão dele em Vertentes. E como é que, se isso aconteceu, como é que a senhora reage a uma situação como essa?
4: Ô Márcio, na política a gente tem que ter posicionamento. Você sabe que o meu adversário político sempre foi o ex-prefeito. Foi o meu adversário político. Eu não tenho nada contra Rael. Eu não tenho nada contra... Estou observando a administração dele, vou voltar a dizer, vejo que ele tem vontade de trabalhar, que está mudando, está melhorando algumas coisas. Você me pergunta se eu tenho sido sondada. Sim, tenho sido sondada. Eu fico muito lisonjeada.
3: É, né? Sondada ou é um convite? Um convite formal. Olha, eu quero convidar você para fazer parte da minha gestão. Porque sondar se fosse para você ir, você iria, alguém falar. É diferente. Mas o convite formal já aconteceu?
4: Veja, tem muita conversa, não é? E eu volto a dizer a você, eu fico muito lisonjeada de saber que tem pessoas que valorizam o seu trabalho, tem pessoas que veem em você potencial, isso é muito importante, e eu fico muito feliz por isso. Mas No momento, vou voltar a dizer a você, no momento a gente foca na eleição de deputado, senador, é outro, a gente está em outro tempo agora, isso é coisa mais para frente, né? Não é coisa que seja agora. Isso é muito boato, as pessoas boatam muito. As pessoas já disseram, Márcio, que eu estou trabalhando em vertentes.
3: Está?
4: Eu trabalho em Toritama.
3: Em Toritama.
4: Eu trabalho
3: em Toritama. Só moro em vertentes.
4: Eu moro em vertentes. Eu trabalho em Toritama, agora eu faço, trabalho muito com o povo em vertentes. Eu sempre visito, eu sempre atendo uma demanda que está no meu alcance. Eu nunca deixei o povo lá. Não é porque eu estou em Toritama que o povo de vertentes está esquecido, de forma alguma. Eu faço a minha parte, mas eu trabalho, eu estou em Toritama. As pessoas comentam muito, né? Já me deram até secretaria e tudo, mas isso são boatos que, eu volto a dizer a você, não é tempo para
3: então,
4: isso.
3: Então, afirmando, você nega que houve um convite para você assumir uma secretaria, que você assume uma secretaria em vertentes. Você nega essa informação. Isso é um boato, então.
4: É muito boato. O povo gosta muito de boatar as coisas, né? Muito de dizer o que não acontece, dizer o que não viu, o que não sabe. Mas é muito bom a gente saber que tem pessoas que gostariam de ter você ao lado para trabalhar. Isso é muito bom.
3: Em relação à oposição, Romero, ele ficou deslocado, a Itazito também no outro lado, tem você. Os três juntos não convergem em nenhum momento.
4: De forma alguma. De minha parte, de forma alguma.
3: Não há possibilidade nenhuma. Isso, eu não vou ver, Márcio Felipe não vai ver uma campanha, ele no meio... pegado na sua mão e na mão de Zito, dizendo, agora vai, não vai ter esse negócio.
4: De forma alguma, Márcio. Isso aí eu digo a você com toda tranquilidade. De forma alguma. Eu sou uma pessoa muito tranquila e muito decidida no meu posicionamento. De forma alguma isso vai acontecer. Eu não sou uma pessoa que faço tudo pelo poder, nem pela vitória. Não sou uma pessoa que estou na política porque... é a política pela política, a vitória pela vitória, o poder pelo poder. Não. A gente tem que observar o que é que está acontecendo e o que é melhor para o povo. E essa junção aí não é coisa boa. Se houve um momento e houve uma pessoa que conseguiu afastar de nossa cidade uma situação que já vinha perdurando por muito tempo, afligindo... e humilhando e massacrando tantas pessoas, por que é que agora vai se dar espaço para esse retorno? Não é assim que funciona. Né? Houve essa vitória, vamos comemorar essa vitória e manter espaço nenhum, nenhuma possibilidade.
3: Ok, Salomé, obrigado pela participação, pela entrevista aqui na Rádio Estação. Desejo sucesso na sua caminhada, espaço aqui da rádio, também do blog, sempre à disposição.
4: Eu agradeço e agradeço a todos vocês que estão me ouvindo. E quero dizer a vocês que esse é o meu posicionamento. Vamos com o nosso pré-candidato Edilson Tavares, o nosso senador Eduardo da Fonte, e que Pernambuco tem muito a ganhar com essas pessoas que trabalham realmente pelo bem do povo. Parabéns a todos vocês que estão aí ouvindo. E eu já digo de antemão que nós estamos no caminho certo e que vamos chegar no lugar correto para ajudar todos vocês que estão nos ouvindo. Um grande abraço a todos.
3: É isso aí, conversamos aqui com a Salomé, participando aqui do nosso programa. Um abraço aqui para Ingrid, que faz parte aqui, assessora, que é eterna assessora de Salomé aqui, participando aqui. Agradecer o Tiago Manuel durante a semana também nos trabalhos técnicos e aqui também com a gente nessa sexta-feira. A gente fica por aqui, voltaremos hoje à noite, 7h30, ao vivo, direto de Taquaritinga do Norte. Hoje tem Noara Marques, tem Edson Gomes e tem Maneva. Para todo mundo que gosta e que vai subir a serra, tá frio em Taquaritinga. Ontem fez 17 graus, né, no momento final que a gente tava lá terminando o nosso trabalho em Taquaritinga, tava 17 graus. É muito frio, considerando aqui com o nosso clima de Santa Cruz do Capibaribe. E a gente vai ficando por aqui. Na sequência vem Hamilton França, o Estação do Brega. À tarde tem aí o Estação, Alta Estação com o Tiago Manuel. Depois, às 5 da tarde, Estação Forrozeira com Alcione. E à noite, a gente volta direto de Taquaritinga. Nosso canal no YouTube, Estação FM 88.9. Um forte abraço a todos e até logo mais na transmissão do Festival Café Cultural.
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1: 12:09.
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noite pra galera. É um prazer estar com vocês nessa festa bonita. É sempre um prazer estar juntinho. E vocês, que são a paixão da banda Labaredas. Obrigado a vocês!

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2: Eita, hoje é dia de TBT na Estação do Brega. Boa tarde, alguém quer alguns quilos de cansaço, de gaia, as coisas ruins da tia, eu tô de fome, olha, morreu o homem. Epa, boa tarde, senhoras e senhores, respeitável público. Aqui quem tá falando é o defunto Hamilton França. Eita, Senhor Jesus, obrigado pelo cansaço, obrigado pelas dívidas, obrigado pela luta e pela esperança de pagar quem o deu. Senhor, obrigado, obrigado, obrigado. É, ontem nós estivemos em Taquaritinga, tá vivendo aí o Festival de Café Cultural. E ontem, primeira noite, parabéns aí a toda a equipe. Eu tive a honra de participar junto com o pessoal da rádio e tem sequência hoje. Olha, nós vamos cantar e encantar. Tem pedido aí já, pedido aí, vá. 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
3: Aí, boa tarde, meu amigo Hamilton França, que a audiência é topada. Só um domingo, Breja Madre de Deus. Aqui é o Robinho. Toca aí, Reginaldo Rossi, garçom. Para todos que estão na estação. E para esse parceiro aí, o Matheus Lopes, que está sofrido ainda, né?
2: Vale.
3: Vamos embora, ir pro Rugipe. Sextou, Hamilton França.
2: Sextou! O Robinho tá falando no jeito de locutor. É. Valeu, Robinho. Ô, Matheus, tu tá aí bebendo, tá aí tomando uma hoje.
4: Eu não acredito, não.
2: Opa, acredite, acredite, é sexta-feira, sexta. Opa, sextou. Aí tem mais gente na linha. Bora, bora, alô, telefone. Valeu, Robinho, pediu, garçom. Vamos ver o próximo pedido aqui. Aqui você canta e encanta. Aqui é a estação, né? Aqui é a parada do Brega. Joselito Lito, J. Luna, antes dele falar eu já tinha pedido pra tu, tá vendo, Joselito, que não sou eu quando tu pede nem quando tu tá aqui. A música é bonita e o cara deu uma roupagem fila da mãe. Ele deu aima, visto ela só tinha coipo. Ele deu aima, tripa, bocal, coração na. Valeu, Lito. Eu quero saber se eu prometi se Matheus tá tomando uma hoje pra eu mandar outro litão, essa porra. Eu tô já em tomar mais ele.
5: Boa tarde, meu amigo Hamilton França, Tiagão aí, a todos os ouvintes aí da Rádio Estação. Tô por aqui, Hamilton. Tomando uma pinguinha aqui, tô tomando uma buchudinha agora.
2: E yeah.
5: Escutando a Estação do Brega. Parabéns, viu, Hamilton?
2: E lá, por
5: o seu trabalho ontem na festa Capital do Café.
2: É.
5: Parabéns mesmo, é. Parabéns mesmo, amigo.
2: Valeu, valeu, Matheus.
5: Continue desse jeito da pessoa que você é.
2: Aí
5: você
2: mandou, mandei um alô lá
5: você,
2: pra Matheus.
5: Todos os pessoal da estação.
2: Valeu, Matheus, eu vou mandar outro litão. Quero nem saber, vou mandar. Essa buchudinha, ó, buchudinha é pra botar no nariz. E olha que a
6: boa gente... tarde, Hamilton. Aqui é Deri, Hamilton.
2: Oi, Deri.
6: Estamos na escuta, viu, espera?
2: E Deri.
6: Gostaria de escutar hoje Silvinho, Mulher Fingida.
2: Eita,
6: um abraço, bicho. Hamilton.
2: Eita, Deri. Bota, cadê, Deri? Eu tenho um baú aqui, Deri. Silvinho, Mulher Fingida. Pronto, é pra matou o Matheus. Eita, danado, cadê minha listinha? Silvinho, prepare aí. Silvinho, Mulher Fingida. Apagar, fingida, vai pra galera lá do Ninho da Poica. Os manicacas. É, vai, vou dar teu alô daqui a pouquinho, Vicinildão. Epa, bora. Já tem o quê? Já tem garçom, já tem fingida e tem Dori Casa Nova. Nós vamos cantar e voltaremos daqui a pouquinho. Sextou!

0: 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Também atendi a domicílio ouvindo o nosso programa. Tem gente na linha, tem gente pedindo música. Alô, telefone, boa tarde.
1: Eu trabalho com evento, com festa de criança, Milton França. É o palhaço Robinho. Valeu, Milton França, é nóis.
0: Bora, Robinho. Valeu, cara. Um abraço aí, ó. Cantar e encantar. Sextou. Nós vamos... Capricho Louco, Maurício Reis. Maurício Reis vem trazendo Capricho Louco. É, você vem trazendo aí também o José Roberto, A Minha Vingança. José Roberto, A Minha Vingança. E, eita danado, Amado Batista vai pra Gatão. Pra que fugir de mim? Vai, olha a pancada aí. Olha o pancadão para o final de semana seu. Sextou aqui na estação do Brega. A gente volta daqui a pouquinho.

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1: 1:06. 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

0: Chama na Chincha! Quem bexiga é Chincha, hein? Dona Chincha! Mandar um abraço pra Zé do Padre. Zé do Padre já passou um vexame com a danada de uma chamada de telefone. Ele era coroinha. Eu posso contar aqui, Zé do Padre? Oi.
1: Oi, é?
0: Oi, quando o padre levantou a hosta pra...
2: Boa tarde, meus brothers da estação, beleza? Aí, Pitomba, tô aqui no centro, infestando pano e cortando, viu?
0: Valeu.
2: Vamos servir sim, graças a Deus.
0: Amém.
2: Agora eu queria ouvir uma música aí, diga, muito bonita. É Gilberto Lemos, Mil Razões para Viver. Eita, toca aí pra nós.
0: Eu não conhecia esse não, Nildão. Nildão agora deu uma ensinando. Gilberto Lemos, é. Mil Razões para Beber. Ô Nildão, aqui é Mil Razões pra Chorar, viu? Bora, vem aí. E eu entendi, bebê, repete aí, Nildão. É mesmo, aí tem Gilberto Lemos,
2: Mil Razões. Boa tarde, meus brothers da estação, beleza? Aí, Pitomba, tô aqui no centro, infestando pano e cortando, viu? Vamos servir sim, graças a Deus.
0: Amém!
2: Agora eu queria ouvir uma música aí, muito bonita. É Gilberto Lemos, Mil Razões para Viver. Toca aí pra nós.
0: Ah, mas viver e chorar às vezes é a mesma coisa. O Matheus tá vivendo chorando. Eita, bicho, deixa eu mandar um negócio de Matheus. Porra, cadê? Eu tô carregando aqui meu telefone, viu, Matheus? É, bora.
3: Amilton, boa tarde. Aqui é Fernando de Lagoa de Pedra, tá caindo Cristiano Neves. Ofereço a todo que escuta o seu programa.
0: Valeu, Cristiano Sinani Nildão. Já tem outro terceiro? Agradecer a audiência aí, hein, galera? Rapaziada, aqui um montão de pedidos. Tem ali com o Thiago, tem aqui comigo, aqui no meu telefone, na minha mesa. O cara botou o quê? Um jegue, foi? Oxê, mandaram uma foto aqui, o cabo caga. Isso é. Ô Zé do Padre, isso é chincha, isso é. Foi Zé do Padre, não que mandou. Ô Zé do Padre, isso é uma chincha, o cabo cagar no mato. Ah, ele te chama na gente. Já tem as três, né? Vamos ter mais. Bora. E o terceiro. Nós vamos tocar, nós vamos cantar, nós vamos encantar. Ô, Edvaldo, manda alguma música tua aí, Edvaldo. Nildão, tu não tem música tu e Edvaldo cantando, não? Eu tenho que pegar, cara, dos artistas daqui. Eu prefiro tocar Nildão, Carlos Piaba. Eu prefiro tocar Tony Brega. Tem o corno do Tony Brega aí cantando alguma coisa? É, vê só. Aquele bicho lá de Augustinho. Eita, e agora, velho? Como é o nome deles? Cis, é? O meu nome. O Nildão, vai, me ajuda aqui, empurra o jipe. Edivaldo Telemar, Edivaldo, manda alguma coisa aí que tu tem, tu cantando aí, manda aí pra gente tocar. Pode ser? Vê aí. Cícero Bregueira, é isso mesmo. Tem Cícero Bregueira aí? Bora botar Cícero Bregueira aí pra cantar agora, vai. Eu tinha combinado com o Carlos, agora ficou bater a cabeça, que porra de ponta, a cabeça do prego, mas eu vou combinar pra trazer, aí trazer Carlos Piaba, trazer esse bicho aí, é Cício Bregueiro, né, Cício Bregueiro? Rapaz, não, a gente tocou ele aqui, né, Cício, não.
4: Rapaz. Ô, Hamilton, eu não gravei CD ainda, não, eu tocava em bar. Toco de vez em quando. E as coisas são poucas, ainda nem botei pra gravar ainda. Mas eu vou catucar aqui. Edivaldo, música toda não. Tem uns pedaços de música só.
0: Edivaldo, me confirma, tu e Nildão, posso trazer os dois? Nildão diz que tu canta demais. Tu tá escondendo o leite. Tu tá escondendo o remédio. Quem é isso aí? Tem Tony Brega cantando aí? Corno também. Dessa atual não, da outra, da ex. Da ex. Eu não sei se você tá ouvindo o programa, cara. Ô, comadre, não é a senhora não. Foi aquela, a anterior. Que o velho Tono errou. Ai, bora cantar. Vou marcar aí, Edivaldo, tu e Nildão no dia, dá certo?
4: Pode marcar, pode marcar aí, Hamilton. Pode marcar que a gente vai. Eu me junto com o Nidão e a gente mostra alguma coisa.
0: Bom, deixa, deu já 8.
4: É porque Nidão é bom, é jamais. Vou dar 200 a ele pelo elogio.
0: É, ele disse que tu canta demais, bicho. Diz que é bom demais. O Edivaldo Telemar cantando. Depois eu vou marcar. Essa semana, a partir de segunda-feira, eu começo a anunciar o dia que vocês vão vir aqui pro programa, tá certo? É, tá, completou agora? Completou? Você botou aí o Tony Brega, né? Então bora cantar. E daqui a pouquinho a gente volta!
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0: voltar, vamos voltar a cantar e encantar. Tem pedido. Alô, telefone, boa tarde.
1: Boa tarde, amigo França. É o Wilson, São Domingo.
0: Bora
1: o
0: Wilson.
1: Toca aí com Evaldo Freire, a prima do meu primo, da prima dos primos.
0: Eita, minha prima casou-se com o meu primo. É minha prima, o nome dessa música? Evaldo Freire. O nome da música é Não Chore Não, Minha Prima. Essa minha prima casou-se com o meu primo. Peraí, vá.

0: Não chore não, Mateus não, pô. Aqui pode, Mateus. Não chore não, minha prima. Epa! Bora!
1: É, valeu. É isso mesmo, o nome da música é Mil Razões para Chorar, porque eu tava aqui meio confuso, mas é isso mesmo. Valeu! Oi, diz aí a Telemar aí, a Telemar que vai ter hoje os Filhos da Santa, viu?
0: Aonde
1: é? Os candeias mais tarde. Nós quando dá pra tomar uma bicada.
0: Ah, pelos Filhos da Santa pelas ruas que andei! É hoje! Bora!
2: Boa tarde, amigo França, eu gostaria de ouvir qualquer uma música com a Altemar Dutra para oferecer para você e para todos os ouvintes. Beijos, meio do Cruz Alta.
0: Altemar Dutra, deixa eu ver o que é que nós vamos botar, Altemar Dutra. Veja aí uma conhecida dele. Eu tenho aqui o fim. Pode ser o fim. Bora. Já tem quantas? Já tem duas? E José Lito pediu. Com quem? Como é o nome do... Bena Brasil, é? Adeus, ingrata. Tá dando choque, hein, o José Lito. Essa música é cabe pra Matheus também. Tá, bexiga. Bora cantar, hein? Cantar uma da tarde, 38 minutinhos.
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0: 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Vamos cantar, hein, cantar? Tem alguém gritando aí? Se não tiver, tem de calor. Ô, telefone, boa tarde.
1: Inácio Malaquia Cardoso, toca uma música pra mim de Nelson Neto. Tudo passará.
0: Inácio.
1: Deus abençoe, Tia Natália, Deus abençoe, Jesus. Tudo passará.
0: Amém, amém, Inácio. É, tudo passará, né? Só não passará os poderes do nosso Senhor Jesus Cristo. Amém, amém e amém. Nelson Ned, o gigante da voz, né? A história desse cara é bonita demais, velho. A história dele é bonita até umas horas, hein? É, o grande Nelson Ned, o gigante. Vamos nessa, tem mais. Nós vamos aqui, nós vamos pra cá. Nunca mais a gente tocou Claudinha. Bota Claudinha cantando aí. Cláudia. Nunca mais a gente tocou Claudinha. Bota Claudinha cantando aí.

0: da composição Brega, Claudinha Lessa. Já tem as três, não, falta uma, né? Falta uma. E bote aí. Bote aí, Carlos Alexandre, Se Você Fosse Por Mim. Eita, bora, bora, bora. 1 da tarde, 50 minutinhos, a gente volta daqui pra pouco. Daqui a pouquinho tem aí o Thiago Manuel com Alta Estação.
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0: Sextou! 1 da tarde!
1: Boa tarde, amigo França. Epa! Boa tarde a todos aí, ouvintes da estação. Ô, amigo França.
0: Oi.
1: Se for possível, toque aí.
0: Ah.
1: Eu sei que o programa já tá terminando já. Toque aí, Franquito Lopes.
0: Bota aí um.
1: Essa noite eu quero dormir nos seus braços.
0: Ofereço
1: pra todos os seus ouvintes.
0: Bota aí.
1: Todos que estão escutando a rádio estação, né?
0: Bora tocar.
1: E mais tarde, vou ligar a televisão aqui pra não assistir a transmissão da Capital do Café.
0: Isso.
1: Só a rádio estação tem isso, viu?
0: Valeu.
1: Outra emissora não tem não, de Santa Cruz não. Só a rádio estação transmitindo a Capital do Café.
0: Valeu, Matheus! Como é o nome da música? Quero dormir em teus braços. Bota aí, vá, Franquito, pá!

0: Sextou! Obrigado a sua companhia, obrigado aí, caríssimos ouvintes. Timaço, hein? Timaço aí, é ouvindo o nosso programa. Rapaziada que curte aí a Estação do Brega. 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Obrigado a você que está sintonizado na 88,9. Tô pegando, descendo. Sextou. Valeu. E quem tá chegando no pedaço agora é o Thiago Manuel. Thiago, sextou. Boa tarde, Thiago.
1: Muito boa tarde, Hamilton. Boa tarde a todos os ouvintes do Estação do Brega. Pois é, Hamilton, sextou, viu? E aí, olha, muita gente conta com esse dia, né? Pra descansar, né? Isso. Afinal de contas...
0: Desopilar.
1: Cumpriu a semana, né, Hamilton? É. A gente cumpre a semana também, né? Daqui a pouquinho. É. Você não, que você ainda vai pegar até 7.
0: Vou subir no Pitomba Móvel de 3 e sai de...
1: Rapaz.
0: Sai de 7.
1: Rojão, viu?
0: É.
1: Você é um guerreiro, Hamilton. Eu admiro você.
0: Tem que ser, né?
1: Tem que ser.
0: Hoje não tem TBT. Zé, hoje quem tá no TBT é Zé do Padre. Zé do Padre mandou um TBT.
1: Zé do Padre mandou um TBT estranho da porra. Já vai pra lá, Zé do Padre.
0: Valeu, Thiago. Um abraço pro Márcio Felipe, um abraço aí, Thiago. Fica aí na Alta Estação. E eu vou ver se o TBT vem essa porra aqui, porque o que chegou não deixou não, pô, Zé do Padre. A gente volta segunda com a permissão do nosso Senhor Jesus. Bom trabalho, Thiago.
1: Valeu, Hamilton. Um bom final de semana pra você e a todos os ouvintes. Segunda-feira tem mais.

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1: 2:05. 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
1: Pois é, muito boa tarde para você, começando mais uma edição do Alta Estação, sexta-feira. Pois é, galera, sextou, né? Pois é, e aí a gente tá por aqui até às 5 da tarde com muita música boa, a sua participação, você interagindo aqui através do 987855687. A gente vem chegando depois do Estação Forrozeira com a Milton França, com muito brega pra você nessa sexta-feira, né? Pois é, a gente vai seguindo até às 5 da tarde com muita música boa. E aí, tá fazendo o que nessa sexta-feirona, né? Muita gente ainda tá trabalhando, certo? Mas contando as horas, né? Fica contando as horas porque fica faltando aproximadamente 2 horinhas, né? 2 horas e meia pra terminar o expediente na sexta-feira, né? Pra quem trabalha até 4h30, né? Porque pra quem trabalha igual ao Almito, que vai pra 7 da noite, aí é rojão, viu? Tá começando agora. Eita, rapaz, mas é assim mesmo. A gente tem que trabalhar mesmo, tem que lutar, tem que correr em busca do nosso pão de cada dia, né? Porque já dizia seu Madruga, quem trabalha, Deus ajuda. É verdade. E tá começando o nosso Estação, Alta Estação, e dizer Estação Forrozeira, ó. Estação Forrozeira, 5 da tarde, com minha amiga Alcione Ferreira. Aqui é o Alta Estação. E a gente segue até 5 da tarde, muita música boa. Nessa sexta-feirona, 31 de julho de 2026. Pra você que tá de idade nova, vai aqui os nossos parabéns, felicidade, saúde, paz e alegria. É o que nós desejamos sempre, que essa data ela se repita por muitos e muitos anos de vida e que Papai do Céu continue abençoando você, toda a sua família, todos que te rodeiam, te cercam e querem o seu bem. Parabéns, aniversariante do dia! E pra gente começar muito bem nessa sexta-feirona, já tá chegando música aqui. Chega cantando Hugo e Guilherme, Wesley Safadão. A música é Mentirosa. Uma ótima tarde pra você. Alta Estação tá no ar.

0: Essa é a Simone Mendes, a música Dois Fugitivos. Lá em cima a gente teve também Tarcísio do Acordeão, Meia Noite. Hugo e Guilherme, Wesley Safadão, a música Mentirosa. Você ligado aqui na nossa programação, participa através do 987855687. Daqui a pouquinho, a Autoestação volta com muito mais música pra você nessa tarde de sexta-feira.
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1: Muito bem, você ligado aqui no som da Estação FM 88.9. Esse é o programa Alta Estação, que segue com você até as 5 da tarde. Por aqui o Tiagão até as 5 horas, tocando a sua música, o seu pedido musical. Aqui você faz a sequência, isso mesmo. Você manda sua mensagem para cá através do 98785-5687, é o WhatsApp da estação, para você participar, mandar o seu alô, o seu recado, né? E, é claro, também pedir a sua música. Tá valendo sua participação e você vai comandar essa tarde de sexta-feira. Eita, rapaz! Final de semana chegando, né? E aí, como é que tá a sua programação para esse final de semana, né? Tá animado? Tá animada? Conta aqui pra mim no WhatsApp da estação, fala pra gente, vai dar aquela viajada, vai descansar, vai fazer o que de bom nesse final de semana, né? Tá ansioso? Pois é, tem gente que fica ansioso, né? Quando vai viajar, né? E aí, se você tá com essa ansiedade, né? É normal, é comum, pessoal, comum. O que não pode é deixar isso te afetar pra que você fique atrapalhado, né, na hora de resolver as questões que você tem para resolver e até a sua viagem mesmo, né? Então não pode deixar a ansiedade atrapalhar de maneira alguma, tá bom? Então se você vai viajar, vai passear, vai descansar, bom final de semana, bom descanso para você, né? E que volte segunda-feira com as energias renovadas. E a gente segue por aqui no seu Alta Estação, chegando mais música. Agora chega o Xande Avião e a Juliette aqui, Alta Estação. Voltamos já.
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1: Estamos de volta aqui no som da sua Alta Estação. Pois é, Rádio Estação FM 88.9 de Santa Cruz do Capibaribe para o Brasil e também para o mundo. Pois é, você pode nos acompanhar, nos ouvir também através do www.radioestação88.com ou também no Rádiosnet, CX Rádio, Rádios Garden, enfim, todas as nossas plataformas digitais. Você pode acompanhar também nossa programação nas nossas redes sociais. Inclusive, né? A Rádio Estação está fazendo a cobertura do Festival Café Cultural de Taquaritinga do Norte. É isso mesmo. Começou ontem com grandes atrações e hoje, nessa sexta-feirona, promete mais atrações ainda. É isso mesmo. A partir das 7 horas, 7 e meia da noite, a Rádio Estação já estará lá na cobertura do Café Cultural. E aí, você que é de Santa Cruz do Capibaribe e quer aproveitar e saber qual é as atrações de hoje, fique atento que eu vou estar passando agora, tá bom? Ontem teve Túlio Duarte, teve Luan Estilizado, Tarcísio do Acordeão e também nos polos culturais também teve apresentações. Marival da Boiador, Forró Taquara e Forró do Bardigão. Para essa sexta-feira vai ser Noara Marques, Edson Gomes, Maneva. Maneva vai estar se apresentando. No polo cultural vai estar Flores da Taquara, Trovadores da Taquara e Raízes Nordestinas. Lembrando que começou já Trovadores da Taquara e Raízes Nordestinas.

0: especiais com muita música. É, tem também a parte que eu mais gosto, viu, pessoal? É a parte da degustação de produtos feitos de café e tomar aquele cafezinho. Quem não gosta, né? Eu gosto demais de café, né? Sou apaixonado por café desde quando eu nasci. Brincadeira, pessoal. Mas desde criança sempre gostei do café. Sempre gostei, né? E aí, essa parte de degustação de produtos feitos de café, rapaz, tem bolachas que são feitas de café, tem bolos, tem uma infinidade de produtos que você precisa conhecer. Então, lá em Taquaritinga do Norte vai ter toda essa degustação para você, tá certo? Tem as bancas que estarão vendendo esses produtos e aí você pode comprar, levar para casa e fazer. Lembrando que o café de Taquaritinga é o café, viu? Ontem o Renan Fagundes esteve aqui dando entrevista na Rádio Estação e ele trouxe aqui um pacote, eu não lembro agora o nome do... Flores do Café. Minha amiga Alcione Ferreira foi quem ganhou aí, levou para casa, né? E aí é um café muito bom, pessoal, muito cheiroso. Se você ainda não conhece, procure os produtos de Taquaritinga do Norte, os cafés também, que com certeza você vai ver, são de qualidade, viu, pessoal? Não é toda bagaceira que vende não, viu? É produtos de qualidade, assim como o que é anunciado também aqui na Rádio Estação. Se você ainda não conhece Café Ouro Verde, confira também o Café Ouro Verde, que é uma maravilha, viu? É isso mesmo. Então, essa é a programação dessa sexta-feira. Noara Marques, Edson Gomes. A Noara Marques irá se apresentar aqui no cartaz. Está dizendo que é a partir das 8h30. Então, logo mais às 22h30, o Edson Gomes. E por volta da meia-noite e 30 tem o Manefa. Então, se você quer acompanhar, ficar por dentro de todo o Festival Café Cultural, já segue Rádio Estação 88.9, certo? Lá no Facebook, no YouTube, e também no Instagram. Essas são as nossas redes sociais e a nossa equipe, a partir das 7 da noite, já vai estar na transmissão ao vivo do Festival Café Cultural, 7ª edição, na cidade de Taquaritinga do Norte. Então você não pode perder essa edição do 7º Festival Café Cultural de Taquaritinga do Norte. Rádio Estação na cobertura do melhor festival de Taquaritinga do Norte. Muito bem, agora 2h52, 2h52, olha, mandar um abraço aqui para os nossos ouvintes que já estão interagindo no nosso WhatsApp.
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0: Muito bem, abraçar aqui o Beto do Doce, ligado em nossa programação, tá ouvindo a gente ali por trás da Igreja São Cristóvão, né, Beto? Abração para você e a todos ligados ali no Beto do Doce. Tem um pudim mentiroso, né, Beto? Tem mais do que aí, Beto? Fala pra mim aí depois no off, tá bom? Qualquer hora eu dou uma passadinha aí também, tá bom, Beto? Valeu, um abraço pra você e a todos que estão aí na sua companhia. Boa tarde, Thiago. Toca pra mim Raça Negra, Cheia de Mania. É Maria do Bairro da Moda. Tá certo, Maria? Daqui a pouquinho a gente toca sim a tua música. Quem também tá ligado conosco é a Jamire. Jamire, ali de São Domingos. É do Salão Juntas e Misturado, é isso mesmo. Ouvindo também a nossa programação. Obrigadaço pelo carinho, pela sintonia. Chegando mais participação no 987855687. Boa tarde. Vamos lá, vamos lá. Cadê aqui, rapaz? Ô, Thiago, toda vez se atrapalha, né, Thiago? Pra liberar os ouvintes. Mas agora sim, valendo. Boa tarde.
2: Boa tarde, Thiago Manuel. Aqui é Adriel do Centro.
0: Ô, Adriel,
2: bota uma música de Amado Batista pra gente curtir o sextou.
0: Eita!
2: E se tiver sorteio, me joga no meio. Tenha uma boa tarde pra você e todos.
0: Valeu, Adriel do Centro, ouvindo a nossa programação. Brigadaço pelo carinho, pela sintonia. Vai participando, 987855687. E, é claro, fazendo aí o seu pedido musical.
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0: Chegando Marília Tavares, Desencontro de Mensagens.

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5: Estação FM agora, 15h, mais 5 minutos.
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1: Muito bem, às 3 da tarde, 10 minutinhos, estamos de volta aqui com o seu Alta Estação, nessa sexta-feirona, você ligado aqui em nossa programação. Obrigadaço pelo carinho, pela sintonia, pela audiência. Até às 5 da tarde, muita música boa aqui na 88,9. É você fazendo a sequência aqui da nossa programação.
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1: Muito bem, vamos lá para o WhatsApp da Estação, chegando muitas mensagens aqui. Boa tarde.
2: Boa tarde, Evanice São Domingo. Quero ouvir hoje à tarde uma com os decentes do forró. Ofereço a toda a família no Jundiá e a todos os ouvintes.
1: Muito bem, Evanice, brigadaço pelo carinho, pela participação, tá valendo sim. Daqui a pouquinho a gente toca a tua música também, os decentes do forró com meu amigo Pezão, viu? É isso mesmo, meu amigo Pezão, da banda Decentes do Forró, né? Pra quem não sabe, a gente praticamente tem uma amizade também muito boa, de muitos tempos, né? Um abraço aqui para o Pezão, da Decentes do Forró. Brigadaço também, Evanice, pela pedida, tá bom? Chegando mais participação, boa tarde, Thiago Manuel e a todos da Estação. Quero ouvir uma música... Não sei viver sem ter você, com CPM 22. Ofereço a todos da escuta da melhor rádio da cidade. É o David Costa, da Rua Siqueira Campos, no centro. Valeu, David, brigadaço. Daqui a pouquinho a gente toca também a tua música. Chegando a participação dele, rapaz. Ele que quando chega aqui, a mundiça é completa, né? Fala, Doca Mundiça. Boa tarde, meu amigo.
3: Boa tarde, Thiago Danado. Aqui é Doca, aqui de São Domingo Lava Jato, meu irmão. O Mato Grosso e Matias, frente a frente. Pra oferecer a minha irmã Nissa, a meu irmão Júnior, ao Danado do Moura, Rosiel, o Danado do Gilvão, aí trabalhar no Parque Florestal. E toda a mundiça aqui que se faz presente aqui no Lava Jato, meu irmão. Bota pegar, Thiagão,
1: Guta. Muito bem. Valeu, Doca, e a toda mundiça, né? Se é mundiça, é o Doca que tá falando, viu, pessoal? Abraço aí, Doca, a todos do Lava Jato, né? O Lava Jato do Doca. Ô, Doca, fica aí na Rua São Marcos, né? Teu Lava Jato. Confirma aí pra mim depois, tá bom? Mas brigadaço desde já pelo carinho, pela sintonia, pela audiência. Doca Mundiça, ali diretamente de São Domingos. Chegando mais participação, boa tarde.
4: Boa tarde, meu amigo. Boa tarde a todos aí. Olha, gostaria de escutar uma música com Natiruto e Beija Flor, o nome da música, pode
1: muito
4: ser?
1: Muito bem, pode
4: ser. Valeu, uma boa tarde pra nós.
1: Valeu, Luciano, obrigado, né? O Luciano ligado aqui em nossa programação, ouvindo a melhor Rádio Estação. E você vai participando, mandando tua mensagem através do 98785-5687. Faz a sequência aqui da nossa programação. Chegando música, Decentes do Forró. A música é Amor Decente. Uma ótima tarde pra você. Música.

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1: Da tarde, 33 minutos, de volta aqui com o som da sua Alta Estação, a de 88,9, é Estação FM. Pois é, você ligado aqui em nossa programação, brigadaço pelo carinho, pela sintonia, pela audiência. Lembrando que hoje, pessoal, tem transmissão ao vivo a partir das 7 da noite aqui do time da Estação FM, do Festival Café Cultural, onde você vai acompanhar os melhores momentos. Começou ontem, pessoal. Ontem já estivemos lá fazendo a transmissão, os melhores momentos. Você que não acompanhou, corre lá no YouTube, Rádio Estação 88,9 FM, e acompanha nossa programação. Segue a gente também nas redes sociais, Facebook, YouTube, Instagram. Enfim, compartilha também a nossa transmissão para mais pessoas também acompanharem o Festival do Café Cultural, edição de 2026. É a sétima edição este ano do Festival Café Cultural na cidade de Taquaritinga do Norte. E a partir das 7 da noite você já acompanha tudo em nossa programação. Tá valendo sua participação no 987855687, aqui mandando sua mensagem de áudio.
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1: Pois é, você vai participando, mandando a sua mensagem, chegando participação aqui da nossa amiga Neide. Boa tarde, Neide.
2: Boa tarde, Tiago. Tiago, gostaria de ouvir Necessidade com Alexandre Pires para oferecer para você e para todos os ouvintes. Beijos, Neide do Cruz Alta.
1: Muito bem, Neide. Brigadaço. Daqui a pouquinho a gente toca tua música, tá bom? Quem tá ligado também conosco aqui é o Mia, tá? O Mia Som, a potência do Agreste, né? Pois é. Valeu, um abraço a todos que estão ali no Mia Som também, fazendo ali a configuração, né? Instalando módulos, né, Mia? E fazendo também instalação de fones e muito mais, né? Abraço a todos do Mia Som, obrigado pelo carinho, pela sintonia. Chegando mais participação dele, Wilson Gomes. Boa tarde, Wilson Desenrolado.
3: Boa tarde, Tiagão, o Desenrolado. O Wilson de São Domingo.
1: Diga lá, meu amigo.
3: Aí um Alceu Valença pra nós.
1: Alceu Valença, ei, rapaz, boa pedida, viu, Wilson? Daqui a pouquinho a gente toca a tua música. Chegando mais participação, essa daqui é a Maria Thalita, isso mesmo? Vamos ouvir. Boa tarde.
4: Boa tarde, aqui é Thalita do São Miguel. Toca pra mim, MC Maneirinho, Vou Te Levar. Toca pra mim, gosta de participar do sorteio.
1: Valeu, Maria Thalita, obrigado pelo carinho, pela sintonia, também pela audiência. Chegando mais participação no 987855687. Boa tarde.
5: Boa tarde, Tiagão. Aqui é Rony da Malhada.
1: Oi, Rony.
5: Aí de Conto Sobreiro aí pra noite.
1: Muito bem, Rony. Daqui a pouquinho a gente toca a tua música também, viu? Pois é. Vai participando, 987855687, mandando a tua música aí. E, é claro, fazendo a sequência do ouvinte.
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1: Chegando Alexandre Pires, Necessidade. Uma ótima tarde para você.

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1: De volta com o seu Alta Estação, agora tem banda Conde Sobrega. Ângela, uma ótima tarde pra vocês.

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0: Não, teve também Zé Ramalho, Táxi Lunar, lá em cima com o de Banda Sobrega, Ângela. Alta Estação volta daqui a pouquinho com mais músicas e também sua participação.
1: Replay musicais, tamo junto, misturado, meu irmão.
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0: Estação FM 4:04.
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1: Muito bem, você ligado aqui no Som da Estação, 4 da tarde, 8 minutos. Pois é, estamos de volta com muita música e também a participação do ouvinte. WhatsApp é o 987855687. Você manda sua mensagem para cá, certo? Participa da nossa programação e fica ligado também nas nossas promoções, é isso mesmo. A Rádio Estação, que é a rádio que mais premia o ouvinte, né? São muitos prêmios durante toda a semana aqui em nossa programação. E você vai participando 987855687. Pois é, vamos lá, o Doca respondeu aqui. Fala aí, meu irmão, onde é que tá localizado aí o teu Lava Jato? Boa tarde.
2: Ô, Tiagão, boa tarde, meu querido. Ah. É na Rua São João, meu amigo, velho.
1: Rua São João.
2: Na Rua São João, aqui em São Domingo. Próximo à Igreja Palavra da Vida. Valeu, meu irmão. Boa tarde pra tu, menino.
1: Valeu, Doca.
2: Que eu já tinha de botar remédio no corte.
1: Eita,
2: matei. E a galera aí, que solte o celular, que é de botar remédio no corte hoje.
1: Edivaldo Telemar gosta de botar remédio no corte. Viu? Hamilton França também bota remédio no corte. Só o Matheus que não bota remédio no corte. Valeu, Doca! Aquele abraço pra você, meu querido. Então tá aí, Rua São João. Vai lá dar o talento no seu carro com o Lava Jato do Doca Mundiça. Chegando mais participação, toque aí, Roberta Miranda. Assinado Diego Negão. A gente toca já já a tua música, tá bom, Diego? Chegando mais participação, boa tarde.
3: Aqui é Carlos Vitor de Mocinho, João Bela Vista, Nova Santa Cruz. Queria escutar qualquer música com Chica Banda, que vai estar no Festival do Café. Queria participar do sorteio que vai ter aí. Valeu, na estação tá tudo de bom.
1: Valeu, Carlos Silva, brigadaço pelo carinho, pela sintonia, pela audiência. Você que tá ligado aqui em nossa programação, vai aquele abraço, chegando mais participação. Boa tarde, meu amigo, toque aí qualquer uma música de Rei Vaqueiro. Aqui é Jefferson do bairro São José. Desejo um ótimo final de semana para você e a todos que estão ouvindo essa rádio maravilhosa. Valeu, Jefferson, a gente toca já na sequência. Vai mandando sua mensagem, vai participando da programação, mandando tua música, mandando teu alô, né? Pra você que tá ligado aqui em Santa Cruz de Caparibe, toda a região do nosso Agreste de Pernambuco, o nosso muito obrigado pelo carinho, pela sintonia, pela audiência. E você pode interagir através da nossa programação pelo WhatsApp do 987855687. 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A partir das 7 da noite, você vai acompanhar toda a programação do Festival Café Cultural direto da telinha do seu celular, da sua TV, do seu smartphone. É isso mesmo, do seu notebook, computador, enfim. Aparelhos que pegam internet, né, que se conectam à internet e fazem a transmissão de vídeo e de áudio, você pode acompanhar toda a nossa programação. Se você ainda não nos segue em nossas redes sociais, segue também já a Rádio Estação 88.9, tanto no Facebook como no YouTube, também no Instagram, para você ficar por dentro de tudo, viu, pessoal? É isso aí. Então acompanha a partir das 7 da noite, é a transmissão do sétima edição do Festival Café Cultural de Itaquaritinga do Norte, imperdível. Nossa equipe começou ontem, né? E hoje continua a transmissão até o próximo domingo, é isso mesmo. Grandes atrações e você de Santa Cruz de Caparibe, que não pode ir para Itaquaritinga, né? Aproveitar o Festival do Café Cultural. Então, acompanha através das nossas redes sociais e da nossa página no Facebook, tá bom? Valendo também a sua participação nessa tarde, a gente toca música, é isso mesmo. Que aqui você é quem manda na nossa programação.
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1: Chegando música, Roberta Miranda, Vá com Deus.

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0: o Paul Williams, Nari Roche, a música Get Lucky. Lá em cima teve Luan Santana e Léo Foguete, Dona, Rei Vaqueiro, Homem de Uma Mulher Só, Kiko Chicabana e Natanzinho, Pega Pega e Roberta Miranda, Vá Com Deus. Essa é a programação da sua rádio estação que volta daqui a pouquinho.
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1: É isso mesmo, você ligado aqui no 88.9 da sua rádio estação. Brigadaço pelo carinho, pela sintonia, pela audiência. Pois é, pessoal, hoje sexta-feirona chegando ao final de mais uma edição do nosso Alta Estação, né? Vamos para a última meia horinha e ainda valendo a sua participação aqui no nosso WhatsApp.
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1: Pois é, chegando participações aqui, vamos ouvir. Boa tarde.
2: Boa tarde, Thiago. Aqui é Val. Toca a música pro Vitor e Léo, A Linha do Tempo. E tenha uma boa tarde para escutar aqui os ouvintes da rádio. Boa tarde, Thiago.
1: Muito bem, isso aí é o Val, né? É o Val, é o pai da Alcione Ferreira, meu amigo Val, ali no bairro Santa Teresa, né? Santa Teresa ou Cruz Alta, Val? Aí. É Santa Teresa, se eu não estiver enganado, né? Valendo a sua participação aqui, Val, brigadaço pela participação. Uma ótima tarde pra você. A gente toca a tua música já na sequência, viu? Uma boa pedida aí. Vitor e Léo, Linha do Tempo. Chegando mais participação no 987855687.
3: Boa tarde, Thiago.
1: Oi, sextou, meu amigo Gil. Hein? Pois é.
3: Toca pra mim Roupa Nova, Eita. A Viagem.
1: Aqui muito
3: é Rio São Miguel.
1: Valeu, Gil. Aquele abraço pra você. Brigadaço pelo carinho, pela sintonia, pela audiência. Um abraço aqui todos do São Miguel ligado na Alta Estação. Pois é. É, o Val respondeu aqui, né?
2: É o Santa Teresa, tia.
1: Santa Teresa, isso bem, isso mesmo. Muito bem, Val, brigadaço. Minha mamãe mora aí bem pertinho também, viu? O Val mora na avenida principal que tem, cortando aqui. Depois que você passa o São Miguel, você tem uma avenida que sobe, que vai para o Rio Verde, né? E aí o Val mora nessa avenida. Toda vez eu passo, às vezes, na parte da manhã, na bicicleta, pedalando, que às vezes eu gosto de dar uma pedalada pra animar, né? E aí eu vejo meu amigo Val lá na porta. Tem vezes que eu passo que ele não dá nem tempo de falar, né, Val? Mas um abraço pra você. Brigadaço pelo carinho, pela sintonia, pela audiência. Meu amigo Gil, também aqui do São Miguel, é o pai do Matheus, né? Também meu amigo Matheus. É prêmio Nobel de Telecomunicações, o Matheus. É isso mesmo, viu? Valeu, um abraço, Gil, a toda a família, a Eloá, a mamãe do Matheus, que eu não recordo agora, não lembro o nome, Gil. Perdão, Gil. Perdão, desculpa mesmo, não lembro o nome. Se você puder mandar aí, a gente já fala aqui também, tá bom, Gil? Mas eu lembro que tem o Matheus, tem a Eloá, tem o meu amigo Gil. É, todo mundo ligado ali no aqui no São Miguel, né? Aqui no São Miguel. Ficou faltando só eu lembrar aí o nome da sua esposa, Gil, que eu agora me fugiu da mente mesmo. Matheus já tinha falado uma vez, mas aí agora fugiu da mente. Mas ele tá digitando aqui, daqui a pouquinho a gente fala. E você no 987855687 participa da nossa programação, faz a sequência da última meia hora aqui da nossa Alta Estação. Muito bem, olha, é a Erenice, isso mesmo. Então um abraço para o Gil, para a Erenice, para a Eloá, para o Matheus, toda a família, toda a família. Brigadaço, Gil, um abraço para vocês e a todos do São Miguel ouvindo a nossa programação. Aproveitar também para mandar um abraço para Rosimere aqui do São Miguel, ligada em nossa programação. Abraçar também meu amigo Sinani lá de Lagoa de Pedra, ouvindo nossa programação. Abraçar também Zé do Padre e São Domingos, ouvindo nossa programação. As meninas do Salão Juntos e Misturados também ouvindo nossa programação. Hoje só quem participou foi a Jamire, só a Jamire, né? Isso mesmo, só a Jamire que participou aqui. Mais um abraço para todas que fazem parte ali, Salão Juntos e Misturados. Aproveitando também para mandar um abraço para toda a turma da Lili Lingerie, Dona Maria Helena, o Tazão, o Marcelão, toda a equipe ligado em nossa programação. Brigadaço pelo carinho, pela sintonia, pela audiência. E vamos embora de música, porque estamos chegando já na reta final e hoje eu vou conseguir tocar o pedido de todos os pedidos, né? Não vou ficar devendo nada pra ninguém. Então, brigadaço, chegando música, Vitor e Léo, na linha do tempo.

0: Joãozinho e Chororó, com participação de Zé Ramalho, a música Sinônimo, finalizando mais uma edição do nosso Alto Estação nessa sexta-feira. Obrigadaço pelo carinho, pela sintonia. Lá em cima a gente teve Tribalistas, Velha Infância, Bruno e Marrone, Beijo de Varanda e Roupa Nova Viagem, e também Victor e Léo na Linha do Tempo. Eu vou ficando por aqui, agradecendo a vocês, um ótimo final de semana e até segunda-feira.
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5: 4:58.
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1: É isso aí, meu povo, muito boa tarde, viu? Simbora, sextou em Santa Cruz do Capibaribe, a capital da moda. Muito boa tarde pra você que tá aí no Moda Center Santa Cruz, no calçadão Miguel Arraes de Alencar. Olha só, você que tá saindo da nossa cidade, que Deus leve em paz ao seu destino, tá bom? Muito obrigado pela visita e volte sempre. É isso aí, bom dia pra você que tá aí limpando da máquina no salão, pra ir embora curtir o seu sextou, o seu final de semana, é isso aí, vem juntinho com a gente, tá bom? Olha só, se hoje você tá de idade nova, meus parabéns, que papai do céu te abençoe e venha-se embora, venha comemorar, venha celebrar aqui comigo, com muito forró, a partir de agora o Estação Forrozeira está no ar, sou eu, Alcione Ferreira, aqui juntinho com você, e vamos começar muito bem? É isso aí, vamos começar com o aniversariante do dia, é o João Gomes, o cantor pernambucano de Serrita, está fazendo idade nova hoje, é ele que está fazendo aí 24 aninhos, é um bebê, minha gente, é um bebê, então vamos embora, vamos com o João Gomes e o nome da música é Meu Bem.

0: encerra aí, sai a rodada aqui no som da sua rádio estação. Me pediram de manhã, aí sai a rodada. Eu só não lembro quem foi, minha gente. Então é muita gente, mas eu paguei. Não tô devendo mais nada, viu? Olha só, e já tem muitos ouvintes chegando por aqui, querendo ouvir o seu forrozinho nesse fim de tarde, nesse sextou, nesse fim de mês, minha gente. Então vamos embora, né? Vamos dar voz aqui aos nossos queridos ouvintes. Boa tarde.
1: Sione, boa tarde. Aqui é Sinão de Lagoa de Pedra, tá com a calcinha preta. Ofereço a todos que escutam o seu programa.
0: Muito bem, Sinani. Vou tocar Te Amo com Calcinha Preta, que aí eu junto o útil ao agradável, né? Pediram de manhã e eu também fiquei devendo, viu? Ó, eu tô muito devedora, minha gente, mas eu amo. Olha só, vamos embora, mandar um beijo aqui pra o David Costa. Ele tá pedindo música com Catuaba com Amendoim, oferecendo pra todos vocês e pra todos no centro da nossa cidade, Santa Cruz do Capibaribe. É isso aí, um cheiro pra você, David. De um excelente final de semana, viu? O Minha Som também tá ligado lá, ó. E punha o canto, volume. E tome rádio estação no meio do mundo. É isso aí, Mia. Um beijo, ó. Bem grandão pra ti. Um excelente final de semana, tá bom? Agora vamos embora? Vamos de música? Vamos lá? Calcinha Preta, Te Amo, aqui no som da sua rádio estação. E você que não pediu sua música, tá perdendo tempo, viu? Venha-se embora. Através do 81 987855687. Esse é o zap mais forrozeiro da cidade.

0: Giló do Minguinhos cantando aqui no som da sua rádio estação. E é pedido dessa potência, viu? O Diego Negão, que já veio garantir escutar sua música. Muito obrigado, viu? Muito obrigado pela boa escolha. Esses ouvintes têm um bom gosto musical excelente, todos vocês. É isso aí, olha essa maravilhosa chegando por aqui. É desse jeitinho, 5h19, ela já veio garantir a música dela, não é mesmo, Neide?
1: Tarde, Alcione. Alcione, gostaria de ouvir qualquer uma música com Petrúcio Amorim. Vou oferecer pra você e pra todos os ouvintes. Beijos, Neide do Cruz Alta.
0: Um beijão pra você, minha maravilhosa. Pode deixar que a gente vai ouvir sim, tá bom? Vamos ouvir, eu vou escolher aqui uma bem, bem bonita pra você. Eu espero que você goste, tá bom, minha maravilhosa? E olha ele, o meu papai chegando por aqui. É isso aí, boa tarde, meu amor.
2: Boa tarde, Alcione. E é Valdo, Santa Tereza, bota aí uma música com Jorge de Altinho aí, um forrozinho da estação forrozeira, né?
0: Sim,
2: pra escutar um forrozinho de Jorge de Altinho.
0: Muito bem.
2: Tenha uma boa tarde, Jesus lhe abençoe.
0: Amém, meu amor, um beijo, viu? Pro senhor e pra amanhã, amo vocês, tô com saudade. Olha ela chegando por aqui, boa tarde, minha maravilhosa.
3: Boa tarde, Alcione.
0: Olha o Sene.
3: Gostaria de ouvir uma música de... Moleca Sem Vergonha.
0: Sim.
3: Agradecer a toda a minha família, para você, para todos os ouvintes. E obrigado pelo Afanegiano.
0: Por nada, minha maravilhosa. Que coisa boa, né? Você gostou? É isso aí, viu? É, os nossos ouvintes participam e sempre tem prêmios pra vocês. É isso aí, agora vamos embora. Vamos de música, porque vem chegando ele, Petrúcio Amorim, aqui no som da sua rádio estação. Olha, eu não tenho culpa, eu só sou filho do dono.

Eita, moleca sem vergonha, aqui no som da sua rádio estação, é desse jeitinho, viu? Olha só, se você não pediu a sua música, ainda dá tempo, viu? Aproveita, manda tua mensagem aí no 819-8785-5687. E olha só, eu agora vou tocar uma música pras minhas maravilhosas, é isso aí. Contratei aqui o Zé Vaqueiro pra tocar a música pras minhas maravilhosas. E ele vem cantando música do mesmo nome. Vamos embora? Vamos curtir forró?

estilizado, viu? Ele que, ó, ele deu o nome, o sobrenome ontem, Taquaritinga, no Festival Café Cultural. E hoje você acompanha tudo, tintim por tintim, 7:30 mais ou menos por aí. A nossa live já vai estar no ar. É, o Márcio Felipe, a Daiane, o Bruno, a Vitória vão estar mandando ver lá, trazendo todas as notícias, tudo que acontece no Festival Café Cultural. Você vai acompanhar aqui na Rádio Estação através do nosso canal no YouTube, Rádio Estação 88.9. Nos segue, tá bom? Olha, agora eu quero mandar um recado pro Adenildo. Será que ele tá ouvindo? É, ele de manhã passou, foi carão em mim, rapaz. Você ameaçou até quebrar o rádio. Me diga se eu aguento com um negócio desse, hein? Ah, pô, eu vou tocar agora, viu? Vou tocar Ferro na Boneca, que foi o pedido que ele pediu e disse que eu não toquei. Vou tocar. Se ele não estiver ouvindo, você for amigo dele, diga, viu? Olha, ela tocou. É isso, meu povo, eu amo vocês. Olha, não dá tempo, mas quando dá tempo a gente toca, né? Mandar um cheiro aqui pra Beto do Doce, viu? Cheiro grande pra tu, Beto. E vamos embora, vamos de música. Aumenta o som e vem.

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0: Faz barulho pra Simone, senhora!
1: Eita, quando as coleguinhas ainda estavam juntas, viu? Simone e Simária, junto com ele, o Wesley Safadão. É isso aí, minha gente. Simone e Simária, junto com ele, o Wesley Safadão. É isso

0: aguentei cachorro quente.
1: Olha, pois tira o raio pra ouvir a gente e não quebre ele não, viu, Adenildo? Paguei minha dívida. Ô, Rosemary, muito obrigado, viu, minha lindona? Um grande beijo pra você. É um prazer ter a participação de vocês aqui juntinho com a gente. E esses relatos provam que vocês estão realmente ouvindo, tá bom? O Rony tá lá na malhada, também tá na escuta. O Rony que sempre participa aqui da nossa programação, ganha prêmios. E é isso aí, viu? Já é de ano que eu mais ganhei. Mas é isso, minha gente. Olha só. Eu quero agradecer imensamente. Essa semana foi muito boa. Vocês vieram com tudo participar. A gente fica imensamente feliz, tá bom? E quero convidar vocês, pra mais tarde estarem ligadinhos aí juntinho com a gente no Festival Café Cultural. Se você não vai, mas você tá afim de saber de tudo, assistir aos shows com um sonho, uma imagem grande, qualidade, então vem aqui pra Rádio Estação, você tá no lugar certo, tá bom? Agradecendo a Deus, agradecendo a todos vocês, desejando um final de semana abençoado, cheio de coisas boas, tá bom? Vamos curtir com responsabilidade. Segunda-feira, se Deus quiser, estarei de volta no Estação Manhã, no Estação Forrozeira, é isso aí. E no domingo eu vou estar lá no Café Cultural de Taquaritinga do Norte. Então, no domingo, vocês prometem que vão me assistir? É isso aí, viu? Depois vou querer saber o que foi que vocês filmaram, tiraram print. Vou conversar com vocês na live, vai dar certo. Mas é isso, minha gente. A gente brinca, se diverte e agradece a Deus por esse mês, por essa semana, por todos vocês. E vamos embora, vamos com Léo Foguete, vamos dizer obrigado, Deus. Porque é justo, né? Que a gente dê graças a Ele, porque sem Ele a gente não é nada. Um beijo grande a todos. E até segunda-feira.

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1: 7:01.
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1: Boa noite, estamos no ar com mais um podcast Conexão de Valor. Mais uma quinta-feira recebendo aqui convidados especiais. Daqui a pouco nós vamos apresentar os nossos convidados. Hoje vamos tratar de um tema da saúde mental e os impactos nos resultados dos negócios. Não é isso, Antônio? Isso é boa noite.
2: Boa noite, Luciano. Boa noite a todos. Mais uma vez com esse tema que é tão importante, né? O bem-estar no ambiente de trabalho, a saúde mental, como o colaborador se sente, o colaborador que é o primeiro cliente, né, da empresa. Enfim, a gente tratar disso que tem uma importância tamanha. Não só hoje, mas sempre teve. Mas graças a Deus está tendo um maior direcionamento. E com essas pessoas brilhantes que vão novamente nos ajudar e abrir a mente, e refletir e somar.
1: Pois é, então vamos ouvir o boa noite desse amigo aqui, que já é figurinha tarimbada aqui no nosso podcast, não é isso?
2: Já é um freguês da Bahia, nossa.
1: Só que hoje ele não vem como contador, viu?
2: Exatamente, ele veio como inspiração, empresário e grande líder que é.
1: Então vamos ouvir o boa noite dele, hein? E hoje vai ser assim, pessoal.
2: E o sorriso dele tá radiante.
1: Nós tivemos a queima do equipamento que dividiu os quatro microfones aqui no início. Então vamos hoje dividindo aqui.
2: Você tá com esse microfone relembrando os tempos de Câmara de Vereadores, né? Ah. Uma parte, vereador.
1: Fazer assim, ó. Cleber Dias, tchau, boa noite.
3: Boa noite, Luciano. Boa noite, Antônio. Boa noite, Pastor Edson. Pessoa que tem um carinho imenso estar por aqui hoje. Acabei apresentando sem querer. Mas vamos lá. Antônio é gaiato. Ele gosta de gaiatar, né? Danadinho. Mas vamos lá. A gente vai falar hoje sobre gestão, como a gente lida no dia a dia da nossa empresa e conversar com o Edson e a gente ver se a gente está no caminho certo. Vamos trabalhar nessa linha. Acredito que a gente está andando certinho, mas vamos tirar a certeza hoje à noite.
1: Que bom. E como convidado especial, nós vamos receber hoje ele que é pastor, né? Pastor Edson, e também desenvolve atividade no meio corporativo em várias empresas aqui em Santa Cruz, né? Ele não vai falar hoje, claro que a gente vai tocar nesse tema da indivisibilidade das pessoas. Eu acho que é assim que a gente trata, Edson. Vou lhe tratar de Edson, certo? E escutar seu boa noite e sua apresentação para a nossa audiência.
4: Boa noite, Luciano, Antônio. Boa noite a todos os ouvintes aí. É um prazer estar aqui hoje e poder de alguma maneira contribuir, né, com esse tema que é tão importante, né? Quando eu recebi o convite, confesso que fiquei animado com o tema. Expectativa lá em cima para a gente poder falar um pouquinho sobre isso, Cleber.
1: Então vamos lá, tudo ok, Leandro? Tá tudo ok por aqui? Então vamos lá. Como nós falamos, nós vamos tratar de um tema hoje que, dando continuidade, há alguns dias nós tratamos sobre a saúde mental no ambiente do trabalho, trouxemos aqui Madelon e a Sara para tratar um pouco sobre esse tema, e um tema que deixou empolgada a nossa audiência, e foi necessário a gente expandir esse debate para a gente entender o impacto dos resultados a partir, Antônio, da saúde mental, né?
2: Justamente, bem-estar. Eu vou chamar de bem-estar.
1: De bem-estar.
2: Bem-estar. É mais leve.
1: Então, a saúde mental...
2: É o que a gente vai... No final do dia, é saúde mental.
1: Vamos nessa perspectiva, vamos entender o impacto nos resultados dos negócios.
2: Eu queria já... conversar escutando o pastor Edson.
1: Ah, sim, então vamos ouvir.
4: Falar um pouquinho, né? Acho que a gente pode começar embasando essa conversa, lembrando que quando a gente está falando sobre resultado, deu aí? Ok. Estão aqui me organizando, né? Quando a gente está falando um pouquinho sobre resultado, antes de pensar numa meta, antes de pensar no nível de alta performance, de produtividade, a gente tem que lembrar que esse resultado ele acontece com uma pessoa, né? É lógico que no mundo corporativo a gente vai construir objetivo, a gente vai desdobrar nesse planejamento estratégico, só que o grande problema hoje é que na hora da gente fazer todo esse planejamento, a gente tem que lembrar que a gente conta com com as pessoas, como foi dito por Antônio, né? O primeiro cliente, como ele falou ali, né? Então as pessoas são muito importantes, é o ativo mais importante, eu diria, dentro de um ambiente corporativo, né? E falando de ambiente, se tem uma coisa que eu aprendi ao longo do tempo é que o ambiente muda tudo. Nós estamos aqui num ambiente, inclusive, muito bonito, muito bem preparado. Isso já muda a forma como a gente chega aqui, né? Acho que o Kleber estava falando da cadeira, uma cadeira linda, confortável. Lógico que a gente se sente bem e muito mais produtivo. Então eu quero começar embasando um pouquinho a nossa conversa, linkando essa ideia de alta performance dentro do ambiente de trabalho e como esse ambiente de trabalho muito bem estruturado, saudável, ele vai trazer sim produtividade. Lembrando que esse tema também já não é mais luxo, né? Falar sobre um bom ambiente de trabalho, ele não deveria ser luxo dentro do ambiente corporativo, como também não deveria só ser pauta de RH. E quando eu fiquei pensando sobre isso, talvez há pessoas que não estão nos escutando com grandes empresas que sequer tem um RH dentro da empresa, né? Então, veja o tamanho do desafio que nós temos de cuidar de pessoas dentro do ambiente corporativo para que elas possam produzir mais, trazer mais resultado, e assim a gente vai lidando um pouco sobre isso aí, né?
1: Pastor, vou ficar aqui...
4: No final, eu disse assim, olha, eu vou dizer nos bastidores, então vamos lá, nos bastidores a gente estava conversando um pouquinho, e assim, eu estava dizendo que é impossível, né? Eu trabalhei 3 anos e meio no Moda Center, todo mundo Edson, pastor, no final é pastor Edson, né? Hoje eu faço um trabalho em outras empresas aqui na região, então fica à vontade, eu costumo dizer que eu só sou uma pessoa, né? Pode chamar de Edson, pode chamar de pastor, né? Eu que tenho essa multitarefas aí no dia a dia aqui na nossa cidade, né?
1: E eu vou ficar, eu sei que eu vou passar a noite todinha, Antônio, me confundindo aqui, chamando entre Edson e entre pastor, mas tá compreendido aqui. Uma primeira pergunta que eu queria trazer para a gente debater acerca dos resultados a partir da condição da saúde mental do empresário, diz respeito àquela debate entre ter a vida profissional e a vida real. Né? Então, a gente ouve muito, Kleber, no ambiente de trabalho, diga, ó, no ambiente profissional, você é isso aqui, você é uma máquina de trabalhar, na vida real não é bem assim, você tem a família. Dá para dissociar o gestor ali, o profissional, da vida real do que ele tem o dia a dia? Vamos ouvir um pouquinho sobre essa...
2: Eu queria escutar isso, a percepção de Kleber, para depois o pastor ótimo, Edson dar a opinião. Ideia. Justamente para não contaminar a opinião dele. Ele está ali, tá maquinando, está...
3: Esse bicho é sabido. Vamos lá. Eu entendo que não dá para separar, tanto que a gente já tentou muitas vezes, a gente tenta, tipo, a gente faz um treinamento com os nossos funcionários, a gente pega e diz, não, vamos tentar trabalhar a mente tua, mas tipo... Quando tu vem de um dia ruim, é impossível. Exemplo, a gente tem um rapaz que não dormiu outro dia. O cara não funciona no outro dia. Tipo, a gente precisa entender que, tipo, dá pra dissociar até certo ponto. Tipo, porque a gente começa a perceber que, tipo, o ser humano, ele é inseparável. Você acabou de falar bem direitinho aí o pastor, quando fala pastor e fala Edson. Sinceramente, pra mim é pastor. Porque, tipo, eu vejo ele, tipo, não dá pra separar uma pessoa da outra. Kleber é teu empresário, que é conhecido, a parte do Kleber é empresário, que tá todo dia, que tem dias que produz, que tem dias que não produz. Tem dias que o cara pega uma briga em casa, mas a mulher, quando chega no escritório, não produz do jeito que tava. E assim vai, tipo, eu acho que dá pra separar até certo ponto, mas eu acho que não dá pra dissociar totalmente, não.
4: Muito bom, vamos embora, né? Mas é exatamente isso também, assim também que eu entendo também. Imagina uma pessoa exausta, ela não faz o mesmo nível de entrega. Só que eu queria colocar um adendo aí em relação a tudo isso, né? Às vezes a gente tá falando de quando a gente vem de casa, né? E quando a gente chega num ambiente de trabalho, que é o ambiente de trabalho que termina trazendo esse adoecimento também, né? Então às vezes a gente vem, lógico, né, de uma noite difícil. Imagina quem tem filho, passa o dia no hospital com alguém, você recebeu um diagnóstico complexo, você não está bem, né? E quando você chega dentro do ambiente de trabalho, você não vai conseguir render da mesma forma, né? E como empresário, e aí a gente tem que ver talvez 3 grandes perspectivas, porque dentro disso a gente está vendo um empresário que tem ali suas contas para pagar, e a gente sabe toda a carga tributária que se tem, toda a responsabilidade empresarial, todo quinto dia útil do mês ali, independente se produziu ou se não produziu, a gente tem que estar lá, né, para honrar os compromissos. A gente tem o trabalhador, aquele que está lá também para produzir, para entregar o seu máximo, para no final do mês receber o seu ganha-pão. E sempre na ponta tem um cliente, porque no final todo mundo é cliente, né? Então a gente tem esses três tipos de pessoas, né? Eu vou contar um caso de uma empresa que eu trabalho aqui perto, e aqui na cidade. E eu lembro que ele me fez uma pergunta sexta-feira. Um colaborador chegou para mim e disse assim: e quando a gente não consegue lidar com o abuso de um cliente, por exemplo, né? E aí a gente parou um pouco a reunião e ficou pensando. Esse cliente também chega, cheio de carga, cheio de emoção, com toda a sua problemática integral. Ele era um confeccionista que estava tentando um serviço, mas ele chegou completamente desorganizado emocionalmente. E aí a gente sempre diz, a gente aprende ao longo do tempo que a gente só dá o que a gente tem. Naquele dia ele não tinha muita coisa para dar, a expressão é forte, mas ele só tinha um lixo para dar, ele pegou o lixo e jogou em cima daquele colaborador, que emocionalmente já não estava bem. E a minha orientação foi: na hora que você percebe que você não está conseguindo lidar com aquela sobrecarga, dá um passo atrás. Dá um passo atrás, eu acho que é entender a limitação. Então, não dá para desassociar, mas dá para você ser real e dizer: olha, eu preciso dar um passo atrás. E do mesmo jeito, nós que somos os empreendedores e os empresários, perceber dentro do nosso ambiente como a gente pode colaborar, cuidar, né? Eu estava fazendo uma pesquisa, e é interessante que em 2025, dentro do INSS foram liberadas mais de 500 mil benefícios, a palavra é essa, né? Foram dados mais de 500 mil benefícios para pessoas com ansiedade e depressão, né? Com princípios de depressão. A gente está falando de um Brasil que é ranking número 1 em termos de ansiedade. A gente ganha para todo mundo hoje. O Brasil é conhecido como o país do carnaval, o país das festas, o país onde pode tudo, mas no final a gente está lidando hoje com uma pandemia, né? Um caso de saúde que a gente precisa. Então, você que está nos ouvindo hoje aqui, que está nos vendo hoje pelo YouTube também, nós precisamos estar atentos, né? Nós não estamos lidando apenas com máquinas, inclusive máquinas têm limite de produção, têm tempo de revisão. Imagina pessoas que carregam consigo sua história, suas marcas. Nunca se viu, Luciano, uma geração tão doente como a nossa. Nunca se viu uma geração que precisou tomar tanto ansiolítico como a nossa. Dificilmente, num ambiente de trabalho, numa empresa, você vai ter pessoas que não estão passando por uma fase difícil. Talvez, inclusive, nessa própria mesa aqui, né, entre a gente aqui, a gente também, né? Nós chegamos aqui agora, hoje, depois de um dia de trabalho, né? A maioria de nós aqui temos empresa, filhos, esposas, temos negócios. Nem sempre o dia é bom. Então, essa dá, como foi dito por Kleber, para desassociar e respeitar, e a gente precisa pensar sobre isso. Mas, sobretudo, o ambiente de trabalho, ele precisa ser um ambiente acolhedor, de escuta. Nós não estamos falando de frase bonita, por exemplo, né? Ah, não, é muito legal, a gente, toda empresa precisa ter, né? Qual é a visão, qual é a missão, quais são os valores, entender para que existe, para onde se vai, entender qual o significado da existência daquela empresa. Só que, quando as empresas têm isso apenas para estar em algum lugar escrito, mas não valoriza o colaborador, não consegue entender a dor do colaborador, não consegue entender qual é o limite que tem. Tudo tem um limite. Então a gente precisa, sim, como disse Kleber, ter cuidado e entender que nós carregamos as nossas cargas emocionais, nós chegamos por inteiro. Precisamos ter profissionalismo acima de tudo? Precisamos. Mas nós estamos num momento que não é tão fácil dizer, como a gente talvez já ouviu aqui na nossa geração. Talvez a gente tenha uma faixa etária parecida de idade aqui. Não? Antônio vai... E a gente escutava assim: não importa como você chegou da porta para dentro, né? Daqui para dentro você tem que esquecer tudo. Será que isso é possível, esquecer tudo, né?
2: De fato não existe, não comum com essa situação. De fato, eu cobro muito, eu me cobro muito, mas eu tenho muito claro isso para mim, de que, como dizia Bartol Galeno, você vai saber muito bem, né, Kleber? Somos máquinas humanas, né? E aí, máquina, ela vai precisar do ajuste, ela vai precisar do direcionamento. E, enfim, não dá para, de fato, dissociar. Só que aí, acho que é um diferencial, e é o que a gente trata bastante. E quando o cliente chega, ele chega com um problema da vida dele. Às vezes a gente que já está tão acostumado a tratar com um problema, poxa, é isso aqui, tu tá me ligando tanto, tal. Mas só que é justamente isso. É ter essa sensibilidade. De, poxa, é o problema da vida dele. Pra mim isso aqui é besteira. Pra mim isso aqui eu resolvo numa ligação, eu resolvo numa tarde, num dia. Ou isso aqui não tem solução. E eu já sei e nem me importo. Mas só que é o problema da vida do cliente. E é justamente aí onde a gente tem que ter, digamos que essa... digamos não, ter essa empatia e essa sabedoria ao lidar com a situação. Pra que a gente consiga resolver... minimamente consiga resolver e minimamente também não cause um estresse maior ao cliente ou à pessoa que nos procurou, né? Que seja para resolver ou até mesmo para conversar, para desabafar, né? É o que a gente tem que ter, esse feeling. É fácil? Não, não é fácil. Mas a gente tem que ter e tem que ir aprendendo no dia a dia.
1: Edson, você trouxe uma frase aí que ela é interessante. É comum a gente... ver nas empresas, Kleber, exposto ali visão, a missão da empresa, né? E eu ouvi de um especialista, ele falando que quando está exposto à visão, está exposto à missão, mas que essas frases expostas, elas estão dissociadas, né, aquilo que é público do que é da vida privada, chamam isso de, até notei aqui, chamam isso de cupim do sucesso dentro da empresa, porque isso traz uma série de reflexos no ambiente, no sistema cliente ali da empresa, seja colaboradores, seja com fornecedores, seja com os clientes. Eu queria ouvir um pouco de você acerca do impacto dessa tratando como a gente iniciou, tratando dessa dualidade, se é possível ser duas pessoas, ser o ser profissional e ser a pessoa real, de novo na perspectiva agora daquilo que está exposto enquanto no público, visão, missão exposta, e aquilo na vida privada, de como acontece no gestor da empresa.
2: Ou ainda mais, porque é uma pergunta até minha mesmo, de às vezes me dissociar do que eu sou na vida privada e do que eu sou na vida profissional, né? Até que ponto isso é interessante, até que ponto não é, certo? Eu acho que, me parece que essa não é uma dúvida, uma pergunta apenas minha, né? Porque você tem o seu estilo de tratar, você tem a sua forma de tratar fora do trabalho, e às vezes, por querer se adequar, por querer se moldar, né? A gente acaba mudando um pouco, e até que ponto isso é sadio.
4: Gente, ó, olhando pro mundo corporativo como um todo, né? Ter apenas uma visão, uma missão e valores estampado e, como foi dito aí, né? Gostei da expressão, né? É um cupim, né, da empresa. Imagina, né? Num ambiente onde se diz que os valores da empresa são honestidade, ética, imparcialidade, e os valores estão lá exatamente para que a gente não precise estar lá o tempo todo. Então, eu não preciso perguntar aqui no escritório se eu devo mentir para o meu cliente, se eu devo tratar mal o meu cliente, né? E aí entra agora exatamente onde você trouxe um outro questionamento, né? Então, imagina, eu tenho dentro da empresa os valores, eu digo que a gente precisa viver isso, né? Só que no dia a dia eu não vivo. Isso, de fato, vira um câncer. Na vida real não existe. Né? Então, assim, isso vira um cupim, né? E... eu vou dizer sem sombra de dúvidas, e a gente vai chegar lá possivelmente também. Hoje, o maior desafio hoje de empresas de pequeno, médio ou grande porte é manter muito bem a sua cultura. E cultura se vive no dia a dia, se vive nessa realidade da vida real, porque não tem como a gente desassociar a gente. Então assim, se a gente está como empresário e a gente atende bem os clientes e não atende bem os nossos colaboradores, que nível de produtividade vai ter? Né? Que nível de realidade a gente vai ter? Se a gente, no final, a gente é um só. Né? Então, a gente vai precisar ficar atento. Então, todo mundo que nos escuta, nós precisamos cuidar da cultura da nossa empresa. Né? Sem cultura. E, querendo trazer também um outro adendo sobre isso, é que hoje nós temos muitas pessoas boas tecnicamente, mas nós perdemos porque emocionalmente as pessoas não estão bem. Então, acho que com certeza a gente deve ter histórias aqui, né? Para trabalhar sobre isso. Nessa perspectiva, né?
2: Certa vez eu escutei, fiz uma mentoria com o Lucas Braga, tributarista, voltado principalmente para a questão de negociação de débito. E a minha pergunta foi, acho que tem cerca de um ano, numa imersão que a gente estava fazendo em São Paulo, E ele disse, bicho, como é que tu segura a tua equipe? Ele disse, bicho, ó, não tem fórmula mágica. Mas eu parto de três premissas. Suporte financeiro, reconhecimento financeiro, reconhecimento técnico, e ele disse, o principal é suporte emocional. E aí ficou marcado para mim isso, porque às vezes é justamente isso. Às vezes não é só o dinheiro, não é só o trabalho, não é só aquela segurança, ou até no início talvez tenha sido, mas depois já tem uma segurança financeira e a pessoa quer estar num ambiente, ainda que de trabalho, mas que se sinta acolhido. E eu disse, caramba, por que eu nunca tinha pensado nisso?
3: E tu pega, Antônio, exatamente no ponto que a gente costumou trabalhar lá no escritório, e foram exatamente esses pontos que a gente começou a entender, e tipo, eu comecei a entender que, tipo, tinha pessoas ali que tinham as histórias deles por trás e que eu precisava também cuidar dessas pessoas como se fossem meus. E, tipo, a gente começou a entender que dá para segurar o funcionário muito mais tempo quando você começa a entender o lado dele. Tipo, foi no momento que eu comecei a entender e dizer, não, essa pessoa daqui é boa, quero ela comigo. E, tipo, você vai criando uma cultura que, às vezes, nem precisa estar estampada missão e valores, porque, tipo, você cria uma cultura tão forte que esses colaboradores, eles começam a fazer uma propaganda do seu escritório, dizendo assim, nessa empresa daqui eu sou valorizado, aqui eles pensam em mim. E tudo começa com uma atitude simples, como eu já conversei várias vezes com o Luciano. A gente, às vezes, pega, leva um psicólogo no escritório e começa a querer que ele ouça as pessoas. A gente fez isso muito antes da NR1, que é uma norma que saiu agora há pouco. E, tipo, a gente começou a entender que, tipo, todo mundo tinha seus problemas. E que eles também levavam esses problemas para a empresa. E, tipo, o dinheiro, ele é importante, ele vai ser importante. Segura funcionário também. Não gosto muito de muita enrolação, não. Tipo, também segura funcionário, mas o que segura de verdade é ele se sentir parte da empresa, ele se sentir acolhido, ele dizer, não, aqui, nesse lugar aqui, eu tô me sentindo família. E muito diferente de onde eu estava.
2: É o sentimento de pertencimento, né?
3: Pertencimento, perfeito. Tanto que eu tenho uma cultura muito de time. Por que time? Porque todos jogam para que vença. E aí, tipo, o pessoal pode ver que nossas propagandas é muito time AID, que a ideia, na verdade, é que todo mundo seja parte dessa vitória. Se a gente tem uma vitória por dia, essa vitória é do time. Quando a gente perde, perde todo mundo junto. Quando empata, empata todo mundo junto. Eu acho que essa cultura do time e dizer, vamos jogar junto e começar a trazer o cara para pertencimento. Quando o cara precisa de alguma coisa, o cara pegar e dizer, não, vamos fazer o seguinte, vamos conversar, vamos ver o que a gente precisa. Muitas vezes é financeiro, você vai lá, ajuda mesmo, ajude, cara. Ajude, que às vezes o cara tá precisando e é o que vai resolver a vida dele, como você falou agora há pouco, Antônio. Às vezes é o que vai resolver a vida do cara, né, Edson? Tipo, o negócio vai resolver a vida do cara, o cara diz, poxa, eu não vou fazer isso porque não sei o que, é errado, não sei o que. Cara, errado é o cara perder um cara bom. Pra mim, eu acho que é muito errado perder um cara bom.
2: E aí eu perdi um cliente, um bom cliente, né? É um bom cliente, porque é o primeiro cliente.
1: Edson, só fazendo um registro aqui, já do pessoal aqui na Nova Live, certo? O Igor Melo, ele diz, onde tem essa turma, eu não posso perder. Fã demais, Luciano, Kleber, duas feras, obrigado, Igor. Carmen Silva, meu pastor. Raquel Marinho, a mais pura verdade, muito bom, Edson. Então, dando sequência nesse tipo de debate, né? Há uma é bíblico, inclusive, que se conhece a árvore pelos frutos, né? No meu empresarial, a gente avalia muito os frutos pela geração da riqueza, né? E nem sempre, esse embora seja um fruto, esse fruto ele, pode ser considerado um fruto bom ou um fruto ruim. O fato de gerar riqueza, gerar patrimônio, de repente pode ter vindo de uma cultura, como você bem colocou, de que ela não é uma cultura que ela não é saudável, seja do ponto de vista do tratamento com os trabalhadores, seja do ponto de vista das estratégias utilizadas no mercado, do ponto de vista da mente da pessoa, de como ela age nesse sentido. Como é que você avalia a geração desses frutos?
4: Acho que o Antônio trouxe um divisor de águas aí, né? Com essa mentoria que você trouxe aí de conceito, porque no final todo mundo está buscando algo, né? No primeiro momento é lógico que as pessoas estão buscando ali. Imagina a valorização para quem está parado, né? Então, conseguir um emprego de repente, né? Quem só um pai de família que está precisando de um recurso vai saber o valor de que é conseguir um emprego. Mas vamos pensar o seguinte, Luciano, o cara está empregado e agora ele começa a trabalhar e ele começa a receber seus primeiros ali valores e o tempo vai passando, né? E eu costumo dizer que tudo que não tem propósito, ele não dura a longo prazo. Né, sem propósito não vai chegar a lugar nenhum. E eu acho que a vida da gente, a gente pode dizer aqui que a gente se identifica um pouco sobre isso, né? E aí foi o que exatamente vocês trouxeram assim, o que mantém alguém de forma saudável dentro desse ambiente, né? É lógico que aquilo que ele recebe, a gente trabalha, a gente vive num mundo corporativo que trabalha essa questão da meritocracia, né? Trabalha a questão de resultado, de receita, de valor, do número, né? Quando a gente está estudando gestão empresarial, quando está construindo uma meta, a gente sempre constrói uma meta e 3 meses depois, se o colaborador não bater, tem duas, ou um ou outro está errado. Ou a meta foi construída errada, ou o colaborador está no lugar errado ali, né? Então, imagina o que se mantém, se não for pertencimento, se não for o prazer de dizer assim, eu tenho o prazer de trabalhar naquela empresa, de vestir a camisa daquela empresa, mas isso não acontece da noite para o dia. Isso está ligado diretamente ao ambiente de trabalho, à forma de escuta. Por exemplo, recentemente eu escutei de uma pessoa que disse assim, eu queria muito ser valorizado. E ela falou sobre a perspectiva financeira no primeiro momento e um salário aumentou um dia e ela não sabia nem o que tinha acontecido. E fazendo uma escuta na empresa, ela disse assim, mas eu queria ter falado com alguém. Ela queria ter o gestor lá dizendo assim, olha, parabéns. Né, hoje a gente está fazendo um reconhecimento por tanto tempo de empresa, pelo seu nível de entrega, né? Por exemplo, num trabalho que eu faço com algumas empresas, a gente faz um estudo, e nesse estudo a gente entrevista as principais lideranças para depois dar um diagnóstico. Na última empresa que a gente trabalhou agora, a gente identificou que 90% das empresas não recebem feedback estruturado. Falta de feedback estruturado. Uma coisa é você dizer assim, fazer correções pontuais no dia a dia, ou tá apagando incêndio o tempo todo. Mas que tal a gente ter um feedback estruturado para alinhar expectativas com o colaborador? Dizer para o colaborador o que a gente espera dele, né? Ó, esse mês a gente vai virar, a gente agora tá indo daqui a pouco para o primeiro semestre do ano, né? E aí dizer para o colaborador como é que foi o resultado, o que é que a gente espera. E muitas vezes ele só quer ser ouvido. Então acho que é super importante a gente pensar, é lógico, tem que pagar bem sim, porque senão a gente vive numa cultura, principalmente aqui em Santa Cruz, né? O cara pagou R$100 a mais diferente, ele vai lá, pede demissão e vai embora. Pô, se você tem um cara bom, valoriza. Valoriza ele, estimula, escuta, cuida. E eu acho que esse é o caminho para a gente poder ter um ambiente corporativo saudável, trazendo bons resultados, né?
3: Exatamente. E eu acho que tipo esse resultado ele vai melhorando conforme você vai valorizando. É engraçado. A gente pode te dizer que tipo há 8 anos atrás eu nem pensava em ter um time do tamanho que a gente tem no escritório. Entrei lá 15 pessoas e, tipo, eu comecei a perceber que esse pertencimento que eles têm faz com que mais pessoas queiram estar ali. E eles começam a vender também o serviço.
5: Kleber, então, nessa perspectiva, você, como é que tu encara a questão da falta de mão de obra? Na tua realidade, já falando dessa questão de time, de organização, de pertencimento. Porque, já antes de te passar a bola, né, já que a gente está falando de time, né, dessa questão que o pastor Edson falou agora, no outro lado da rua paga R$100 a mais, me parece que é na mesma lógica de que você no banco de feira, se do outro lado da rua do banco de feira é R$5 mais barato, o cliente vai para lá. 50 centavos, R$5, o que for. Mas me parece que é justamente aí. Quando você coloca algo a mais, você agrega valor e não pecúnia, não dinheiro. É quando você consegue segurar.
3: Ó, que massa, Vi. Tu tocasse exatamente no ponto que eu acho que é onde a gente começou a crescer. Uma vez que essa política ela começou a sair de dentro para fora. Essas pessoas que trabalhavam lá começavam a dizer, eu gosto de trabalhar ali, por isso, por aquilo, e não... E como eu lido muito com supermercados, eu acabei começando a entender que, tipo, no mercado o cara às vezes saía totalmente insatisfeito, e aí, tipo, o pessoal começou a me dizer que trabalhar no mercado não conseguia funcionar. Eu disse, bicho, vamos fazer umas políticas de tentar trabalhar essas pessoas aí. E começamos a perceber que quando essas pessoas saem do emprego, falando bem da empresa, o negócio muda total. Porque, tipo... Lá no escritório o pessoal começou a querer ficar. E isso foi muito bom. Para ter uma ideia, a gente fez uma seleção, inclusive foi até Madelon que foi nossa seleção, e a gente conseguiu 26 currículos. Eu lembro que há um tempo atrás a gente tentava 2 ou 3 currículos e não conseguia. Tipo, conseguimos 26 currículos. Claro que foi feita uma seleção e foi selecionado ali 7 e 8 que eram melhores, assim, do sentimento capacidade. Isso, da capacidade que teria ali para trabalhar com a nossa empresa. Mas, tipo, eu comecei a entender que o que aconteceu foi o seguinte: a propaganda ela aconteceu dos funcionários que a gente pegou e colocou no Instagram lá, por exemplo, que estava pesquisando. E isso, os funcionários da nossa empresa começaram a espalhar. Por quê? Porque eles queriam pessoas deles trabalhando junto da gente. E, tipo, eu acho que essa política de dizer, ó, eu quero estar aqui porque aqui é bom. E a gente começou a perceber que o cara pegava, repostava o nosso post e ele colocava lá: melhor lugar de trabalhar no mundo, tipo, e eu acho que isso agrega bastante valor, uma vez que você começa a ter mais pessoas querendo estar lá dentro da empresa. Tudo isso de forma orgânica, a gente conseguiu um outro número de pessoas querendo trabalhar na empresa, e tipo, eu acho que isso tem muito a ver, não com falta de mão de obra, mas muitas vezes da forma que as pessoas saem falando de tua empresa. Sinceramente, eu tenho sentido que tem aumentado a mão de obra nos últimos tempos. A gente tem sentido isso. E lá no escritório a gente acabou sentindo muito mais agora nessa última contratação.
4: Mas eu queria colaborar só sobre isso, que eu acho que é um tema muito importante sobre mão de obra. E por onde eu passo também, às vezes eu posso aqui testificar o que você acabou de dizer, assim, né? Eu vim de uma outra empresa também local aqui, que quando ele colocou, eu disse, cara, vai ser difícil por causa. Vai ser difícil por causa da mão de obra e tal. Ele olhou pra mim e disse assim: não, não é difícil não. Eu vou postar, amanhã a gente vai ter aí 10, 20, 30 currículos. Disse, não, não tem não. E tem. Nós marcamos um dia de sexta-feira, que também era uma experiência ruim na sexta, e nós marcamos 10 entrevistas numa manhã e todos foram para a entrevista. E de lá nós selecionamos 30, 40% e no outro dia já estava contratado. Então assim, e veja, eu acho que a gente tem que se reinventar o tempo todo. Tem outras empresas aqui na nossa região também, que eu já fiz alguns projetos também, que trabalha muito com jovem aprendiz, que também está pronto para desenvolver mão de obra. O problema, às vezes, é que a gente, como empresário, como empreendedor, a gente quer todo mundo pronto. E, às vezes, não está pronto para ter um ambiente saudável, não está pronto para ter a valorização, que não está ligado só à questão financeira. Não é a ideia da peça, nem é preço, nem valor, né? Mas poder valorizar é diferente de poder pagar um bom salário. Há muitas pessoas que podem pagar um bom salário, mas que não vão valorizar aquele colaborador. Então, assim, eu acho que quem está ouvindo a gente hoje que está com dificuldade de mão de obra precisa olhar lá para Kleber e dizer: Kleber, como é que a gente faz isso hoje, né?
5: Kleber, me dá um toque aqui, me ajuda, né? Fazer um MBA aí.
1: A gente tratou bastante sobre essa perspectiva da saúde mental nos resultados, sobre o enfoque no trabalhador. Mas há também um enfoque que há de ser destacado, que é do próprio empresário, daquele que faz a gestão. E muitas vezes esse também ele tem suas dificuldades, né? E a forma como o empresário, aquele que lidera a equipe, ele está psicologicamente, vai influenciar nos resultados também. E eu queria ouvir, Edson, você acerca dos impactos que hoje a gente tem também naqueles que lidera, tendo em vista os desafios que nós temos no mercado, seja em período como esse, que nós temos um período de guerra, que você de repente tem uma ansiedade, está acompanhando ali na rede social direto sobre guerra, seja de mudanças, como nós temos mudanças tributárias nesse momento. Isso gera, de certa forma, uma ansiedade, e essa ansiedade ela pode atrapalhar os resultados da empresa.
4: Assim, a gente até falou sobre essas três perspectivas, né? Do gestor, do colaborador e do cliente final, né? Um gestor, um líder, né? Além de ser um gestor, todo gestor tem que ser líder. Eu acho que já daria pano para manga para a gente discutir sobre isso, né? Entre o que é ser um gestor hoje e o que é ser um líder, né? O líder que vai, que arrasta no exemplo, o líder que vai lá e senta junto para entender qual é a dor também do colaborador, porque o desafio já é muito grande, né? Quando a gente acorda pela manhã, todo dia, todos nós aqui temos 1 milhão de desafios, Mas nós, às vezes, chegamos no nosso ambiente de trabalho, imaginar, eu tenho um time de vendas, né? Há muita gente nos ouvindo aqui que está na confecção. Chega lá, tem um time de venda, o mercado está muito travado, tem vários marketplaces chegando, tem tanta coisa, tem tantos desafios. A gente está exatamente agora numa grande luta em relação a tributo do que vende produto da China. Se isso entra com tudo, atrapalha a gente que está produzindo aqui a produção nacional, né? Então, assim, imagina a cabeça do empreendedor, olhar para os números, né? A gente precisa ter muita capacidade emocional de olhar para os números, né? Geralmente, quando eu vou fazer a parte de consultoria estratégica, que eu digo, ó, tem calma. Se você nunca olhou para os números, talvez você não saiba, por exemplo, quanto você faturou no ano passado, quanto foi no primeiro trimestre, quanto foi no ano retrasado. E aí, quando ele olha esse número, ele começa a enlouquecer. Então, imagina que ele faturou 50% abaixo do que do ano passado. Não tem como ele chegar na empresa, muitas vezes, sem essa emoção. E ele, às vezes, traz isso, essa sobrecarga para o time. E um time que tem um gestor que está desequilibrado emocionalmente é extremamente desafiador. Eu diria que não só para o colaborador, mas para o gestor, é super importante buscar ajuda especializada, né? Estar fazendo, buscando esse network, conhecimento, ajuda terapêutica. Luciano, sem sombra de dúvida, a gente precisa chegar numa geração de que entender que isso não é fragilidade, ansiedade, medo. A ideia do burnout, que ficou tão famoso, né? Muitas vezes, desculpa a expressão, assim, ah, isso é frescura, né? Homem não tem isso. Isso não existe. Isso é real, né? Se a gente entrar nesse desgaste, a gente vai chegar uma hora que a gente não consegue produzir. Como é que a gente vai tocar a empresa se a gente não estiver bem? Então, eu acho que vale muito a pena a gente olhar para dentro, parar um pouco para respirar e dizer assim, eu não estou bem. O mercado está difícil, eu estou sobrecarregado. Às vezes eu vou precisar dar um passo atrás para poder ir para o meu time. Porque se eu for de qualquer jeito para o meu time, eu vou adoecer o meu time. Eu termino trazendo toda a minha carga emocional negativa para o time. Às vezes o time não está preparado para aquilo, então o gestor ele precisa também estar atento à sua própria saúde emocional também.
1: O que é que você tem visto hoje no mercado que tem sobrecarregado mais o empresário nesses aspectos?
4: Luciano, essa questão da carga tributária, que é a área de vocês aqui, né? Eu trabalho também com empresas pequenininhas, mas tem empresas muito grandes aqui, também na região, que tem um faturamento expressivo, e aí a carga tributária, ela vem com tudo, né? Essa mudança, né? Recentemente eu estava numa empresa, não é bem a minha área, mas eu estava ali ouvindo, e ela me disse assim, ó, eu estou tendo que trabalhar aqui com dois regimes, né? Então, lucro presumido, estou tendo que trabalhar com aquilo, e eu fiquei imaginando, né? Tentando imaginar, né? Que ela tem um time grande. E ela disse, ó, eu estou tendo que fazer praticamente duas operações ao mesmo tempo até chegar um momento de eu poder vir para uma operação. Sei nem se o que eu estou dizendo é uma bobagem, mas assim, era dor real do empreendedor. E aí o cara estava acostumado a ir para o banco de feira. O cara estava acostumado a ir para o supermercado, a vender o produto, tu me paga, eu recebo em dinheiro. E agora sim, com toda essa mudança tributária, então eu posso dizer a você assim, para empresas de médio, grande porte, tudo isso tem sido extremamente desafiador. Lidar com pessoas, Luciano, que eu acho que esse é o tema da gente hoje aqui, né? Lidar com pessoas talvez seja hoje o mais desafiador. Mas é desafiador porque o gestor não está se preparando para o desafio do momento. Porque o mundo mudou, a forma de comprar mudou, a forma da gente se relacionar também mudou. Eu tenho escutado outras pessoas dizendo sobre isso, assim, empresas, por exemplo, na nossa região que tem 40 anos, 30 anos. Eita, antigamente era assim, mas gente, mudou, a gente vai ter que se adaptar, vai ter que buscar recurso, vai ter que entender que a gente não é bom em tudo, que eu tenho que contratar, que eu tenho que chamar alguém especialista para tomar conta daquela área. Então, assim, hoje eu tenho visto um divisor de águas, eu tenho visto hoje empreendedores da nossa região que entenderam isso, que estão valorizando as pessoas, que estão preocupados com o ambiente de trabalho, que estão preocupados com o maquinário que se trabalha e, ao mesmo tempo, também estão cuidando de si, cuidando da casa, da família. E aí, assim, eu acho que é multifatorial. Mas se o gestor que está nos ouvindo aqui hoje, ele não sair daqui hoje desafiado a olhar para dentro e ter uma mudança a partir dele, dificilmente ele vai conseguir mudar o time dele.
5: E parece que é na mesma lógica que a gente fala muito da reforma tributária, né? É uma mudança e reformulação do modelo de negócio. E seria, de fato, pastor, esse choque de gestão, essa mudança, de fato, no modelo de negócio.
1: Ô Kleber, o pastor trouxe uma questão que me parece que a gente vem vivenciando ela há alguns anos, que é a especialidade de diversas áreas dentro da empresa, né? Nós temos hoje, a empresa ela tem que ter especialista para controle de gestão de risco ambiental, ela tem que ter um especialista na contabilidade, claro, mas ela tem que ter também um suporte jurídico, ela tem que ter suporte em diversas áreas. E me parece que essa estrutura de profissionais, ela tende a aumentar no para esse momento que nós estamos vivenciando.
5: E me parece que essa demanda de especialistas, ou melhor, de especialidades, ela acaba por também gerar uma ansiedade na liderança. Porque você fica, poxa, eu tenho que correr com isso, com aquilo e tal, tem que ter um especialista aqui, ali e tal. E é muita especialidade, e você, se você não tiver especialista em se conhecer, principalmente, dá errado.
3: Eita, Antônio, mas tu agora fosse pesado, porque era exatamente o comentário que eu ia fazer sobre o outro assunto que tava. Tudo começa quando a gente começa a entender que a gente também precisa de ajuda emocional. Eu, Kleber, fazem 4 ou 5 anos que faço terapia e não tenho vergonha nisso. Nenhuma disso, ao contrário, tenho muito orgulho, porque foi ali que eu comecei a me conhecer melhor ainda. Eu acho que foi ali que a gente começou, inclusive, a dar um boom no nosso escritório, de entender, não, peraí, primeiro eu preciso me cuidar emocionalmente para que possa cuidar de pessoas emocionalmente, porque o contador ele é o primeiro psicólogo. Então, o psicólogo já é... É verdade. O psicólogo ele já é um ótimo profissional que não dá para você pegar e dizer, ó... Eu mesmo, lá no escritório, eu tô indicando bastante psicólogos, porque, veja, às vezes o cara não dorme e esse cara não vai conseguir tomar uma decisão correta. Então, ele precisa de um profissional das finanças lá perto dele, não precisa? Então, já tem um primeiro profissional ali.
5: Que a gente e não ainda via que tanto. O contador seja o primeiro psicólogo, né?
3: Não, ele não é o especialista. Tipo, ele vai simplesmente dizer, ó, não vou diagnosticar tu não, porque não é minha área não. Mas, tipo, tu precisa de alguém que te cuide.
5: Tem um trecho de um filme de Wagner Moura, e aí eu não lembro do filme, mas ele diz que, na fala, diz, ó, tem coisa que é pra terapia, tem coisa que é pra tratar com um amigo. Não dá Sim. pra confundir, né? Então, me parece que é muito disso também.
3: Perfeito, vê. Aí, tipo, o cara diz, eu quero crescer, só que eu quero crescer, aí, às vezes, a gente até pode entrar no questão de contabilidade, quero crescer sem pagar imposto. Cara, é impossível. Muitas vezes o cara pega e diz, não, fulano não paga imposto. Eu digo logo, ele vai cair. Ele vai cair, porque ele tem que entender que o imposto faz parte do jogo. Então, o profissional da contabilidade. Aí a gente começa a andar um pouquinho e diz, não, peraí, esse cara daqui precisa de um plano de marketing. Sinceramente, eu vou ensinar o cara a fazer marketing? Não vou conseguir, cara. Eu acho que, Luciano, tu tocou num ponto muito importante. Eu acho que não se limita a essas profissões. A gente tem muitas profissões que irão surgir, inclusive. Porque eu acho que a gente hoje precisa entender que o mundo está mudando. A maioria das nossas vendas está migrando para o digital. Então, entram mais profissionais aí. A gente começa a entender que, tipo, ou a gente muda, sai do comodismo, ou a gente vai ficar a vida inteira fazendo a mesma coisa. Por quê? Porque a gente não se cuidou, porque a gente pensou que conseguiria resolver, que eu faço porque eu tenho meu jeitinho, porque meu menino está estudando na escola e ele sabe mexer em celular. Eu acho que, tipo, a gente precisa entender que, tipo, tem alguns custos que eles são necessários. O pessoal acha bom porque gosta que eu dou umas pancadinhas, né? Aí eles, na verdade, precisam entender que, tipo, o cara tem que ser profissional. Não dá pra colocar pra o menino fazer, não. Ah, eu vou colocar pro meu menino fazer os lançamentos no Excel porque ele gosta de conta. Pessoal, é tudo diferente. Não dá para fazer, não. Ele precisa ser um profissional da finança para poder fazer isso. Tomar decisões certas precisa dos profissionais certos.
5: Até porque vai ser cobrado por isso.
3: Exatamente.
5: Né? Não adianta você estar ali fazendo, sendo um pneu de estepe, quando a sua cobrança é
3: de um profissional. Não dá. Profissional, não dá.
5: Né? Porque senão vai comprometer todo o desenvolvimento do time. Sofre muito, né? Militando na advocacia. E que é muito daquilo lá, quando eu tiver um problema, eu te chamo. Eu não quero. É a pior parte da advocacia é essa de litigar. A melhor parte da advocacia é a de prevenir e de ganhar dinheiro. Porque às vezes você vem no negócio, estrutura a coisa e tem uma redução tributária, consegue otimizar lucro, né? Consegue otimizar a operação como um todo. E essa advocacia é que me enche os olhos, de fato. Eu sou... Já gostei muito de litigar, né? Mas tô deixando, certo? Eu prezo e acho que também é o caminho essa consensualidade e uma advocacia de prevenção. Certo? O consultivo, seja pelo custo operacional, certo? Pelo custo financeiro e pelo custo emocional também, porque é algo que desgasta para todo mundo, certo? E aí a gente sofre bastante sobre essa lógica, mas é de fato algo que as pessoas têm que mudar até a premissa que parte. Porque o consultivo ele é mais barato, ele dói menos, enfim. O advogado não é só para quando tem a bronca. É assim como o médico. O médico não é só para fazer a cirurgia. Né? Porque é muito melhor ir para um médico fazer uma consulta de rotina para ele dizer, ó, daqui um ano tu vem de novo, do que para dizer, ó, amanhã a gente tem que operar. Outro... Exato. Pronto. Acabou-se. Você resumiu em tudo.
4: E assim, só para aproveitar, para sei que a gente vai para outro tema aí, mas eu acho que frisa a sua pergunta lá no início, quando você perguntou sobre o gestor. Né? E eu me lembrei do material que eu tinha estudado, do Daniel Goleman, né? Que ele é o pai do marketing. Né? E o Daniel disse o seguinte, ele nos lembra que a inteligência emocional é a chave da alta performance, especialmente para a liderança. Né? E aí eu parafraseei ele dizendo assim, não basta saber muito, é preciso também se conhecer e conseguir gerir o outro. Eu acho que o maior desafio que a gente tem como gestor é exatamente esse primeiro ponto de partida. Não basta a gente saber muito. A gente vai ter que aprender a se conhecer e aprender a lidar com os outros. Esse é o maior desafio, eu acho, que hoje dos gestores. Né? Porque quando a gente começa a falar, por exemplo, que foi acabado de colocar, né? Uma empresa precisa de uma assessoria jurídica, uma empresa precisa da contabilidade, uma empresa começa a falar, por exemplo, que foi acabado de colocar, né? Uma empresa precisa de uma assessoria

0: Só que, Luciano, essa dificuldade começa no empreendedor, começa no gestor. Dele entender que não é ele que vai fazer, que ele não pode fazer tudo, né? Então eu vou postar, eu vou criar, né? Eu acho que é exatamente isso que eu terminei arrematando, né? É você achar que não precisa de um plano de saúde, mas quando você precisa de uma UTI, você sabe o tamanho do peso que isso traz, né?
1: Mas dando o complemento, eu vou deixar você falar, viu?
2: Fica à vontade.
1: Não, não, não, não, com calma, sossega o coração.
2: Hoje eu tô tranquilo
1: Sossega
2: aqui.
1: o coração. Mas me parece, pessoal, que a gente parte dessa lógica e comunga bastante, mas a gente. Minha percepção é que a gente tem um limitador cultural. De qual lógica? Eu sempre
2: Acho que
1: falo
2: você olhou meu
1: de.
2: script, eu ia trazer essa questão cultural, viu?
1: O meu script está aqui, ó, na mente. Não sei se você lembra, Luciano, mas quando foi para se instalar, iria se instalar um grande empreendimento aqui em Santa Cruz, a gente abordou, o cliente trouxe a ideia para, já na questão consultiva, e um dos questionamentos foi que eu disse, ó, a cultura daqui, da região, é que o camarada que está na sexta vendendo, ele está na quinta arrumando a mercadoria, na quarta ele está fazendo acabamento e venda, e na terça ele estava cortando, a mulher estava costurando, o menino estava tirando ponta de linha. Então veja, a cultura de equipe, eu faço tudo, eu sou toda a minha equipe, ela é muito forte na nossa região. Então me parece que é onde a gente confunde, ou melhor, não confunde, mas parece que é onde o desafio ele é maior, justamente por esse empreendedorismo tão forte na nossa região. Porque a gente se acostumou tanto a se virar, a arrumar a solução. Ah, não tem água? Beleza, eu vou ganhar dinheiro sem água. Eu vou arrumar o meu feijão, o meu pirão, o meu cuscuz. Sem água, eu não vou precisar de água, eu não vou precisar de governo. Enfim, e me parece que dessa lógica a gente foi se acostumando, mas só que aí a gente tem que desaprender, dizer, a equipe não resolve mais. Eu tenho que abrir a mão para o que ficar na minha mão segurar, de verdade. E o que cair. Eu tenho que ter a certeza que vai ter alguém na minha equipe que vai segurar. E eu vou tá, vai estar tá todo mundo no time. Né? Não sei se eu consegui sintetizar bem, mas eu acho que a gente tem esse grande desafio a nível regional. Por a gente ser tão bom, a gente não pode deixar que isso se torne uma dificuldade.
0: Assim, às vezes as pessoas perguntam o seguinte: em que momento a gente tem que contratar, por exemplo, né? Gente, a gente está falando de uma empresa que está começando hoje, ela começa no MEI, por exemplo, né? E aí vai chegar uma hora que ela não vai conseguir, mas o MEI é uma grande. É o início de tudo, né? O cara tá ali começando a confecção, ele e a esposa, mas vai chegar uma hora que ele vai precisar partir para um outro tipo de regime. A mesma coisa, ele tá ali vendendo no WhatsApp, mas vai chegar uma hora que ele vai precisar de um vendedor. Vai chegar uma hora que ele não vai conseguir mais. Então, assim, é importante que a gente entenda que esse ciclo, uma hora, ele vai ter que se quebrar. O grande problema é empresas que hoje faturam, empresas grandes, né, que já vinham com faturamento muito grande, né? A pandemia ela trouxe isso, ela trouxe um divisor, porque a pandemia digitalizou todo mundo ao mesmo tempo. Só que 2 anos depois da pandemia, teve um outro grande muro, subiu um grande muro e só ficou quem se especializou. No nosso mercado hoje não tem espaço para amador. No mercado que a gente vive hoje não tem espaço para quem ainda quer só o equipe, né? O equipe funcionou há 20 anos atrás, há 10 anos atrás. Mas eu vou fazer um ponto de corte aqui, né? Pandemia para cá, todo mundo vendeu tudo que tinha, vendeu o que tinha num boneco lá no boxe. Ninguém falava de feira fraca, ninguém falava de nada, ninguém falava de crise. 2 anos depois, no digital, tem pessoas ganhando fortuna. Tem gente hoje em Santa Cruz aqui voando, gente. Tem gente conseguindo contratar a gente o tempo todo, tem empresas que estão crescendo o tempo todo. Enquanto o pessoal, em média, de um ano para o outro, deixou de faturar 50%, tem gente que está crescendo 15%, 20%, está dentro ali de um mundo ideal. E qual é o diferencial? As pessoas que entenderam que o jogo mudou, que o modelo de negócio mudou e que a gente vai ter que mudar. Então não basta só conhecer muito, é preciso se conhecer e é preciso conhecer o outro também, né? E o mercado, né?
1: Eu vou lhe dar uma parte aí, viu, Luciano? Você pode falar. Eu vou lhe dar uma parte. Leandro, marca o tempo dele aí, por favor. Tá... Pode correr o tempo dele.
2: O Edson trouxe uma reflexão aí muito interessante, essa da questão da pandemia, e eu me lembrei de uma frase de Murilo, num evento que ele participou, Murilo Albuquerque, que esteve aqui conosco semana passada, quando ele falou

0: que o modelo de confecção ele passou a ser determinado pela geração Z. E aí citava o uso da tecnologia, de como era exposto, como essa geração ela vai conduzindo os negócios. Me parece que nesse ponto de corte que você faz aí, da pandemia, né, essa digitalização, ela acontece muito, tanto nos negócios também, mas também nas relações entre pessoas, porque o distanciamento ali ela fez com que também houvesse uma maior comunicação das pessoas por meio de tecnologia. E isso, de certa forma, acabou moldando não só os negócios, mas a forma também de se montar esses negócios, né? E aí eu acho que nós temos um grande desafio hoje. Eu vou querer ouvir de você como superar esse desafio, como é que a gente consegue hoje, como é que o empresário que está nos escutando, ele vai conseguir modificar essa cultura, como o Antônio bem falou, de compreender de que não é só o lucro, de que não é só cuidar do trabalhador, de que tem que digitalizar o negócio, de que tem que contratar um especialista para determinada área, de que ele tem que cuidar dele mesmo, porque é preciso cuidar dele mesmo. Então existe uma reformulação nesse modelo de negócio, né? Mas antes de ouvir a sua fala, deixa eu mandar um abraço aqui para Sara, que esteve conosco
1: Abraço para
0: aqui.
1: Sara.
0: Tá aqui, tá nos acompanhando aqui, certo? É uma pessoa querida do
1: Sensacional.
0: coração, sensacional. Um abraço, Sara. E tem aqui diversas mensagens. Eu vou aqui já mencionar também algumas mensagens para o pastor Edson dar continuidade. Nosso parceiro Bruno Bezerra está aqui. Quatro amigos num papo muito top. Brunão aqui, teve aqui conosco semana passada, né? Pergunta para Edson: como posso desenvolver um ambiente saudável dentro da minha empresa? Vai ficar com essa aí para responder também, da Raquel Marinho. E aqui nós temos o que mais difícil hoje: manter a produtividade ou manter o equilíbrio emocional? Eu vou deixar essas perguntas para daqui a pouco, para mim não embolar a pauta. Vamos primeiro para essa mudança de cultura diante da nova geração, para que você venha para as respostas da nossa
1: Sim,
0: audiência.
1: eu acho que toda mudança ela só é possível quando a gente está disposto a identificar, né? Não há mudança se eu não tenho o desejo ou a necessidade ou um ponto de dor. Talvez quem está ouvindo a gente hoje aqui está passando por um momento muito difícil na empresa. Então a gente tem que aproveitar esse ponto de dor para ser real. Ó, hoje eu não estou conseguindo faturar o que eu faturava. Hoje eu estou com um problema de ordem fiscal. Hoje eu estou com um problema de relacionamento. Hoje eu estou com um problema no meu time comercial. Porque se eu vou para casa todo dia e eu digo para mim que eu não tenho problema nenhum, que eu vou resolver no outro dia com a equipe, ou que eu vou trabalhar, eu vou fazer serão, eu vou continuar naquele ciclo, né? E eu preciso quebrar o ciclo. Então eu acredito muito que. E a gente pode aplicar esse princípio. Isso é um princípio, né? Esse princípio para tudo na vida da gente. Não tem como a gente buscar uma mudança, Luciano, se de fato eu não estiver disposto a ser real com a minha dor. Então, para quem está ouvindo a gente, vai precisar procurar um especialista, como foi dito aqui. Então, dependendo de qual ponto de dor que ele está sentindo ali, ele vai precisar buscar ajuda. Às vezes um amigo, às vezes um outro empresário. Às vezes está aqui, hoje está ouvindo a gente aqui, quem sabe um podcast como esse pode abrir ali, né? Dar um novo caminho, né? Dar insights ali para uma mudança. Eu não tenho dúvida que a gente vai sair daqui hoje, assim, abençoando pessoas aí através desse conteúdo, mas a resposta bem prática é: não tem como a gente ter mudança se eu não estiver disposto a dar um diagnóstico e identificar. Eu tenho um problema de saúde, eu posso ficar. Ah, não, todo dia eu não estou me sentindo bem. Eu preciso reconhecer que eu tenho que dar uma pausa, eu tenho que buscar um médico, e aí eu não posso ir para qualquer médico, né? Eu tenho que procurar primeiro um médico clínico, ele vai me passar todos os exames, e assim é na vida empresarial. Às vezes eu vou precisar parar, pedir ajuda, e daí montar um planejamento. Ah, não existe nada a curto prazo, a médio, para se ajudar, exatamente.
0: Me
1: Só que
0: permita
1: se eu não admito isso, sem admissão não chego a lugar nenhum, né?
0: fazer uma interrupção. Eu me lembrei
1: Faça.
0: quando você falava aí agora de uma. Acho que ela é psicanalista, psicóloga, Andrea Vermont, né? E ela falando acerca da questão de superar traumas, e ela conceitua traumas ali como emoções não elaboradas. Nesse contexto da pandemia, para essas mudanças que nós temos, dá para dizer que nós temos ali alguns traumas do que a gente está vivenciando hoje, que tem que pôr em prática nesse conceito de emoções não elaboradas, que são situações que não foram elaboradas ali antes da pandemia, agora nós estamos tendo que vivenciar elas e mudar elas de repente.
1: Bom, é Kleber, né? É. Vou deixar a Kleber responder essa aí, viu?
2: Esses meninos são virados. Bicho, são muitos cenários, velho, diferentes. A gente tem uma, como bem falou Edson, a gente tem uma região que cresceu com a pandemia. E, tipo, isso é muito estranho, porque muitos lugares do Brasil, os caras basicamente quebraram. E agora a gente tá vivendo um cenário bem novo, e, tipo, a gente tá começando a perceber que tem gente que tá tão nova no mercado que não sabe lidar com esse cenário novo. A gente tá começando a perceber que a feira física, ela está. Não vou dizer acabando, que vai ser uma palavra muito forte, mas, tipo, ela vai estar. Mesmo depois de já ter dito, né? Mas, tipo, o pessoal precisa entender que a gente tá num cenário novo. Um cenário que foi acelerado. Em 2013, nosso amigo Bruno Bezerra escreveu um livro digital chamado A Feira Digital. Pouca gente lembra disso, mas eu lembro, porque eu estava lá naquele tempo e eu vi quando Bruno escreveu esse livro digital. O Luciano lembra dele. E nele, Bruno dizia que a gente em 20, 30 anos, a gente estaria com a feira basicamente de uma forma digital. E que os nossos grandes polos seriam pontos de entrega. Não passou-se 20, 30 anos. A gente está vivendo um novo cenário e as feiras tornaram-se digitais. E eu acho que, tipo, as pessoas não estão sabendo lidar com isso e estão começando a colocar o defeito no Moda Center, colocar o defeito em Toritama, colocar o defeito no parque da, no, na Feira da Sulanca, e não estão entendendo que, na verdade, o que precisa é que ele mude. Ele não está sabendo lidar com esse novo momento de cultura de
0: Modelo
2: feira
0: de
2: que mudou.
0: negócio atual.
2: O modelo mudou e, tipo, as pessoas não estão sabendo lidar com isso, e eu acho que isso foi uma coisa que a pandemia trouxe. Então, acho que é um novo cenário, é um cenário que a gente está vivendo totalmente diferente e a gente precisa que o pessoal profissionalize seus negócios. Estou rodando Pernambuco todinho, basicamente, falando nisso. Reforma tributária não é sobre imposto, é sobre sistema, é sobre organização. E aí o pessoal precisa entender isso de uma hora para outra. Os sistemas estão muito mais robustos e as pessoas não estão entendendo isso. Basicamente, toda semana a gente está recebendo uma pessoa no escritório que era um MEI e que foi pego e não está sabendo lidar com isso. E o cara que era do Simples Nacional e que está misturando o CPF com a pessoa jurídica para o fisco, enfim. São novos cenários que a pandemia trouxe. Todo mundo não achou tão bom o Pix. Não foi bom, mas também foi bom para o fisco. Então, tipo, eu acho que, tipo, são tantos cenários novos depois da pandemia que o pessoal não está entendendo. Tem pontos positivos, o pessoal está buscando mais praticar esporte, mas também tem pontos que o pessoal está tendo como negativos, mas que não é. É apenas as pessoas que não estão sabendo lidar com esses momentos.
3: E partindo dessa lógica, Cleber, me parece que não é negativo. Ela é a coisa como ela é, porque tributo eu sempre tive que pagar.
2: Perfeito.
3: Se eu não pagava, porque eu só recebia dinheiro em espécie, é outra coisa, né? E aí o modelo de negócio mudou para que eu somente receba, ou seja, direcionado a maioria dos pagamentos para a forma digital, que é onde o fisco tem controle, né? O que mudou foi o modelo, mas a obrigação de pagar o tributo sempre teve, sempre
2: Sempre teve.
3: existiu.
2: Nunca ninguém foi obrigado.
3: Desobrigado.
2: Desobrigado. Existiram isenções e benefícios, né? Mas, tipo, ninguém, todo mundo sempre esteve obrigado a pagar imposto. Tipo, o que acontecia é que o pessoal não pagava. E é mudança de
3: Exato.
2: cultura. E tá aí que todo mundo entra no jogo. E eu acho que, tipo, a pandemia ela trouxe muitos benefícios. E eu acredito que esse também acaba sendo um, porque é todo mundo no jogo.
1: Isso é tão na prática. Vocês têm centenas de clientes aqui da região. Se vocês pegarem alguns clientes de 5, 6 anos, alguns deles, eles trazem hoje um faturamento para dentro da região absurdo. Clientes que começaram há 5 anos atrás. Então, assim, e hoje a gente tem empresas aqui na região que tem 30, 40 anos que não estão sabendo como lidar com esse novo que trouxe a pandemia, né? Então, eu acho que tem muito mais a ver com o modelo de negócio, tem muito mais a ver com tudo aquilo que a gente conversou hoje aqui, né? E empresa, isso na prática é exatamente isso. Empresas com 3, 4, 5 anos, eu atendi algumas empresas nesse sentido, e não tem nada ruim para ele, não. Ao contrário, eles conseguiram ir se adequando, ir adaptando, abrindo a mente, buscando, entendendo como é que o jogo funciona. E estão voando hoje, empresas crescendo, crescendo. Cada vez no digital a gente vai olhando e se assusta com o resultado que eles estão conseguindo chegar.
0: A você que nos acompanhou até este momento, agradecemos aqui mais uma vez ao Pastor Edson, ao Kleber Dias, ao Casca de Bala Antônio aqui que esteve conosco e desejamos uma boa noite e até o próximo programa.
3: E antes, Leandro, eu queria que vocês compartilhem. Se tiver algo que você... Poxa, Bruno vai gostar desse aqui, desse corte. Bruno, tá aqui, certo? E... ouve aí, tu vai te conectar. Porque eu acho que a gente vai lembrar. Vai ter quem... se tocou, se me tocou, eu vou conhecer duas, três pessoas que vai tocar, que vai fazer sentido, que vai agregar. Então compartilha. Leva essa mensagem para mais gente. Tá certo? Um abraço. Até a próxima semana.
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2: Nelson Vieira no piano.

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3: Boa noite, Brasil. Boa noite, Santa Cruz do Capibaribe. Boa noite, Taquaritinga do Norte. Hoje, sexta-feira, iniciando mais uma jornada aqui direto da capital do café, Festival Café Cultural 2026. E a Rádio Estação vai mostrar essa segunda noite de apresentações. Daqui a pouquinho tem Nora Marques, tem Edson Gomes e tem Maneva também se apresentando aqui no palco principal, na Praça Central de Taquaritinga do Norte. Ao meu lado, nessa jornada, nós teremos Daiane Melri, que também vai participar com a gente, vai dar sua colaboração nessa transmissão, e vai ser um prazer estarmos juntos até as 2 da manhã em mais uma transmissão do Festival Café Cultural aqui em Taquaritinga. Boa noite, Daiane.
4: Boa noite, Márcio Felipe. Boa noite a todos que estão nos acompanhando nessa live que está começando agora aqui em Taquaritinga do Norte. Para mim é um prazer fazer parte disso. Você aí de casa, nosso convidado, a nos seguir aí nas redes sociais, nos acompanhar e assim interagir com a gente em mais uma noite de Festival do Café, né? Iniciando daqui a pouco com a cantora Noara Marques, cantora que se destacou aí na música brega, né? Esse brega que arrasta aí, começa no Recife, vai arrastando multidões. Ela é uma cantora muito jovem, uma cantora de 23 anos, que ganhou fama aí através das suas músicas de brega, de arrocha, e vem trazendo uma juventude que gosta muito desse ritmo e hoje com certeza vão dançar aqui em Taquaritinga do Norte, Márcio Felipe.
3: Exatamente, e a gente vai, né, poder falar aqui pelo menos um rápido, um breve comentário, um resumo, né? Ontem foi a abertura, né? Foi uma noite de muito forró e foi muito legal essa participação da nossa equipe nesse segundo ano consecutivo. Mas a gente tem a Daiane pelo primeiro ano, Daiane. O que, que dá para você falar e também quais foram também, né, as suas observações em relação à noite de ontem aqui em Taquaritinga?
4: Mas, Felipe, é e está sendo uma experiência única, uma experiência que a gente vive todo dia e de cada vez a gente vive com um sentimento maior, um sentimento de que a gente está indo no caminho certo. Santa Cruz é um pouquinho mais quente, né? No São João era um pouquinho mais quente, aqui em Taquaritinga é um pouco mais frio. Como eu sou muito frienta, então eu passo um frio danado, por mais que eu me agasalhe aqui, eu continuo passando frio. Mas para mim é uma honra, é um prazer estar aqui e fazer parte disso. Ontem já foi muito bom, né? Já tinha um público muito bom aqui curtindo as bandas que se apresentaram no dia de ontem aqui em Taquaritinga. Hoje acredito que não vai ser diferente, vai lotar também, porque são 3 bandas de nome renomado, de nome de sucesso, né? Noara Marques, que ela vem com o seu arrocha, o seu clima aí de uma pegada mais de arrocha mesmo, de brega. Vem também Edson Gomes, que... acho que é a expectativa maior do público, é ele e Maneva, por serem artistas que carregam aí grandes nomes, que fazem um sucesso com suas músicas, que trazem muito a reflexão do povo, que trazem muito, assim, dinâmicas de mostrar uma mensagem diferente, mostrar uma realidade diferente e trazer isso através da música. Então eu acho que as pessoas de casa esperam por isso, esperam por essas atrações hoje e que eu tenho certeza que vai lotar aqui Taquaritinga do Norte.
3: É verdade. E se ontem nós tivemos aqui muitos jovens, muitos adultos já, né, da boa idade, a gente pode até dizer assim, por conta do forró, um clima bacana, Hoje a gente promete aqui ter muitos jovens, né? Não só jovens de Taquaritinga, não só jovens aqui do Polo de Confecções, mas de muitas cidades aqui do estado de Pernambuco, Surubim, Vertentes, que vão vir aqui para Taquaritinga do Norte na noite de hoje, porque o clima hoje favorece a juventude nessa sexta, né?
4: É, a galera jovem é uma galera que é muito animada, né? Tem aí uma forma de se expressar melhor, de interagir melhor. O público mais idoso, ele é um público mais reservado, né? Gosta ali do fundão. Eu acho que a frente do palco vai ser tomada, sim, por esse público mais jovem, que vem nessa expectativa de curtir essa noite, de curtir esse clima de Taquaritinga, as músicas que fazem referência aos nomes de Edson Gomes, Maneva, que são atrações muito esperadas pelo público. Desde quando foi anunciada, já era visto nas redes sociais a movimentação dos jovens para o dia de hoje. Então eu acho que hoje será um dia, assim, histórico aqui em Taquaritinga. Acredito que seja um dia que vai ficar marcado aqui em Taquaritinga e na vida da juventude que está aqui para curtir essas duas bandas.
3: Estamos ao vivo nesse momento no nosso canal no YouTube, Estação FM 88.9. Muito prazer, eu me chamo Márcio Felipe, está aqui Daiane também ao meu lado. Vamos estar levando para você as emoções do Festival Café Cultural aqui em Taquaritinga do Norte. Quem vai fazer as reportagens na noite de hoje, quem vai estar escalado, será a Vitória Virgínia e o Bruno Oliveira, que já estão se movimentando aqui, né, aos arredores aqui do camarote, da Praça Central em Taquaritinga do Norte, e que vão trazer a participação também, né? Já vão deixar aqui o seu boa noite, falar um pouquinho também de ontem, né, as impressões, né, que deixaram a noite de ontem aqui em Taquaritinga do Norte. Estaremos juntos também amanhã, sábado. Amanhã tem roupa nova, mas você pode vir com a roupa que você tiver, que vai valer também. Domingo tem Kiko Chicabana, que também vai agitar a tarde aqui em Taquaritinga. Não vai ser à noite, viu, gente? Então se programa aí, depois de 2 da tarde começa as apresentações aqui na Praça Central, à tarde, em Taquaritinga do Norte. Mas Daiane é jovem, né? E entre essas atrações, né, aqui tem Maneva, tem Noara Marques e tem o Edson Gomes. Tem alguma dessas atrações que você se agrada, que você gosta de participar, que escuta as músicas?
4: Na verdade, eu, como uma boa ouvinte que sou, eu gosto dos três. É aquela coisa que eu falo. Se tem música, tem meu coração. Eu gosto muito da música. Eu acho que a música, ela retrata muito a vida da gente, o cotidiano. E, tipo, às vezes as músicas, elas falam que muitas vezes a gente não consegue expressar e falar com nossas próprias palavras. Uma das bandas que tem hoje à noite, que eu tenho um carinho especial, com certeza, é pelo cantor Edson Gomes. É um cantor que eu tenho grande admiração, gosto do sucesso dele, gosto da forma que ele expressa toda a nossa realidade através da música. Então, a minha expectativa hoje é para escutar Edson Gomes e a música Malandrinha, que é uma música que eu amo muito.
3: Malandrinha. Então tá aí. Hoje tem Edson Gomes, tem Maneva e também tem Noara Marques, que vai abrir as apresentações musicais na noite de hoje. Deixa eu abraçar aqui meu amigo Matheus Lopes. Ele tá no bairro Bela Vista, em Santa Cruz do Capibaribe. Tá feliz da vida, tá lá contente acompanhando a nossa transmissão. Também a Rayane Vitória diz aqui o boa noite. E a Helena também está comentando na nossa live. O que que a gente vai fazer a partir de agora? Vamos gerar nossas interações, as suas mensagens, né? Você trazendo também a referência de onde você está acompanhando a nossa transmissão. E para nós da Rádio Estação vai ser um prazer enorme ter aqui também a sua mensagem e mencionar principalmente a sua cidade. Daiane já falou, inclusive até no São João, que gosta muito de café.
4: Gosto.
3: Então hoje a gente vai ter muito café aqui, vai ter, sim, café orgânico e vai ter café Ouro Verde. Café Ouro Verde é patrocinador oficial da nossa transmissão aqui do Festival Café Cultural e eles deixaram alguns presentes. E daqui a pouquinho a gente vai entender, vai explicar para vocês entenderem, né, que vocês podem ganhar presentes na noite de hoje aqui no nosso Festival Café Cultural. 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E o café, né, é uma paixão mundial, não vou dizer que é nacional não, o mundo consome café e nós estamos aqui para levar também essa mensagem, a importância do Festival Café Cultural de Taquaritinga do Norte, município que produz cerca de 70% do café produzido no estado de Pernambuco, vem de Taquaritinga do Norte. Então se é uma paixão mundial, nós temos café aqui no nosso stand e a gente agradece. Café Ouro Verde, grupo também Produtos Grão Verde, que está com a gente nessa transmissão do Festival Café Cultural. Então todo dia você toma café, você não falha.
4: Todos os dias.
3: Não falha.
4: Não falem comigo antes do meu café. Eu Entendi. Não tenho um bom humor antes da minha primeira xícara de café.
3: Então se você não tomar café,
4: Eu agrido.
3: É complicado.
4: Eu agrido.
3: É complicado. Complicado. Tomou café hoje?
4: Já tomei
3: então
4: café.
3: Então tá tudo
4: hoje.
3: Certo.
4: Vários
3: olha,
4: cafezinhos, aliás, né? E não só aqui no stand, no nosso stand, tem café como todo no espaço aqui de Taquaritinga do Norte. Você vai ver muitos stands aí montados com muita diversidade de café e tantas outras coisas que eles conseguem fazer com o café. Não só tomar o café, mas tem biscoito de café, tem doce,
3: você
4: tem
3: licor. Você gostou daquele bolo de café?
4: É gostoso.
3: O bolo de café é impressionante, gente.
4: E o interessante é que você só conhece uma forma do café. E quando você vem conhecer esses espaços, você vê que tem outras formas de ser servido o café. Como, por exemplo, a forma que a gente tomou lá, eu tomei o café com limão. Com duas gotinhas de limões.
3: E aí?
4: E é incrível. É gostoso,
3: é
4: realmente.
3: É uma experiência.
4: É uma experiência. E você sente no paladar isso. É diferente. Tomei também, eu provei ele com canela. Que era uma canela. Coisa assim, que tipo, eu não gosto de canela.
3: Você não gosta de
4: não.
3: canela?
4: Não. Aliás, as minhas é
3: nem
4: finas.
3: Nem na canjica?
4: Nem das minhas, eu tô gostando.
3: Nem na canjica?
4: Não gosto de canela.
3: Nem
4: então,
3: no manguzá?
4: Não. Aí, na forma que eles servem lá o café com canela, realmente é gostoso. Dá uma diferenciada no café, com certeza. E você sente... Eu senti algo cítrico no café, que eu provei lá, no, relembrando um café da vovó, que é um lugar incrível, que traz assim uma história incrível. E é muito bom você conhecer a história do café, o café que você toma todos os dias na sua mesa, certo? Que aqui é orgânico, né? Mas não deixa de ser café. E você conhecer como é criado, como é feito, como é cultivado. É muito interessante de verdade.
3: Valeu a pena demais. Inclusive, demais. Está valendo a pena essa experiência. Como nós já estamos na nossa segunda noite, né? Já vai deixando também aquele gostinho de saudade, porque só em 2027 é que a gente vai voltar aqui para Taquaritinga do Norte para o Festival Café Cultural. Já confirmamos, inclusive, junto com a prefeitura aqui, vamos estar juntos pelo terceiro ano consecutivo Festival Café Cultural em Taquaritinga do Norte. A Rádio Estação abraçando o festival e a prefeitura também aqui abraçando a Rádio Estação. E a gente agradece, né, a todo o público, aos amigos de Taquaritinga do Norte que nos receberam super bem, né? Legal a recepção aqui, né?
4: Demais, Márcio, demais. E a galera já está mandando mensagem aqui nas nossas redes sociais, o que é muito bom também, porque traz essa conexão que a gente tem com o público, né? Mandar beijos aqui para Maiara Roberta, ela que está dizendo aqui que não pôde vir, mas está ligadinha aqui com a gente, está curtindo de casa. Então fique aí, arrasta o sofá, vamos dançar e curtir, viu? Fique ligadinho, tem uma novidade aí para quem está acompanhando, né,
3: tem
4: Márcio?
3: Tem uma novidade. Então o que você tem que fazer, Elia? Vai continuando comentando, informa aqui a sua cidade, de onde você está acompanhando a nossa transmissão, porque vai ter um presente aí para você aí, você pode ganhar um presente na noite dessa sexta-feira e também durante esse Festival Café Cultural, até o domingo inclusive, né? A gente vai estar aqui com presentes para o nosso público, então já vai comentando aqui na nossa live, informa aí sua cidade, né, o seu bairro, o que você está achando também, o que você pode falar a respeito da nossa transmissão, você pode deixar aí o comentário e a gente vai ficar aqui muito feliz também de estar mencionando aqui a participação. 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Você gostou do picolé também?
4: Gostei. Além dos picolés, também tem açaí, né? E eles mandaram açaí diferenciado.
3: Açaí com creme de chocolate. Você provou?
4: Diferenciado, provei.
3: Gostou?
4: Muito.
3: Valeu.
4: Muito bom. É muito bom. Verdade.
3: Valeu. E o bom
4: é
3: que é o café gelado, não é quente.
4: É, verdade.
3: Esse é o café que você toma gelado e não reclama. Isso
4: e
3: é
4: você
3: bom.
4: Não percebe. Você não percebe. Você toma, você não percebe. Você percebe um gosto diferente. Mas é muito gostoso. Eu super recomendo. E, tipo, caiu muito bem para o Festival do Café, né?
3: Exatamente. 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Então fica aqui o nosso agradecimento a cada uma dessas empresas que investiram também aqui para estar aqui com as suas marcas na nossa transmissão do Festival Café Cultural, com uma grande audiência também, não só em Santa Cruz, mas em todo o Brasil, inclusive pessoas do Rio de Janeiro, do Mato Grosso do Sul, que ontem estavam interagindo na nossa programação, Daiane.
4: É isso aí, Márcio Felipe, o que é muito bom, né? Porque você se depara com pessoas ali que não são daqui de Taquaritinga, também não são de Santa Cruz, são pessoas de fora. Tinha pessoas até de fora do Brasil ontem, né? Que a gente teve a oportunidade de falar aí com uma pessoa que era da Inglaterra, mas nasceu aqui em Taquaritinga, retornou para curtir aqui o Festival do Café. Ela disse que não perde um ano, sempre que pode estar aqui curtindo o Festival do Café e junto da família, né? Porque o bom filho a casa torna.
3: E para você ter uma ideia, o quanto é divertido, é legal estar em Taquaritinga, que você pode ir para a Europa, mas na Europa você não vai encontrar esse clima diferenciado, esse clima de montanha que tem em Taquaritinga do Norte. Então, pessoas que vêm, que vão, que viajam, mas não se esquecem de, não, eu tenho que voltar para Pernambuco porque eu tenho Taquaritinga do Norte no meu coração. Então, tá aqui, né, também a gente lembra para você que não conhece Taquaritinga do Norte, visite. Venha conhecer todos os dias aqui, tem um monte de restaurantes, tem lanchonete, tem pizzaria, tem muita parmegiana também aqui em Taquaritinga e vale a pena você consumir. A gente indica para você e recomenda para você conhecer a nossa querida Dália da Serra. A noite está fria. Começamos um pouquinho, 20 graus, 21 ontem, mas a gente já está com 16 hoje. Hoje já está mais frio, estava garoando há um tempo atrás. E a gente imagina que essa temperatura vai continuar caindo durante essa madrugada. Você gosta de frio também?
4: Não. Eu gosto, mas não gosto de passar frio, né? E eu já sinto frio aqui nas minhas costas, porque o vento vem batendo e com ele vem trazendo aquele frio. É bom, mas para mim, que tem um sinusite, ele já me deixa aí meio cambaleado.
3: Meu país! Como eu sou do sul, do sudeste, eu gosto desse clima. Eu até vim agasalhado hoje, porque ontem eu senti frio. Eu peguei uma blusa de frio para vir aqui para Taquaritinga do Norte, para conferir também essa programação. Estamos aqui com essa alegria e com esse clima frio. Eu gosto do frio. Respeito quem gosta do calor, quem gosta do quente. Eu respeito, mas eu prefiro o clima frio, né? Eu me sinto até mais confortável, né? Me dá até um déjà vu de quando eu era criança, morava lá na minha cidade de Diadema, né? Me dá aquela saudade e quando eu vim para Taquaritinga do Norte me traz algumas memórias. Mas você gosta do verão de Santa Cruz?
4: Eu estou acostumada com o verão. É porque quem mora em Santa Cruz é acostumado com um tempo mais quente. Porém, eu sou natural de Taquaritinga do Norte.
3: Então você tem um DNA da quarentiense aqui.
4: Também é algo que eu gosto. Minhas raízes são aqui.
3: Taquaritinga do Norte, diferente de Santa Cruz e dos outros municípios, não tem tantos mirantes como temos aqui, que é a Rampa do PP. Uma paisagem espetacular. Para você ter uma ideia, Taquaritinga do Norte fica a mais de 60, 70 quilômetros de Caruaru. Daqui, da rampa do PP, é possível ver a cidade de Caruaru. Para você entender a altura, são mais de 1.000 metros de altitude, de elevação acima do nível do mar. E que nós podemos ter essa riqueza aqui. Você vê Taquaritinga, vê Campina Grande, vê Surubim, vê Santa Cruz. Vê à noite, dependendo do ponto, dá para ver até a cidade de Jataúba. Então é uma cidade que tem uma altitude, tem uma riqueza e que certamente foi abençoada por Deus nesse agreste setentrional do estado de Pernambuco. Eu gosto muito daqui das paisagens, esse clima de montanha favorece bastante.
4: Sim, mas é um lugar que você consegue ter um aconchego diferente. Você chega aqui, você já sente uma sensação diferente, aquela sensação de aconchego, de casa, de cuidado. Eu costumo dizer que quando eu venho a Taquaritinga, eu me lembro muito dos meus avós que já partiram e eram nascidos e criados aqui em Taquaritinga, então eu me lembro muito deles. Então eu acho que Taquaritinga, ela tem uma forma de abraçar a gente, de ter um aconchego com quem vem visitar Taquaritinga. Eu super recomendo. Se você procura um lugar aconchegante, Taquaritinga é o lugar, com certeza.
3: Algumas pessoas que estão nos assistindo, você está ouvindo aqui ao fundo, o pessoal está passando som, né? Os locutores estão informando que daqui a pouquinho Noara Marques, que vai estar se apresentando, mas nós queremos aqui agradecer as pessoas que estão nos assistindo através da Smart TV. O Matheus Lopes, ele disse que colocou na televisão da sala da casa dele, né? Está lá acompanhando a nossa programação e eu quero agradecer, viu, meu amigo Matheus Lopes, está aí junto com a família, junto com a sua esposa, e eu tenho certeza, meu querido, você está muito feliz acompanhando a transmissão do Festival Café Cultural. Quem mandou um abraço para você, Matheus, foi Hamilton França, ele que comanda a Estação do Brega. Ele gosta muito de você. E ter você com a gente também, para nós da Rádio Estação, é uma felicidade imensa. A Helena, ela diz aqui: boa noite, tudo bem com você e com a sua família? Como está? Tudo bem, graças a Deus. Todo mundo feliz. A Jacinta Andrade, ela está curtindo do estado da Paraíba. Já deixando aqui a mensagem. Deixa eu ver quem está mais por aqui. O Cauã falou que a festa é maravilhosa. O pessoal está observando que, como a festa vem crescendo, ela vai causar alguns impactos, para alguns positivos, para outros negativos. Mas o que deu para a gente notar, em comparação ao ano passado, foi montada uma estrutura de camarote no lado direito da praça, e ocupava um espaço muito grande onde poderia ter pessoas. A prefeitura pegou um espaço aqui à frente, onde tinha um gramado, e colocou o camarote, os camarotes aqui, o espaço também da imprensa, o pessoal que trabalha no som, nessa área gramada. Não tem nenhuma as pessoas ficar nesse espaço do gramado, e deixou o espaço da rua aberto, e isso gerou algumas restrições em relação às calçadas. Então algumas pessoas vão reclamar, outros vão elogiar, mas o fato é que aumenta a capacidade do público mediante a desobstrução de calçadas, espaço nas ruas, que fica melhor, inclusive para as pessoas poderem circular aqui durante o Festival Café Cultural.
4: É isso aí, Márcio Filipe. Quem está com a gente também aqui na live é Antônio. Ele colocou: boa noite, estou costurando e assistindo vocês aqui de Pão de Açúcar. Então é uma forma da gente fazer serão com ele, né?
3: Exato. É muito bom, inclusive, saber que você está aí trabalhando, está aí concentrado no seu trabalho, na sua atividade, e está acompanhando a nossa transmissão no YouTube. Daqui a pouquinho você vai poder acompanhar no Instagram também da Rádio Estação. A gente vai estar cheirando por lá também. Mas no YouTube é importante que você se inscreve no nosso canal. Você não perde as nossas coberturas, outras transmissões que virão. É um canal também que você pode acessar os conteúdos da Rádio Estação, que nesse mês de agosto vem muitas novidades, né, Daiane?
4: Sim, vem sim, Márcio Felipe. E um detalhe é que quando você se inscreve, você vai estar concorrendo a algumas coisas que vêm acontecer durante toda a transmissão, durante toda nossas participações aí no dia a dia da Rádio Estação. 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Qualquer anúncio que a gente venha fazer, chega lá a notificação para você. E você já sabe de primeira mão, né? Isso fala, Márcio Felipe.
3: Exato. Jean-Pierre, por favor. Muito bem. Eu preciso que você traga para mim aqui esse kit. Você está me ouvindo? Pois não, Jean. Eu acho que ele não está me ouvindo agora. Daqui a pouquinho ele vai voltar aqui com o retorno aqui para ele, para o Jean. Vou pedir para ele trazer para mim o kit do Café Ouro Verde. Eu acho que ele já está me ouvindo. Está me ouvindo, Jean? Preciso que você me entregue aqui, por gentileza, um kit do Café Ouro Verde. Eu quero mostrar aqui o que nós temos aqui. 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
4: Foi só para vocês ficarem sentindo o gostinho do que vem por aí, né, Márcio?
3: Isso é para você entender. Estamos com alguns desses kits. Então, para você que está ouvindo a nossa transmissão, fica aqui na estação. Não muda, não. Fica aqui na estação.
4: Se inscreve no canal também.
3: Exatamente. Se inscreve no nosso canal. Porque você pode ganhar um kit desse. E durante a transmissão, a gente vai falar para você o que você vai precisar fazer para você ter aqui com a gente esse kit maravilhoso. Então é isso. Estamos deixando aqui já a dica, né? As pessoas já entenderam o que é a surpresa. E nós vamos estar mostrando para você daqui a pouquinho. Nós já temos conteúdo aqui com os nossos repórteres, Jean. Daqui a pouquinho tem Vitória. Daqui a pouquinho também tem Bruno, também. Daqui a pouquinho vai dar aqui o seu boa noite. Mas avisar também, importante aqui a gente lembrar que a Sulancast TV está transmitindo a nossa transmissão. Sulancast TV, abraçar aqui meu amigo Eduardo Brito, em Santa Cruz, está fazendo aqui a retransmissão do nosso sinal através do nosso canal do YouTube, Sulancast TV. Muito obrigado pelo apoio aí, Eduardo Brito, pessoa maravilhosa também, que eu tenho uma grande consideração. Obrigado, Eduardo, tamo junto aí, não só nessa, como também em outras transmissões. Então é importante a gente frisar isso, né? A quantidade de pessoas que passam a ser alcançadas não só pela Rádio Estação, como também pela Sulancast TV, pessoal que acompanha também por lá. A gente agradece o carinho de todo mundo que está acompanhando.
4: A vitrine de negócios da nossa amiga e parceira Renata já está mandando mensagem aqui. A melhor transmissão, com certeza. É, Maurício Pereira, ele colocou aqui, manda um alô para Santa Cruz do Capibaribe. Com certeza, Maurício. É muito bom saber que nossa cidade vizinha, em nossa querida Santa Cruz, está ligadinha aqui com a gente através da Rádio Estação, através das nossas redes sociais. Já convido você a seguir o nosso Instagram, nossa querida Santa Cruz, está ligadinha aqui com a gente através da Rádio Estação, através das nossas redes sociais.

0: Fica ligadinho aí pra você de casa também dançar, também curtir, arrasta o sofá, pega a meninada, pega o cachorro, pega o periquito, o papagaio, vai dançar, vai curtir, porque a vida é isso, né? Sextou, quem fez, fez, quem não fez, não faz mais. É assim, Márcio Felipe?
1: Exatamente, é o sextou. Então, venha viver a vida, venha ser feliz também aqui em Taquaritinga do Norte. Vale a pena demais essas experiências aqui que a gente tá levando pra você, né? Todo o clima da festa, os bastidores, a gente vai mostrando tudo pra você. Antes da gente chegar aqui com o Bruno e também com a Vitória, estão aqui nos espaços aqui, daqui a pouco eles vão participar. Fala pra gente sobre as suas experiências na coletiva de imprensa. Você conversou também, né, com o filho do Amazã, né, que cantou aqui, o Luan Estilizado. E também com a última atração, Tarcísio do Acordeon. Como é que foi o contato também com esses artistas?
0: O Gordinho, ex-Gordinho, né? Porque ele se diz o Gordinho, mas ele não tá mais gordinho.
1: O pessoal disse, inclusive, que antes de começar a apresentação, ele cantou uma feijoada aqui.
0: Será? Eu não fiquei sabendo disso, não.
1: O pessoal disse que ele come muito ainda, né?
0: Eu não sei, não, mas foi uma experiência única e verdadeira, porque essa conexão com eles é muito bom. E é muito bom quando o artista, ele dá esse espaço para que a gente possa conversar, interagir, entender e de forma aberta mostrar o trabalho dele, né? Porque a reportagem é para isso, é para mostrar o trabalho dele, é para mostrar as pessoas de casa que tá todos os dias ali na rádio pedindo música, trazendo o artista, trazendo aí a sua música para os dias de hoje, né? Eu conversei ali com o Luan, foi rápido, cada veículo tinha direito a uma pergunta e eu fui bem específica na minha pergunta, uma pergunta muito simples, mas que deixou ele desconcertado ali. Ele até falou, né, que ó, nossa, que pergunta, né? Mas é sobre isso, é sobre trazer a essência do cantor e saber o que ele realmente pensa no público, para quem ele deixou ali o seu carinho, as suas músicas, o seu sucesso. Tive a oportunidade também de fazer uma pergunta ali a Tarcísio do Acordeon, ele que foi um jovem que cresceu ali em São Paulo, vendia verduras em São Paulo junto com

0: forma que eu possa ver que eu estou no caminho certo.
1: Está caminhando.
0: Estou caminhando para os meus objetivos.
1: Olha, quem está agora ao vivo aqui com a gente, Bruno Oliveira, já vai deixar o seu boa noite, vai estar com a gente nessa cobertura Festival Café Cultural. Boa noite, Bruno Oliveira, com você, meu querido.
2: Boa noite, Márcio. Boa noite, Daiane. É isso aí, Márcio. Estamos aqui na segunda noite do Festival do Café Cultural 2026, após uma abertura magnífica com o Tarcísio do Acordeon, onde o pessoal dançou forró, levantou a poeira aqui em Taquaritinga do Norte. No Festival do Café hoje, a gente vai ter Maneva, vai ter Edson Gomes, vai ter Nora Marques, vai ter diversas atrações de um cunho totalmente diferente, até porque o Festival do Café Cultural é isso. É gosto musical para todos os gostos, né? É gênero musical para todos os gostos. E aqui na praça, na entrada da praça, a joia da coroa de Taquaritinga do Norte, a gente já tem aqui o pessoal se movimentando, o pessoal chegando, já se animando, né? Tirando foto também, até porque o cartão postal de Taquaritinga é isso. É a beleza da praça principal aqui em Taquaritinga do Norte. Taquaritinga é isso, né? Uma noite fria, uma noite de sexta-feira para fazer aquele sextou bem, bem friinho aqui na Serra de Taquaritinga, né? Aqui tomando um café para se esquentar e ouvindo Maneva, ouvindo Edson Gomes pela Rádio Estação ou aqui com a gente em Taquaritinga do Norte, a capital pernambucana do café, no Festival do Café Cultural. É com vocês aí no camarote, Márcio.
1: Obrigado, meu querido Bruno Oliveira. Daqui a pouquinho já vem a vitória também, né? Além do Bruno, nessa transmissão, nós teremos aqui a alegria de ter a Vitória Virgínia, que vai estar também conversando com as pessoas, com as personalidades, com os artistas, e mostrando todo o bastidor da festa para você. Inclusive, ela já está no ponto, né? Vamos lá, pode chamar a Vitória Virgínia.
3: E aí, Vitória Virgínia, com você. Boa noite, Márcio. Boa noite, Daiane. Estamos aqui mais uma noite do Festival Café Cultural e hoje está daquele jeito, hein? Hoje está aquele climinha mais frio. Eu que sou muito calorenta, ontem nem senti frio, todo mundo agasalhado, mas hoje eu já vim mais agasalhada que está um pouquinho mais frio. Um friozinho gostoso, um friozinho que combina com o Festival Café Cultural e eu já estou bastante animada, viu? Hoje vai ser top, estou bem ansiosa para as atrações de hoje. É, o Maneva, como você preferir, e o Edson Gomes também.

0: agora a Max, daqui a pouquinho deve estar se apresentando, viu? Então, só expectativas maravilhosas, principalmente porque tivemos um dia incrível ontem, né? Os shows todos animados, a galera curtindo, e hoje promete ser do mesmo jeito. Uma coisa reggae, mas vai ser bem legal. E eu vou voltar com vocês daqui a pouquinho, mas antes disso eu queria só mostrar quem é que tá comigo nessa noite, viu? Essa maquiagem aqui que vocês estão vendo, eu disse que era uma coisa jeans, hoje um azul. É com a Kátia Michele lá de Pão de Açúcar. E o cabelo eu vou dar até uma voltinha, porque tem um detalhe aqui atrás, viu? Ó, é uma trança e um coque, que eu não sei nem de onde ela tirou tanto cabelo para fazer esse coque. É a Jussara Tranças aqui de Itacoaritinga. Então você que tá aí em casa, que tá acompanhando, já sabe como se arrumar e como vir para o festival. Belíssima, viu? Recado tá dado e eu volto com vocês aí do camarote.
1: Obrigado, Vitória, pela participação também. E que o show da Nora Marques já está começando. Assim que tivermos condições de áudio, de imagens, a gente vai mostrar para vocês. E é isso. Começa a partir de agora as apresentações musicais aqui da Itacoaritinga do Norte.